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O amor é sofredor, é benigno. O amor não é invejoso. O amor não trata com leviandade, não se ensoberbece.

A fé e o amor estão relacionados. Porque você não pode ter fé sem ter amor. Porque sua fé está baseada num Deus que é a pura essência do amor. Então a fé e o amor operam juntos. São parentes. Andam e vivem de mãos dadas. A fé perfeita e o amor ágape, o amor perfeito. Este amor que é o caminho mais excelente apresentado pelo apóstolo aos gentios, o apóstolo São Paulo, na sua primeira carta aos Coríntios, capítulo 13. Ele descreve este amor. Depois de dizer que ainda que distribuísse todos os seus bens para os pobres e não tivesse este amor, nada valeria. Este amor que é sofredor, este amor que é benigno, este amor que não é invejoso, este amor que não trata com leviandade, que não se ensoberbece, não se porta com indecência, não busca os seus interesses, não se irrita, não suspeita mal, não folga com a injustiça, mas folga com a verdade. Este amor que tudo sofre, que tudo crê, que tudo espera, tudo suporta, o amor que nunca falha, é o amor descrito por São Paulo na sua primeira carta aos Coríntios, capítulo 13. É o amor que tem as suas mãos dadas com a fé perfeita. E como exemplificar este amor? É como o moço que se enamora da moça e ela se enamora dele. Com o tempo vão se conhecendo melhor. Então seus corações começam a bater como um só, apesar de ainda não serem esposos. Mas seu amor os une e tem confiança um no outro. Agora, se verdadeiramente amam um ao outro, e o jovem sabe que a moça lhe ama, e ela também conhece que ele a ama, então tem confiança e fé um no outro. Se não tem fé um no outro, seria melhor que não se casassem. Por quê? Está faltando amor onde não há confiança. Tem que se ter fé. E se você separa estes dois seres, esses dois jovens, pondo um no extremo norte e o outro no extremo sul, todavia seguiria pulsando aquele amor de um para o outro, sem importar onde estejam. E serão fiéis um ao outro, porque se amam, nunca se portam com indecência, nunca falham, sempre são fiéis um ao outro. Agora, se você quer conhecer também o amor de Deus, isto é, conhecer o amor que você dedica a Deus, você tem agora um exemplo. Porque se você algum dia já amou alguma pessoa, multiplique isso milhões de vezes e dedique a Deus, e você não estará ainda recompensando nem uma milésima parte daquilo que Deus te dedicou como amor. Se você em verdade ama o Senhor, não somente por tratar de escapar do inferno, mas porque em verdade lhe ama, então você terá fé em Deus.
Agora, isso é se você lhe ama. Com este tipo de amor que estamos descrevendo através das Escrituras. O profeta de Deus diz que o Senhor Jesus lhe encontrou quando ele não era nada. E ele afirma: e ainda sou nada, mas agora estou em suas mãos. Ele me amou e me tomou quando eu não era digno de ser amado. E com você sucedeu igual. Ele nos tem mudado. Ele nos tem mudado. Esta é a operação de Deus na vida do homem, na vida das pessoas. Você tem que dizer com sua vida, o seu testemunho, a sua confiança em Deus, fala mais alto do que qualquer grito. Ele me encontrou quando eu não era nada, e ainda sou nada, mas agora estou em suas mãos. Ele me tem mudado. Uma certa irmã de cor, uma certa vez estava testificando, então ela disse: não sou o que eu devo ser, nem tampouco o que quero ser, mas a verdade é que não sou o que antes era. Ela sabia que havia vindo de alguma parte, algo havia sucedido, e que ela não era mais aquela pessoa perdida, desconfiada, aérea de antes. Ela tinha confiança. Ela tinha dentro de si uma sintonia de fé com amor. A fé testificando do amor de Deus dentro do seu coração. E por isso mudou seus passos. Mudou sua direção, mudou sua conduta, mudou seus modos de viver. E é isto que nós estamos precisando. Nós não estamos precisando de muitas coisas mais no campo científico, no progresso científico, na evolução. Nós estamos precisando de uma sintonia de fé com amor, para que tenhamos confiança, então pudéssemos usar daquilo que Deus tem nos dado, como verdadeiros seres humanos, cristãos sobretudo, como pessoas que temem a Deus, e que têm os seus passos mudados por Deus, por isso orientados por Deus. O salmista diz que os passos do justo são ordenados pelo Senhor. Isso satisfaria qualquer pessoa mais do que qualquer outra coisa aqui na terra. Ter os seus passos ordenados por um Deus que é onisciente, que é onipotente, que é onipresente. Gostaria você de ter uma bússola? Quando sentisse perdido, no mato, no espaço, no mar ou na terra, onde quer que seja, não há amiga melhor do que a bússola, porque ela nos orienta e não nos deixa perdidos. E Deus, mais do que um amigo, mais do que um pai, tem dado de si mesmo para nós, como uma verdadeira bússola orientadora neste mar revolto, neste mundo sem fim. Ele tem nos orientado, ele tem mudado os nossos passos, ele tem modificado a nossa conduta, e por isso somos cristãos. Isto
revela perfeitamente, descreve, interpreta a palavra cristão. Eles foram chamados pela primeira vez em Antioquia de cristãos por causa da vida que eles tinham, que eles viviam. Era uma vida semelhante à de um homem que fora chamado aqui de Jesus Cristo. Eles obedeciam os mesmos passos. Eles andavam nos mesmos passos. Por isso usufruíam dos mesmos benefícios. Os enfermos eram curados. Os cegos enxergavam. Os paralíticos andavam. Os mortos eram ressuscitados. E não havia nenhum necessitado entre eles. Aquilo era a igreja cristã daquele dia. Ela era formada de pessoas que foram encontradas por ele quando não eram nada, quando eram Marias Madalenas.

de pessoas que foram encontradas por ele quando não eram nada, quando eram Marias Madalenas, quando eram ladrões crucificados do lado direito, quando eram samaritanas perdidas. Eles e elas continuavam sendo nada, mas estavam em suas mãos. O importante é nós podermos nos encontrar encontrados por Deus. Sentirmos que estamos em um determinado lugar, onde podemos ter confiança, podemos ter fé e usufruirmos do amor de Deus, do amor ágape, que quando nos é revelado, a primeira demonstração que temos deste real amor é que amamos uns aos outros, é que não somos mais egoístas, que não vivemos mais somente para nós mesmos. Por quê? O amor não folga com a injustiça, mas folga com a verdade. Este amor não busca os seus interesses. Isto quer dizer, não é egoísta. Não faz um homem egoísta, querendo tudo para si, somente para si, prejudicando a outros para aumentar o que tem. Se podemos acrescentar o que temos de uma maneira lícita, cristã, isto é uma bênção, mas o contrário disto é uma maldição que o homem está buscando sobre si. É uma desgraça ao invés de uma graça. E este amor que conduz, que orienta a nossa vida, que nos mostra que temos um Deus que tem tudo para nós, além do que podemos alcançar aqui na terra. Tem uma cidade de ouro puro, de jaspe luzente, de pedras preciosas, não para uma idadezinha de 80 anos com cansaços e decepções, mas para o milênio, mil anos e logo eternidade sobre a eternidade. Vale a pena termos fé neste Deus? Pense um pouquinho. Vale a pena crer na palavra deste Deus? Seríamos porventura recompensados de fato se começássemos a nos orientar pela palavra de Deus? Oh, ele não podia nos dar outra coisa melhor do que a sua palavra, porque melhor do que ele ninguém sabe que tudo vai se passar. Os elementos da terra se desfarão, está escrito. Não é um alarde, mas os elementos da terra se desfarão. Tudo que o homem construiu será destruído, desfeito, disse São Pedro, diz as Escrituras. É assim, diz o Senhor. Os céus, no sentido do alcance humano, a terra, tudo passará, mas a sua palavra não passará. Portanto, ele não tinha uma outra coisa melhor para nos dar como prova de seu amor, a não ser a sua palavra, haja visto que esta palavra se tornou carne, se materializou. Isto é Jesus Cristo, é o Verbo que se fez carne. É a palavra que sem a qual nada foi feito. É a palavra do próprio Deus. Não é uma segunda pessoa. A sua palavra não é uma segunda pessoa. A sua palavra é sua pessoa. É você. Expressa o seu caráter. E Jesus Cristo é a palavra de Deus. É o Verbo que se fez carne. E que sem a qual, sem esta palavra, nada seria feito. Então, isto foi o melhor que ele tinha.

0: para nos dar. Ele não tinha outra coisa maior nem melhor para nos dar, a não ser sua palavra. Este é Cristo revelado agora nas Escrituras. Isto é que é o amor. E você então, como aquela jovem que te ama e aquele rapaz que te ama, vice-versa, não podem, ninguém pode separar dois corações que se unem por um verdadeiro amor. Ninguém pode separar um filho de Deus desse Deus glorioso. Quem nos separará do amor de Deus? Pergunta o apóstolo São Paulo. E agora? E eu creio que isto que você está ouvindo deve ser entendido não como o propósito de um homem que você possa crer que está bem intencionado a seu respeito. Não, você deve receber isto como prova do amor de Deus. E você precisa ter confiança na palavra de Deus. Porque tendo confiança, você dá uma prova de reciprocidade no amor. Você está dedicando o que você pode. A melhor prova de amor é confiança. Não se pode ter amor sem ter confiança. Não se pode ter amor sem ter fé. Essa fé perfeita. Isto é que introduzirá este amor perfeito, que é a pedra de coroa de todo o cristianismo, de toda a obra de Cristo. Deixe todo egoísmo de lado. O egoísmo escraviza, assim foi dito, mas isto é verdade. Deixe de pensar somente em si mesmo. Pense no bem de alguém que não tem o seu sangue, filho. Pense no bem de outro. Ore por alguém. Sinta a dor de alguém na sua oração. Deus entregou-se a si mesmo por todos, sem acepção de pessoas. Aqui está um programa, aqui está uma mensagem que não é para te chamar para um determinado grupo, para uma determinada religião, mas é para te chamar para um determinado Deus. Esse Deus que é amor, sua essência é amor, o seu poder, tudo é controlado pelo amor, porque Ele é amor. Agora, Ele não pode fazer uma coisa, só isto é que Ele não pode fazer: obrigar a quem quer que seja receber o seu amor, a sua palavra. Ninguém pode fazer, nenhum rapaz pode fazer uma moça amá-lo genuinamente, obrigá-la. Isso não seria o verdadeiro amor. E Deus não faz isto. Ele deu livre arbítrio. Ele deu capacidade de escolha. Quer escolher agora? Abre o teu coração. Isto aqui não é um apelo religioso. Mas creia agora e diga comigo: Ele me encontrou quando eu não era nada e ainda sou nada, mas agora estou em suas mãos. Creio em sua palavra, em nome de Jesus Cristo. Esta é a bênção desta mensagem, em nome de Jesus Cristo. Amém.
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meus irmãos, ousadia para entrar no santuário pelo sangue de Jesus, pelo novo e vivo caminho que Ele nos consagrou, pelo véu, isto é, pela sua carne, e tendo um grande sacerdote sobre a casa de Deus, cheguemo-nos com verdadeiro coração e inteira certeza de fé, tendo os corações purificados da má consciência e o corpo lavado com água limpa.

Nós lemos na carta de Paulo aos Hebreus, capítulo 10, do versículo 19 ao 22. Na mensagem Por que as pessoas são cirandadas, no parágrafo 141 em diante, o profeta diz: agora, que era a primeira coisa? O átrio representava a justificação. Fora era onde estava o povo, todo Israel. Nenhum outro senão um israelita circuncidado podia entrar a estes pátios. Eles o contaminariam. Recorde vocês quando Paulo trouxe a Timóteo ao templo e disse: eles têm contaminado este lugar santo ao trazer um gentil para dentro? Nos átrios só entravam pessoas absolutamente justificadas, homens e mulheres regenerados, que haviam aceitado a Deus e que tinha vida eterna habitando neles. Eles devem ser isto para estar nos átrios. Logo eles vinham ao primeiro altar, e no primeiro altar é onde eles queimavam o sacrifício e onde o Senhor os encontrava no perdão dos pecados e os limpava de toda maldade. E o pão ardente e o altar de bronze queimavam o animal e o sangue do animal. Esse era o segundo átrio. E logo depois de deixar esse segundo átrio, santificação, eles entravam nesta vida consagrada. Entrava na presença de Deus, e quando estava ali, ali era onde tinha essas grandes coisas. Aqui há um tipo formoso, pois se algo morto entrasse ali, voltava à vida. Havia você pensado nisso? Eles tomaram a vara de Arão e a puseram ante a presença deste lugar santo, e quando fizeram, uma noite reverdeceu, floresceu e deu amêndoas em uma noite. Pense nisso. Na presença de Deus, esta velha vara de amêndoas posta ante a presença de Deus reverdeceu, floresceu e deu seu fruto de amêndoas numa noite. Que foi que ocorreu? Que classe de vara era? Era uma vara de amendoeira. Isso era o que ele tinha tirado dela. A vara foi tirada de uma amendoeira. E você, às vezes, é uma vara. E você é um humano tirado da rama da humanidade, a qual foi criada filho de Deus no princípio. Você pode haver caído, morrido, afastado de Deus. Porém, por isso na criação, você foi criado para ser um filho de Deus. Você pode transbordar pelos arredores e ser respeitado e honrado nos átrios. Porém, se alguma vez você consegue entrar neste lugar glorioso e esconder-se com Deus, você produzirá o que está ordenado a produzir. Tome a um pecador morto, distanciado de Deus, sem esperança, sem Cristo,
e o coloque na presença de Deus. E este glorioso tabernáculo ali, ele produzirá o fruto do Espírito Santo: amor, gozo, paz, longanimidade. A vara morta reverdeceu. Quando fez, tinha que ter frescor, tinha que ser revigorada. Logo depois de haver sido revigorada, tinha que ter, produzir odor, perfume, a flor. Então logo produz o fruto. E todo cristão vem da mesma forma. Quando vem a presença de Deus, primeiramente tem que ser refrescado. O Espírito Santo tem que tomar o controle do homem e renová-lo e fazer dele outra pessoa. O Espírito vem com um refrigério. O Espírito Santo vem na hora tranquila. Você sabe, você sai de manhã realmente cedo, quando o orvalho está sobre a terra. O orvalho cai antes do amanhecer, geralmente. Algumas vezes durante a noite, depois que há algazarra e o escândalo do mundo tem ido dormir, depois que tudo tem ido dormir, tem saído você na madrugada, você sai e nota que tudo está muito fresco, realmente fresco, cedo de manhã. Por quê? A velha terra tem se escondido por um momento e tem se refrescado. Tem estado você alguma vez ante a presença de um homem ou mulher que tem se escondido das coisas do mundo? É realmente refrescante falar com eles. Eles se refrigeram a si mesmos. Tem começado a despertar a vida. Tem estado você no jardim de rosas de manhã cedo, ou tem subido e descido a autopista aqui bem cedo, quando o orvalho tem caído sobre o chão e tem sentido o cheiro das madres silvas e assim por diante, as alfarrobeiras floridas? É igual a um cristão que tem se escondido com Deus na quietude da noite ou em algum lugar. Ele sairá no próximo dia com um frescor, uma vida perfumada, um lugar agradável para estar, alguém com quem você gosta de falar, alguém que pode te encorajar, alguém em que você tem confiança, sua vizinhança ali, como você gosta de falar com ela.

Quando se entra a este lugar, é um lugar onde você pode ter confiança, você pode crer. Aqui está uma mulher, nesta manhã, numa maca. Seu estado é sério, bem, se Deus não tocar nela, ela morrerá. Ela é uma anciã e uma mãe anciã, de cabelos grisalhos, usando óculos, uma pessoa de aparência pia. Eu coloquei minhas mãos sobre ela e falei com ela algumas palavras há poucos minutos atrás. Deitada ali, talvez seus médicos fizeram por ela tudo o que eles sabiam fazer. Não podem fazer nada mais, e seus tornozelos e costelas e complicações de várias coisas que ela me disse, as coisas estão erradas com ela e coisas que não sabia. Porém, aí está ela deitada neste estado, estando nessa condição e assim destruída. Agora, que podemos fazer por ela? Tão somente trazê-la à bendita presença refrescante do Todo Suficiente Espírito Santo, aquele que é, que pode tirar a inutilidade dela. Como o médico escreveu, bom como posso ser tratado de dizer para ela que talvez não havia nada que eu pudesse fazer, porém a temos trazido a este lugar. Quando você já é velho e seus dias aqui são muito escassos, isso nada significou para Abraão quando ele entrou na presença do Senhor aos 100 anos de idade. Ele agradou a Deus e não considerou seu próprio corpo já morto, porém estava na presença de Jeová. Ele o prometeu. Assim, esta anciã, nessa cadeira de rodas de câncer, à beira da morte, nada lhe resta, tão somente morrer. Se tão somente pudéssemos tomá-la, ninguém fazia Arão entrar. Ele entrava por si mesmo, porque foi convidado a entrar, porque foi dito a ele por Jeová. Ele tinha o direito de entrar. Quando Jesus morreu no Calvário, ele rasgou o véu de cima a baixo. Agora não tinha direito de entrar tão somente o sumo sacerdote, mas todo aquele que se aproxima de Deus tem um direito para entrar no Santo dos Santos. Ela tem um direito. A senhora aqui morrendo tem um direito. Aqui está sentada a senhora Weber, assentada um pouco além dela. Faz alguns anos, ela também estava morrendo de câncer, já comida, seus braços secos. Ela tinha o direito à árvore da vida, ela tinha o direito de entrar atrás do véu, e eu tive que sustentá-la para evitar que seu frágil corpo se balançasse para os lados quando a batizava aqui mesmo. Ela vive porque tinha esse direito. Ela o aceitou e creu. E penso que em algum lugar, na parte de trás do edifício, eu vi ao Sr. Morgan.

Talvez a senhora Morgan esteja sentada ali. Se assentou exatamente aqui nesta cadeira, sendo segurada e morrendo de câncer, sem esperança para ela, mas a fé vem pelo ouvir, ouvir pela palavra, e a tiramos dessa condição de inutilidade. Quando seu esposo, que está sentado aqui agora, me disse que havia levado ao médico e se comprovou que o câncer havia espalhado ao redor dos intestinos como raiz de uma árvore, sem esperança, mas o Espírito Santo a trouxe à presença, a refrescante, a trouxe atrás do véu, desceu a cortina após ela. Não lhe importa o que diga o médico, não importa o que ninguém diga, o véu caiu e deixou fora todo incrédulo. Logo ela alcançou a panela dourada de Deus e disse: pelas tuas pisaduras estou curada. E ela começou a comer aquilo. Na manhã seguinte, aquilo ainda estava lá para se comer. No próximo dia, aquilo ainda estava lá para se comer. Isso é, não esperando que caia de novo ou no próximo revivamento, mas é sempre existente, eterno, ali esperando. E ela ainda está comendo da mesma panela de maná. O que fez? Foi levada ao refrigério, envolvida no véu de tal forma que ela não ouvia o que o mundo dizia, mas ouvia o que Deus dizia. Entra-se por meio do sangue, por meio da unção, ungido, caminhando corretamente, vivendo corretamente, com a cabeça para o alto, até que você possa entrar a estes átrios. Eu não digo que algum homem faça isto, aquilo outro, ou como está batizado, ou de forma, ou desta maneira, ou a que igreja pertença. Deus, por soberana graça, dá o Espírito Santo àqueles a quem Ele deseja. Por isso é que esta gente espera. Eles estavam todos em problemas diante de Deus. Deus, por graça, lhes deu o Espírito Santo. E essa é a razão pela qual vivem onde vivem. Eles estão consagrados. Eles amam ao Senhor. Eles creem que estão vivendo todos os dias e em todas as formas em sua presença. Não importa o que suceda, ou se o rio corre e se as nuvens estão baixas, não importa o que seja, eles continuam vivendo na presença do Rei. Que é isto? Oh, você não foi curado. Esse é o crente fabricado. O véu tem caído. Eles nem sequer ouvem. Eles estão ali dentro e estão despertando a vida. Amém. Tão rendidos,
Fale a eles por um momento e você verá que estão rodeados de um agradável cheiro de santidade. Sua conversação está amadurecida com sal, não falando de seu vizinho ou discutindo alguma forma, isto ou aquilo que tenha sido feito, mas sua conversação gira em torno de Cristo e sua glória. Deus os abençoe. Amém.

Boa noite, ouvintes da Web Rádio do Tabernáculo da Fé de Campinas. Agradecemos por ter nos acompanhado em mais este dia cheio de bênçãos de Deus. Estamos certos que você foi abençoado. Durante a madrugada, teremos uma mensagem completa do profeta de Deus prometido em Malaquias capítulo 4, versículo 5. Amanhã, temos mais bênção para vocês aqui na Web Rádio Tabernáculo da Fé de Campinas. Boa noite com Jesus. Deus vos abençoe.

Amém. Bom dia com Jesus. Vamos todos juntos? O Senhor é a força da nossa vida. Graças a Deus por mais um dia, uma escola dominical que o Senhor nos concede estar juntos. Vamos marcar a escritura, Apocalipse capítulo 1, versículos do 1 ao 3. Escritura que será lida esta manhã. Livro de Apocalipse, capítulo 1, versículos do 1 ao 3. E nós vamos cantar juntos o hino 267, ou Harpa Cristã de número 2. São os velhos hinos de Sião, que nós tanto amamos. Saudosa lembrança. Vamos todos juntos cantar. 267.

0: else but the right thing.
1: Mas você ao redor de tudo mais, exceto da coisa correta.
0: Get into singing, there's your talent.
1: Comece a cantar, aí está o seu talento.
0: You have to use that.
1: Você tem que usá-lo.
0: Wonderful. I like that old time singing, don't you?
1: Maravilhoso. Eu gosto daqueles velhos hinos. Vocês não gostam?
0: Yes, sir. Hear that way back. Yeah, I like that, Brother Neville.
1: Sim, senhor. Ouvir aquilo lá atrás, sim, eu gosto disto, irmão Neville.
0: I sure do.
1: Claro que sim.
0: Enjoy Brother Neville's preaching and everything.
1: Eu gosto da pregação do irmão Neville e tudo mais.
0: And I certainly enjoy that fine old-fashioned singing that he and the sisters does too on the radio program.
1: E com certeza gosto daquele bom e antigo hino que ele e as irmãs cantam também no programa de rádio.
0: If you all have never heard them yet, many of you, well, turn in every Saturday morning and listen to them, and you'll certainly be blessed.
1: Se vocês nunca os ouviram ainda, muitos de vocês, ora, liguem no sábado de manhã e os ouça, e com certeza vocês serão abençoados.
0: Why, my wife and the kiddies and everybody's watching for that program just like if I was going to be down there myself, and I was down there, one of the loved one in the family.
1: Ora, minha esposa e as crianças e todos estão ouvindo aquele programa exatamente como se fosse eu mesmo que estivesse ali embaixo. E eu estava lá, um amado da família.
0: We look forward to that program on Saturday morning. And we're so glad of it.
1: Nós buscamos aquele púlpito, ou melhor, aquele programa no sábado de manhã. E estamos felizes por ele.
0: You know, this morning there was something happened here that I can't get over yet. Was that about that baby?
1: Você sabe, nesta manhã algo aconteceu aqui que não pude superar ainda. Foi a respeito daquele bebê.
0: I had the most mysterious feeling about that.
1: Eu tive a mais misteriosa sensação sobre aquilo.
0: And I'm just wondering.
1: E simplesmente gostaria de saber.
0: When I got up this morning, I looked at the wife and I said, honey, I either had a dream or a vision.
1: Quando me levantei nesta manhã, olhei para minha esposa e disse, querida, eu tive um sonho ou uma visão.
0: I said, I'm not going to say it was a vision because I might have been asleep.
1: Eu disse, eu não vou dizer que foi uma visão, porque posso ter dormido. Mas eu disse, isto foi simplesmente tão real, e eu estava sentado ali em cima no quarto quando isto terminou.
0: I said, I don't remember when I got up, at the vision when it struck me.
1: Eu disse, eu não recordo, embora eu tenha despertado na visão quando me atingiu.
2: Bom dia, irmãos. Deus continue a nos abençoar. Nós temos dois agradecimentos. A família do pastor Aparecido Vital agradecem a Deus pelos 75 anos dele completados ontem. Deus receba o agradecimento nosso pela vida do pastor Aparecido Vital. Pastor Wesley Rodrigues e a irmã Raquel Lourenço agradecem a Deus pelos 22 anos.

0: pela vida do pastor Aparecido Vital. Pastor Wesley Rodrigues e a irmã Raquel Lourenço agradecem a Deus pelos 22 anos de casados completados ontem. Deus receba também a gratidão do pastor Wesley, a sua esposa e sua família. Nós vamos orar agora, irmãos, pelos pedidos de oração. Você que tem um pedido e não fez por escrito, levante uma de suas mãos. Faça isso conhecido ao Senhor. Eu convido aqui o evangelista Montônio Miguel para fazer essa oração.
1: Amado Deus e Pai Celestial, mais uma vez unimos a nossa fé e entramos na gloriosa presença do Senhor. Pedimos ao Senhor, pelo decorrer dessa escola, Senhor, pedimos ao Senhor, esconda o nosso pastor, seus filhos, seus familiares, toda a igreja, esconda da mais alta rocha das eras, esconda de todo ruído, Senhor, toda gritaria, Senhor, Pai bendito, pedimos e agradecemos, Pai, pelos ofertantes, pelos dizimistas desta casa. Satanás, tira suas mãos sujas deste povo, no nome do Senhor e Salvador Jesus Cristo. Amém, Deus vivo, e amém. Deus te abençoe.

Nós vamos agora acompanhar a mensagem na voz do profeta. Vamos iniciar a mensagem sede hoje. Então nós vamos até o parágrafo 33. A conexão da internet. Os irmãos poderiam informar da técnica? A audiência, por favor. Uma lista de audiência nesta escola dominical. Nós temos alguns irmãos e a Igreja de Boa Esperança, a Igreja no Formoso Sítio das Águias, a irmã Sandra Mantovani, irmã Edith, Madalena Machado, irmão Tiago e Gisele Paiva, Lúcia, Lei e Família, Luiz Otávio e Sharon, Márcio de Jesus e Família, irmã Zilda, irmão Daniel Almeida e Família, Timóteo e Família, Daiane, Davi Almeida e Família, irmão Pedro Araújo, irmã Cleonice Araújo, Juliana, Miqueias, Abraão e Abraão, Benilton e Família, Edivaldo Cesareto, irmã Regiane e Família, também a irmã Edmária, Edmara e Dalíria. 87 computadores, aproximadamente 138 irmãos. Vamos dizer a eles, Deus os abençoe no nome do Senhor Jesus Cristo. E agora, na voz do profeta, mensagem sede

0: The sermon "Thirst" was delivered on Sunday evening, September 19, 1965, at the Grant Way Assembly of God in Tucson, Arizona, United States of America. O sermão "Sede" foi pregado no dia 19 de setembro de 1965, domingo à noite, na Assembleia de Deus Grant Way, em Tucson, Arizona, Estados Unidos.
1: Good evening, friends. It's a privilege to be here tonight.
0: Obrigado, irmão Vail. Boa noite, amigo. É um privilégio estar aqui essa noite.
1: This is my second time to be here in this Grant Way Assembly for my dear brother Mac and all this fine staff here.
0: Esta é a segunda vez que estou aqui nesta Assembleia Grant Way com o meu estimado irmão Mac e toda esta ótima equipe aqui.
1: Joining Christians from different churches, Brother Lee Vail and
0: e os cristãos se reunindo de diversas igrejas, irmão Lee Vail e
1: I just met a brother here that a bosom friend of Brother F.F. Bosworth.
0: Acabei de conhecer um irmão aqui que um amigo do peito do irmão F.F. Bosworth.
1: Didn't even know Brother Bosworth had gone on to meet the Lord.
0: E ele nem mesmo sabia que o irmão Bosworth tinha ido encontrar-se com o Senhor.
1: I said, I feel like I met the Elisha that poured water on Elijah's hands.
0: Eu disse, sinto como se tivesse conhecido o Eliseu que derramava água nas mãos de Elias.
1: When they had been abroad and didn't know that Brother Bosworth had gone on to meet the Lord, 84 years old.
0: Quando estiveram no exterior e não sabiam que o irmão Bosworth tinha ido encontrar-se com o Senhor aos 84 anos.
1: Now I want to greet the folks who is on the telephone hookup tonight,
2: sure,
1: across the country.
0: Agora quero cumprimentar o pessoal que está na conexão telefônica esta noite em todo o país.
1: Always from California to New York and Texas and up different parts of the nation, from Maine to California.
0: Desde a Califórnia até Nova York e Texas e em diferentes partes do país, de Maine à Califórnia.
1: So we got a system of hooking up these telephones that's been a great blessing.
0: Assim, nós temos um sistema de conectar esses telefones que tem sido uma grande bênção.
1: And now we understand through our good friend, Brother Perry Green.
0: E agora ficamos sabendo através do nosso bom amigo, irmão Perry Green,
1: that they've got a little gadget they can put on your television set.
0: Que tem um pequeno aparelho que você pode colocar em seu aparelho de televisão.
1: And not only will it be on the telephone, but it'll be televised right in your television set also.
0: E não só estará no telefone, mas será televisionado direto em seu aparelho de televisão também.
1: And they're seeing about it now.
0: E estão verificando sobre isso agora.
1: And Sister Mac, I'm glad to see you looking fine sitting here at the organ tonight.
0: Irmã Mac, estou contente em ver que está com boa aparência sentada aqui ao órgão esta noite.
1: And many of my friends I see from down at Sierra Vista.
0: E vejo muitos dos meus amigos de Sierra Vista.
1: Brother Borders, or Brother Roberson, rather, from Indiana. Many.
0: E o irmão Borders, ou irmão Robertson, melhor dizendo, de Indiana. Muitos.
1: I want to say to the folks up at the Tabernacle tonight, look like half of them's down here. And from the Tabernacle at Jeffersonville.
0: Quero dizer ao pessoal no Tabernáculo esta noite, parece que metade deles está aqui e do Tabernáculo em Jeffersonville.
1: And to my friend up there, Brother Kuntz, that you call in about concerning that sick request.
0: E ao meu amigo lá em cima, o irmão Kuhn, que o irmão ligou com respeito ao pedido daquele enfermo.
1: I'm praying for Brother Kuntz. Just have faith. Don't worry, it'll be all right.
0: Estou orando por isto, irmão Kuhn. Somente tenha fé. Não se preocupe. Tudo estará bem.
1: Down into Texas, Brother Blair, if you're listening in tonight, my brother.
0: E lá no Texas, irmão Blair, se o irmão estiver ouvindo esta noite, meu irmão.
1: Just remember this, that God who brought you through the first time can bring you through the second.
0: Somente se lembre disto. Aquele Deus que o restabeleceu da primeira vez pode restabelecê-lo da segunda.
1: And we're believing that God will grant this to you.
0: E estamos crendo que Deus concederá isto ao meu irmão.
1: And don't you take the devil's lie about anything.
0: E não aceite a mentira do diabo quanto a qualquer coisa.
1: You just remember that God is God.
0: Lembre-se somente que Deus é Deus.
1: And he still remains the same yesterday, today and forever.
0: E ele ainda continua o mesmo, ontem, hoje e eternamente.
1: And we love him and believe him and we're praying for him.
0: E o amamos e cremos nele. E estamos orando pelo irmão.
1: All of our friends in California.
0: A todos os nossos amigos na Califórnia.
1: Brother Mercer and up here in Arizona.
0: Our irmão Mercer e os demais aqui no Arizona.
1: Many other places, Phoenix and Brother Williams.
0: Muitos outros lugares, Phoenix e o irmão Williams.
1: And you all are hooked up there tonight. All around, we're certainly grateful.
0: E todos vocês que estão conectados aí esta noite, por todo lado, estamos certamente gratos.
1: Down in Georgia, and we're certainly thankful for every one of you.
0: E na Geórgia, e estamos certamente agradecidos por cada um de vocês.
1: The Lord bless you.
0: O Senhor os abençoe.
1: I have a feeling of real welcome here tonight in this fine church, the Assembly of God here on Grant Way.
0: Tenho um sentimento de verdadeiras boas-vindas aqui esta noite, nesta ótima igreja, a Assembleia de Deus aqui na Grant Way.
1: And with Brother Mac, my good friend.
0: E com o irmão Mac, meu bom amigo.
1: God has blessed Brother Mac.
0: Deus abençoou o irmão Mac.
1: I remember one time in Canada that I was riding back a trail on a horse way back into the jungle.
0: Lembro-me de uma vez no Canadá que eu estava andando por uma trilha a cavalo, bem no meio da mata.
1: And the Holy Spirit spoke to me to get off and pray for Brother Mac.
0: E o Espírito Santo falou comigo para descer do cavalo e orar pelo irmão Mac.
1: At that time, it was an emergency, and the Lord healed him.
0: Naquele momento, ele estava passando por uma emergência, e o Senhor o curou.
1: And so I'm so thankful for that, and to be assembled here tonight with him to worship the Lord in this fine truth.
0: E desta forma, estou tão agradecido por isso e por estar reunido aqui esta noite com ele para adorar o Senhor nesta excelente verdade.
1: A man sitting on platform behind me said, "Don't guess you know me."
0: Um homem sentado na plataforma atrás de mim disse, "Acho que o irmão não me conhece."
1: Said, "One time you picked me up as a hitchhiker and..."
0: Disse, uma vez o irmão me deu carona e...
1: I don't know, somewhere up in Boston or somewhere, Detroit, hitchhiking.
0: Não sei, em algum lugar, em Boston ou em algum lugar, Detroit, pedindo carona.
1: And I said, well, I usually try to have a handout if I can for those who are needing.
0: E eu disse, bem, normalmente procuro estender a mão, se puder, para aqueles que estão necessitados.
1: And so tonight we're all needy.
0: E assim, esta noite estamos todos necessitados.
1: And we pray that God will give us a hand tonight of help, of blessings, and of his grace and mercy.
0: E rogamos que Deus nos estenda a mão esta noite de ajuda, de bênçãos, e de sua graça e misericórdia.
1: Now, I'm kind of prone to speaking a long time, but I try not to do that tonight.
0: Agora, sou meio propenso a falar por longo tempo, mas vou tentar não fazer isso esta noite.
1: Because the people up in Ohio just called Mrs. Dow and the group up there.
0: Porque as pessoas em Ohio acabaram de telefonar a senhora Dow e o grupo de lá.
1: Brother McKinney and Brother Brown and all them hooked in through Ohio.
0: O irmão McKinney e o irmão Brown e todos eles conectados de lado a lado de Ohio.
1: We send you greetings also.
0: Nós lhes enviamos saudações também.
1: It's late up in New York. I suppose it's about 11 or 12 o'clock at this time in New York.
0: É tarde em Nova York. Eu suponho que sejam cerca de 11 ou meia-noite neste momento em Nova York.
1: And the churches come and waited till this hour just for the service.
0: E as igrejas vieram e esperaram até esta hora apenas para o culto.
1: We're grateful for those fine friends around everywhere.
0: Somos gratos por esses ótimos amigos, por toda parte.
1: Now, before we open the word, let's just speak to the author a moment while we bow our head.
0: Agora, antes de abrirmos a palavra, falemos com o autor um momento enquanto inclinamos a cabeça.
1: Dear Heavenly Father, our hearts are overjoyed for the privilege that we have of being alive here tonight and assembled together with your people.
0: Querido Pai Celestial, Nossos corações estão transbordando de alegria pelo privilégio que temos de estar vivos aqui esta noite. E reunidos com o teu povo,
1: the people in whom we believe to live forever.
0: O povo e que cremos viver para sempre.
1: We now possess eternal life.
0: Nós agora possuímos vida eterna.
1: Because you gave your only begotten Son, that whosoever believeth in him should not perish, but have everlasting life.
0: Porque tu deste teu Filho unigênito, para que todo aquele que nele crê não pereça, mas tenha a vida eterna.
1: In his pilgrimage here on the earth, he taught us.
0: Em sua peregrinação aqui na terra, ele nos ensinou.
1: He that heareth my word and believeth on him that sent me has everlasting life.
0: Quem ouve a minha palavra e crê naquele que me enviou tem a vida eterna.
1: And shall not come into the judgment, but has passed from death unto life.
0: E não entrará em juízo, mas passou da morte para a vida.
1: Because we believed on the only begotten Son of God.
0: Porque cremos no Filho unigênito de Deus.
1: How we thank you for this great Savior.
0: Como te agradecemos por este grande Salvador.
1: And we pray tonight that his great presence will so bless us together here as we read of his word and speak on it.
0: E rogamos esta noite que sua grande presença sobremaneira nos abençoe em conjunto aqui, enquanto lemos a sua palavra e falamos sobre ela.
1: Let the Holy Spirit take that to each heart throughout the nation, Lord, wherever people are gathered together.
0: Que o Espírito Santo leve isso a cada coração por toda a nação, Senhor, onde quer que as pessoas estejam reunidas.
1: Bless other ministers who are in the pulpit.
0: Abençoa outros ministros que estão no púlpito.
1: We pray, Father, that you will bless this Grantway Assembly.
0: Nós rogamos, Pai, que tu abençoes esta Assembleia Grantway.
1: Its pastor, his wife, his children, the deacons, trustees, and all the board.
0: Seu pastor, sua esposa, seus filhos, os diáconos, administradores e toda a junta.
1: Father, together may we work for the kingdom of God while it's enough light to see where we're getting around.
0: E Pai, que juntos possamos trabalhar para o reino de Deus enquanto há luz suficiente para vermos por onde estamos indo.
1: For the hour's coming when no man can work.
0: Porque está chegando a hora quando ninguém poderá trabalhar.
1: And Father, while we have this privilege, may we redeem the time.
0: E Pai, enquanto temos este privilégio, possamos nós remir o tempo.
1: Lord, may we, that be granted to us.
0: Senhor, que nós isso nos seja concedido.
1: Heal the sick and the afflicted throughout the land.
0: Cura os enfermos e aflitos por todo o país.
1: May the presence of God be felt in every crack and corner of the nation tonight.
0: Que a presença de Deus seja sentida em cada canto da nação esta noite.
1: We realize that judgment is striking.
0: Percebemos que o juízo está caindo.
1: Great faults are falling in and the nation is shaking in earthquakes in diverse places.
0: Grandes falhas geológicas estão desmoronando e a nação está tremendo e terremotos em vários lugares.
1: Great historical things that we've heard of in the days past of judgment and through the Bible.
0: Grandes coisas históricas de que ouvimos nos dias passados de juízo através da Bíblia.
1: And we see it repeating again today.
0: E vemos repetindo hoje.
1: The prophecy saying as it was in the days of Noah, so shall it be in the coming of the Son of Man.
0: A profecia dizendo como aconteceu nos dias de Noé, assim será na vinda do Filho do Homem.
1: As it was in the days of Lot, so shall it be in the coming of the Son of Man.
0: Como aconteceu nos dias de Ló, assim será na vinda do Filho do Homem.
1: And we see it happening now.
0: E vemos isso acontecendo agora.
1: Man's heart's failing, perplexive time, distress between nations.
0: Homens desmaiando, perplexidade do tempo, angústia entre as nações.
1: God, we know we're at the end time. Help us, Lord, to take the message to every crack and corner, to every child that you've ordained to life.
0: Deus, sabemos que estamos no tempo do fim. Ajuda-nos, Senhor, a levar a mensagem a cada canto, a cada filho que tu ordenaste a vida.
1: Grant it, Lord. We ask it in Jesus' name. Amen.
0: Concede, Senhor. Pedimos em nome de Jesus. Amém.
1: Lord, bless the reading now of His word.
0: Que o Senhor abençoe a leitura agora da sua palavra.
1: Now, many of you like to kind of look into the Bible where a minister is reading.
0: Agora, muitos de vocês gostam de olhar na Bíblia onde o ministro está lendo.
1: And I want to read tonight a couple, three verses out of the Psalms, Psalms 42.
0: E quero ler esta noite dois, três versículos dos Salmos, Salmo 42.
1: Just for the way of having a text.
0: Como forma de ter um texto.
1: And I've got some scriptures written out here, and I want to refer to them if I can.
0: E tenho algumas escrituras anotadas aqui e quero me referir a elas, se eu puder.
1: As we go along in the next few minutes to speak on this subject.
0: Enquanto prosseguimos nos próximos minutos para falar sobre este assunto.
1: The Psalm of David. David wrote the Psalm.
0: O Salmo de Davi. Davi escreveu os Salmos.
1: Now, while you're turning, I might say this.
0: Agora, enquanto estão abrindo, eu poderia dizer isto.
1: Many people say, well, is the Psalms inspired?
0: Muitas pessoas dizem, bem, será que os Salmos são inspirados?
1: Certainly they are. They're...
0: Certamente que são. Eles são...
1: Anything it's this Bible is inspired.
2: Yeah.
0: Qualquer coisa que está nesta Bíblia é inspirada.
1: Whether it's history, whether it's songs, whatever it is, it's inspired.
0: Quer seja história, quer sejam cânticos, o que quer que seja é inspirado.
1: Jesus said, "Have not you read what David said in the Psalms?"
0: Jesus disse, "Não lestes o que Davi disse nos Salmos?"
1: And then I think Psalms, of course, is songs.
0: E então eu penso, Salmos, claro, são cânticos.
1: And if songs are inspired of God, which I believe they are, and prophetic also.
0: Esses cânticos são inspirados por Deus, o que creio que são e proféticos também.
1: I hope I'm standing that day when this song comes to pass.
0: Espero estar em pé naquele dia quando este cântico se cumprir.
1: There's going to be a meeting in the air in that sweet, sweet by and by.
0: Haverá um encontro nos ares naquele doce, doce por vir.
1: Going to meet you and greet you over there in that home beyond the sky.
0: Vou me encontrar com você e saudá-lo ali naquele lar além do céu.
1: Such singing ever heard by mortal ears, it'll be glorious, I do declare.
0: Tal cântico, jamais ouvido por ouvidos mortais, será glorioso, eu declaro.
1: And God's own son will be the leading one at that meeting in the air.
0: E o próprio Filho de Deus será o líder naquele encontro nos ares.
1: Yeah. Oh, I want to be there at that time.
0: Oh, eu quero estar lá nesse tempo.
1: Now, Psalms 42.
0: Agora, Salmo 42.
1: As the heart panteth after the water brooks, so panteth my soul after thee, O God.
0: Como o cervo brama pelas correntes das águas, assim suspira a minha alma por ti, ó Deus.
1: My soul thirsts for God, for the living God.
0: A minha alma tem sede de Deus, do Deus vivo.
1: When shall I come and appear before God?
0: Quando entrarei e me apresentarei ante a face de Deus?
1: My tears have been my meat, day and night.
0: As minhas lágrimas servem-me de mantimento de dia e de noite.
1: While they continually say unto me, where is thy God?
0: Porquanto me dizem constantemente, onde está o teu Deus?
1: I think David in the writing of this psalm must have been in distress.
0: Penso que Davi, ao escrever este salmo, deve ter estado em angústia.
1: And it usually takes distress to bring the best out of a man.
0: E geralmente requer-se angústia para manifestar o melhor de um homem.
1: Really, that's when God gets down to when we fast many times.
0: Na verdade, é aí quando Deus desce, quando jejuamos muitas vezes.
1: To get herself in position, to get herself out of the way.
0: para nos colocarmos em posição para nos retirarmos da frente. E penso que quando Davi se encontrava nesta condição, então ele começava a meditar no Senhor, começava a pensar sobre as coisas. Muitas vezes Deus nos põe em situações difíceis quando temos de olhar para cima. Às vezes temos até de ficar deitados de costas no hospital ou numa cama em algum lugar.
1: So we can look up to see where the great blessings of God comes from.
0: Para que possamos olhar para cima, para ver de onde as grandes bênçãos de Deus vêm.
1: Now, the word I want to speak from tonight, one word out of the Bible.
0: Agora, a palavra sobre a qual quero falar esta noite, uma palavra da Bíblia.
1: And that is found in the second verse, thirst.
0: E se encontra no versículo 2, sede.
1: The word thirst.
0: A palavra sede.
1: I was looking in the dictionary when I was looking up this word.
0: Eu estava olhando no dicionário quando eu estava procurando essa palavra.
1: I was thinking about a sermon one time I preached on thirsting after life.
0: Eu estava pensando num sermão certa vez que preguei sobre sede de vida.
1: And took it out of the Psalms too.
0: Eu tirei dos Salmos também.
1: When David said statues, I believe, are more precious to me than life.
0: Quando Davi disse, teus estatutos, eu creio, são mais preciosos para mim do que a vida.
1: And I was looking and thinking about that word thirst, so I looked up in the dictionary to see what it means.

0: Quando você quer tanto algo que se torna doloroso para você.
1: It's not an unnatural thing to thirst.
0: Agora, não é uma coisa anormal ter sede.
1: Thirst is a natural thing.
0: A sede é uma coisa natural.
1: It's just simply something that God has given us that we could give us a desire for something.
0: É simplesmente algo que Deus nos deu para que pudéssemos, para nos dar um desejo por algo.
1: Sometimes God has also has given you a control tower.
0: Às vezes Deus também lhe deu uma torre de controle.
1: Something that sits inside of you that controls these different desires.
0: Algo que se encontra dentro de você, que controla esses diferentes desejos.
1: And this thirst, this control tower that sits in a man's heart.
0: E esta sede, esta torre de controle que se encontra no coração do homem,
1: is something that God gave him to warn him of the desires that's needful for him.
0: É algo que Deus lhe deu para avisá-lo dos desejos que lhe são necessários.
1: Now, there is two different kinds of thirst.
0: Agora, há dois tipos diferentes de sede.
1: There is a thirst physically, and there is a thirst also spiritually.
0: Há uma sede fisicamente e há uma sede também espiritualmente.
1: I would like to read this, what David said again.
0: Gostaria de ler isto, o que Davi disse novamente.
1: My soul thirsts for God, for the living God.
0: A minha alma tem sede de Deus, do Deus vivo.
1: Not some historical or something that happened some years ago.
0: Não algo histórico ou algo que aconteceu alguns anos atrás.
1: Or some tale that someone told.
0: Ou algum conto que alguém contou.
1: But for the living God, a God that's ever present.
0: Mas do Deus vivo, um Deus que está sempre presente.
1: And his soul thirsted for that God, not for some historical something.
0: E sua alma tinha sede desse Deus, não de algo histórico.
1: Now we find God gives the control tower to you to give to you the things that you need.
0: Agora verificamos que Deus lhe dá a torre de controle para lhe dar as coisas de que você precisa.
1: Now the control tower in you is what directs you.
0: Agora, a torre de controle em você é o que o dirige.
1: And this thirst runs in on this control tower and tells you what you have need of. Spiritually speaking.
0: E esta sede está ligada à torre de controle. Ele avisa do que é que você tem necessidade, espiritualmente falando.
1: The control tower in the body and in the soul also.
0: A torre de controle no corpo e na alma também.
1: There's a control tower in the body that tells you the need that's needed in your body.
0: Há uma torre de controle no corpo que lhe avisa da necessidade que há em seu corpo.
1: And it's brought to you by thirst.
0: Ele é trazida pela sede.
1: Also, there's a control tower in your soul that tells you the spiritual things that you have need of.
0: Também há uma torre de controle em sua alma que lhe diz as coisas espirituais de que você tem necessidade.
1: Something in your spirit.
0: Algo em seu espírito.
1: And you by this can tell what kind of a life is controlling you.
0: E você por meio disto pode perceber que tipo de vida o está controlando.
1: When you can see what your desires are.
0: Quando você pode ver quais são os seus desejos,
1: then you can tell by that what kind of something is in you that's creating this desire that you have.
0: Então você pode perceber por meio disso que tipo de coisa está em você que está criando esse desejo que você tem.
1: See, there's a certain thing that you thirst for.
0: Veja, há certa coisa da qual você tem sede.
1: And it can tell you in your soul what this desire is by the nature of the thirst that you have.
0: E ela pode lhe avisar em sua alma qual é esse desejo pela natureza da sede que você tem.
1: I hope that you can understand that.
0: Espero que você possa entender isso.
1: There is

0: control tower of the soul and one for the body.
1: Há uma torre de controle da alma e uma para o corpo.
0: And each tower is a warning caller for the needs of the other.
1: E cada torre é que avisa quanto às necessidades da outra.
0: Each one calls to the need for what the caller is calling for. It sends out a wave of warning.
1: Cada uma é que avisa quanto às necessidades que a outra tem pelas quais está clamando. Envia uma onda de aviso.
0: For instance, the flesh thirsts to satisfy the desires that's in the body.
1: Por exemplo, a carne tem sede de satisfazer os desejos que estão no corpo.
0: And the spirit desires for the things that's in the soul desire is.
1: E o espírito deseja as coisas que estão na alma. O desejo é.
0: And many times these war one against the other.
1: E muitas vezes estes guerreiam um contra o outro.
0: We find there what's a great trouble today that too many people try to live between those two desires.
1: Nós encontramos aí que é um grande problema hoje que muitas pessoas tentam viver entre esses dois desejos.
0: For one of them desires the things of the earth, the other desires the things of heaven.
1: Pois um deles deseja as coisas da terra, o outro deseja as coisas do céu.
0: Like Paul said, describes it in Romans 7:21.
1: Como Paulo disse, como descreve em Romanos 7:21.
0: When I would do good, then evil is nigh.
1: Quando quero fazer o bem, então o mal está perto.
0: When you try, did you ever have that in experience, Christians?
1: Quando vocês tentam, já tiveram essa experiência, cristão?
0: That when you're trying to do something that's worthwhile.
1: Que quando estão tentando fazer algo que vale a pena.
0: Go to make an effort to do something that's good.
1: Vão se esforçar para fazer algo que é bom.
0: Then you find out that there is the devil on every hand just to upset you. Everything that you.
1: Então descobrem que aí está o diabo por todo lado, só para perturbá-los. Tudo que vocês.
0: And that's one good thing. That I'd like to say this, that the Christians might know.
1: E isso é uma coisa boa, isso. Gostaria de dizer isto para que os cristãos possam saber.
0: That when you're starting to do something, and there's something always trying to upset you and doing it, do it anyhow.
1: Que quando estão começando a fazer algo, e há algo sempre tentando perturbá-los ao fazê-lo, façam assim mesmo.
0: That's the devil there trying to keep you from doing what's right.
1: Esse é o diabo aí tentando impedi-los de fazer o que é certo.
2: Palmas para Jesus. Graças a Deus por mais esse trecho da mensagem. E agora nós vamos ao toque de somente crer, receber o melhor. A palavra do Senhor, como nós já temos ouvido uma parte dela, o Espírito vai completar.

Bom dia com Jesus. Pela graça de Deus e a misericórdia, estamos aqui mais uma vez. Desejo da alma e o desejo da carne. Então, como o profeta ensina, a alma redimida, ela deseja algo, fazer algo. E às vezes a gente coloca entre esses dois desejos, a carne, que é a inimizade contra Deus, e deseja uma coisa, a alma, que faz o sacrifício para Deus, é a alma, nos leva a um sacrifício. E às vezes, aí então, Paulo diz, quando quero fazer o bem, o mal está comigo. Quando quero fazer o bem, a carne pende para um lado, aí ele clamou, miserável homem que eu sou. Mas quando você vai fazer alguma coisa que vale a pena, irmão Brandes, o Espírito te leva a orar a noite inteira, você fica tão sonolento, logo aí na frente ele vai falar, se eu jejum, a minha cabeça dói, eu passo mal, ele diz, isso é o diabo, não quer que você ore. Então você encontra todos os embaraços, porque o diabo não quer que você se aproxime de Deus. Mas a alma está, ela te leva a aproximar mais de Deus. Vamos ver o pão diário. Mensagem pregada no dia 5 de 4 de 53. Ide dizei aos meus discípulos. Então, quando este profeta entrou no Espírito, Deus começou a lhe mostrar o que ia acontecer, que haveria alguém que tiraria o pecado do mundo e que ressuscitaria novamente. Ele viu a ressurreição do Senhor. Então, eu gosto demais disso. Quando eu penso, ele disse que se levantou, ele se agitou. Ele estava sentado em um monte de cinzas. Que coisa, o que chamamos hoje de má sorte, que havia atingido sua casa. Seus filhos foram todos mortos. Todas as suas riquezas se acabaram. Sua saúde havia acabado. Ele assentado, um cristão ou um crente, assentado, abandonado. Mas que coisa! Até mesmo sua igreja havia virado as costas para ele. Ele assentado ali, raspando suas chagas. E então, quando o Espírito do Senhor veio sobre ele, e ele viu a ressurreição esta manhã, você sabe, ele se levantou e ele disse, eu sei que meu Redentor vive e nos últimos dias ele se levantará sobre a terra. Embora os germes da pele destruam este corpo, ainda em minha carne verei a Deus. Vê-lo-ei por... Ele sabia que o veria nos últimos dias, porque haveria uma ressurreição geral. Posicionando diáconos, 20/7/58. E nossa pequena igreja aqui é soberana. Ela não tem nenhuma denominação, nem nada para mandar seus diáconos. Ela elege seus próprios diáconos. Ela elege seu pastor.
elege seus administradores, elege tudo o que entra e sai da igreja. Nenhuma pessoa tem autoridade sobre nada. É a igreja. São aqueles que vêm e apoiam a igreja com a sua presença, com seus dízimos e ofertas. São sempre os que têm autoridade legal para posicionar os tais. Amém. É a igreja. Coisas que hão de ser. 5/12/65. Agora lembre-se, nós pensamos tanto nesse corpo, colocamos tantas roupas nele, fazemos tantas coisas que desnecessárias, trocas após trocas. Vamos começar de novo. Essa é boa, viu? Todas são boas. Agora lembre-se, nós pensamos tanto nesse corpo, colocamos tantas roupas nele, fazemos tantas coisas que desnecessárias, trocas após trocas, e todas estas coisas, são simplesmente todos. Basta alguém começar algo, pinta seus degraus de vermelho e observe os Jones pintarem os deles de vermelho. Mude de um Chevrolet para um Ford e ele simplesmente não pode suportar. É tempo de combinar. Deixa. Basta uma mulher vir à igreja com um certo tipo de chapéu. Observe todas as mulheres copiarem desse, especialmente a esposa do pastor. Veja só o que acontece. Agora, isso é verdade. É absolutamente a verdade. É a verdade. É tempo de combinar. Irmão, devia ser tempo de combinar, e todas estas coisas são com um propósito. Não me importa se meu paletó combine com a minha calça. E tenho tipo de gravata usar com ela. Eu não me importo se combinam. Todavia, quero que minha experiência combine com a palavra de Deus. Essa é a coisa, pois aí é onde devo viver. Não lá na esquina com os Jones, mas lá na glória onde Jesus está. Foi nos preparar lugar. Sim, queremos isso. Sim, Senhor. Deixe sua experiência combinar com a palavra. Quim 30/12/62. O absoluto é outro tema. Não é o absoluto que nós temos. Não, é o mesmo. É 11/3, é. Não é outro. É porque o absoluto nosso é pregado no dia em março. Esse aqui foi 30/12, em dezembro. Ou eu estou enganado? Não, é o que nós temos. É a maior batalha. Estou confundindo. É o que temos. Sim. Nenhuma destas coisas me abalam, pois estou atados a uma âncora. Desde que encontrei, disse Paulo, naquela estrada, estou atado a uma âncora.
Ele me fez dar meia volta. Ele me fez começar certo. Lembre-se, Paulo também pertenceu a uma organização, a maior da nação, mas ficou atado ao absoluto. Ouça, quero lhes contar uma coisa. Ele teve um propósito em me salvar. Ele teve um propósito em salvá-lo. E estou decidido pela vontade dele a fazê-lo. Não acrescentar a isso ou tirar disso. Apocalipse 22:19. Se quiseres anotar, muito bem, qualquer que tirar, estou decidido, estou para deixar a igreja, e vocês sabem disso, e assim estou decidido a permanecer apenas com este evangelho enquanto viver, pela ajuda de Deus. Ah, lembre-se, aqui está a graça. Havia milhões morrendo em pecado quando ele me salvou. Quem era eu que ele devesse salvar? Ele teve um propósito salvando-me e estou decidido a cumprir esse propósito. Não me importa, pode ser o meu fim, talvez, muito em breve. Agora, mas seja o que for, ainda estou ancorado. Nunca mudei isso. Amém. Glória a Jesus. O que é o Espírito Santo? 16/12/59. Quando o inspetor passa para inspecionar sua vida, para ver se você não está um pouco descuidado quanto a certas coisas, um pouco descuidado quanto à sua vida de oração, um pouco descuidado quanto a esse temperamento, um pouco descuidado quanto a essa língua que fala dos outros, ele nunca selará o vagão. Alguns hábitos sujos, algumas coisas vis, uma mente vulgar, ele não pode selar o vagão. Mas quando ele encontra tudo em seu lugar, o inspetor, então ele o sela. Use alguém a abrir esse selo até que aquele carro chegue ao seu destino, para onde ele está selado. Aí está a maior batalha jamais pelejada. 13/3 foi pregada em 62, no dia 11/3. Essa que eu estava confundindo com o absoluto. O absoluto foi no mês 12. Um homem não pode pescar sem que primeiro descarte a palavra de Deus. Repetindo. Um homem não pode pecar sem que primeiro descarte a palavra de Deus. Ele não pode nem mesmo pecar, isso é, descrer, sem que primeiro se livre da palavra de Deus, da presença de Deus. Ele não pode pecar. Eva não pôde pecar sem primeiro deixar de lado a palavra de Deus, abrindo seu canal de arrazoamentos através de sua alma e começar a arrazoar. Ora, certamente, meu marido nunca me disse essas coisas, mas creio que tu... Ele me disse que eu não deveria fazer isso, mas tu sabes, tu tornas isto tão real e tão simples. Eu creio que seria maravilhoso, porque tu estás tornando isto
tão claro para mim. Veja, aí foi a primeira batalha, e através daquela batalha causou todas as outras guerras e todo derramamento de sangue que já ocorreu foi causado bem ali no Éden. Ela descreu da palavra de Deus. E se um pequeno jota da palavra de Deus que foi descrito causou todo este problema, como vamos retornar descrendo da palavra? Não se pode fazê-lo. Descreu do não. Causou toda a morte, cemitério, toda a praga, toda a peste do mundo. E agora, como devemos retorná-la? Precisaria de Deus descer e trazer a sua palavra para nós e levar nós a crer. Que fostes ver? 1:10-59. Agora, muitas pessoas têm a impressão errada de Cristo. Algumas pessoas pensam que Cristo foi um maricas. Cristo foi o maior de todos os homens. Ele foi o homem exemplo. Ele não só era homem, mas era Deus homem. Ele era Deus conosco. Emmanuel, ele foi o mais humilde dos homens. Mas você pode ser humilde demais. Você pode ficar tão humilde que o diabo faria de você um fantoche. Ele foi humilde o suficiente para lavar os pés dos discípulos. Ele foi perdoador o suficiente para orar por aqueles que pregavam cravo em suas mãos. Mas ele foi homem o suficiente para trançar cordas e expulsar os cambistas da casa. Aleluia! Vamos dizer graças a Deus por esses parágrafos e palmas para Jesus. Graças a Deus, isso já é uma grande escola. Como sabemos, estamos passando, sofrendo, sujeito a esses decretos que saem, por isso não podemos ter a Santa Ceia. Está no Brasil inteiro, ou no mundo inteiro? Só no Brasil? É no mundo inteiro. No mundo inteiro estão esses decretos assim, não está, irmão? Daniel, o senhor que vê o mundo aí, trabalha, né? Por causa do trabalho, está assim no mundo inteiro, né? Então, não podemos ter, diz que dia 21 ia voltar, mas não vai voltar. Goiânia já está fechado, Goiás... Não, só 10%. Aqui é 30%, pode vir. Agradecemos. Antigamente incentivava para vir, né? Lembrando, se o Espírito Santo está no seu coração, você mal consegue esperar as portas se abrir para vir ter companheirismo com seus irmãos. Hoje, incentivamos a ficar em casa. Que coisa, hein? Por causa de decreto. Que a multa é caríssima, já me falaram. É 65 mil. Miséria, é isso mesmo? Pelo menos em Goiás é. Se pegar uma a mais, misericórdia. Então, mas faça do seu lar uma igreja, acompanhe tudo,
Eu pego os cultos quando eu estou em casa, de Pouso Alegre, de Americana. Eles vão no altar, eu também vou. Eles leem a Bíblia, eu também leio. Eu fico de pé, eu... como se eu estivesse na igreja. Faça assim, senão você não é abençoado. Muitos dão a sua oferta lá quando tira aqui, quando vem coloca na salva. Mas agora, a partir da manhã, vai ser fechada a igreja, não vai poder abrir até o dia 30, não vai poder ter culto. Então, a ceia, esse mês só fica em espírito mesmo. Depois nós vamos ter um momento, como um momento oficial, como se fosse a ceia.

Um momento. Oficial, como se fosse a ceia. Amém? Para esse mês. Pode ser hoje ou domingo que vem. Então, desse da manhã, vai ser só transmitido. Amanhã, quarta-feira, sexta-feira, sábado de manhã. Os cultos vão ser tudo normal. Culto de libertação, sexto final do evangelismo, escola das crianças, tudo. Tudo normal. Companheirismo. Só que não pode ter a presença dos irmãos. Até o dia 30. Dia 30 vai dar na terça-feira. E vai liberar no dia 30 do encontro. Então, a partir do dia 30, que vem a chamada Semana Santa, então vai voltar. Mas aí é o encontro, e nós vamos voltar, pode abrir as portas e pegar o encontro. Aí depois do encontro, nós vamos ter na programação é a Santa Ceia, mas não sei como estão os decretos. Ore, às vezes nós nem voltamos mais, já, Jesus chama nós lá para as bodas do Cordeiro e para o milênio. Quem dera, milhões de vezes melhor, para as bodas do Cordeiro, depois do milênio, porque aqui não tem nada de bom mais não. Só isso. Vamos aproveitar hoje esses 30% e aproveitar, louvar a Deus, glorificar no santuário e da manhã adiante em casa. Acompanhe, não fique fora disso. E quando voltar, volte. Amém? Pastor Wesley, os irmãos, tem uns irmãos lá no Formoso, no tabernáculo. As igrejas, não sei como está esses decretos aí. Pouso Alegre, Boa Esperança, Mojimirim, é o estado inteiro. Então, Mojimirim, Americana também. É, esse decreto é para o estado inteiro de São Paulo. Então, a igreja de Mojimirim também está fechada. Vai ficar fechada. A partir da manhã. De Americana também. Então, acompanhe de casa, é para o estado inteiro. A igreja é serviço essencial, decretado pelo presidente e também, por último, pelo governador. Mas só que tem muitos trabalhos essenciais que também foram fechados. Não é isso, irmão? Então, é o mundo, né? O fim, é a hora, é a Bíblia. É o cumprimento das escrituras, graças a Deus, que tinha que estar assim, tem que estar assim, para Jesus vir. Como ouvimos na meditação nesta manhã, quando o profeta recebeu as sete visões, foi publicado naquela época, milhares e milhares em 17 idiomas. Hoje está em toda a terra. Em todo o idioma, não saiu na voz de Deus? Cada estado, cada país do mundo, a mensagem está lá dentro. Não foi isso que saiu?

No mundo, aonde tiver um eleito, tem quantos países tem no mundo, irmão? Hã? Quantos? 200 e pouco. Eu só conheço o Brasil, quer dizer, conheço só o Brasil daqui para Goiânia, Trindade, Campestre, algumas cidades. Ah, no Paraguai eu já fui. Quando teve um encontro lá, falei, eu quero ir no Paraguai. Dizer que eu sou também vou em outro país. Atravessa a ponte a pé, vai lá e volta. Agora eu vou na Argentina. Peguei o coletivo, passei lá de lá, tirei uma foto, voltei. Isso é porque teve um encontro lá na divisa. Senão nem iria. Mas vamos ler a Bíblia. Hoje nós vamos meditar nas eras. Eu agradeço a Deus pelas orações. Fizemos uma boa viagem, uma boa estadia lá. Fui conhecer a casa da minha mãe, que ela mudou para uma chácara. É um sítio, é uma fazenda perto de onde nascemos, o Bugre. Lugarzinho muito bom, muito agradável. Ela está ouvindo nessa hora. Deus abençoe a senhora e todos aí. Adriana, minha irmã, que está com ela. E segunda tivemos em Goiânia, o culto de oração. Terça tivemos em Trindade. Quarta em Goiânia. Quinta em Trindade novamente. Sexta aqui. Sábado aqui. Domingo aqui, e assim vamos até chegar aquele dia. Que coisa gostosa! Me lembro de Davi, disse, alegrei-me quando me disseram, vamos à casa do Senhor. Davi disse, ele fez um pedido, no Salmos 27. Ele amava tanto a casa de Deus. No versículo 4. Uma coisa pedi ao Senhor e a buscarei, que possa morar. E queria já é morar. Às vezes a pessoa, para criticar de você, vai. Você mora na igreja? Graças a Deus, Davi também. Davi também. Uma coisa pedi ao Senhor e a buscarei, que possa morar na casa do Senhor todos os dias da minha vida. Você sabia que a maior parte da sua vida, uma grande parte, se for computar o tempo todo, você tem uma boa parte na casa de Deus. Isso significa moradia. Para contemplar a formosura do Senhor e aprender no seu templo. As criancinhas, como aprendem. Provérbios 3, hoje. Então Davi diz, pedi uma coisa ao Senhor e a buscarei para que eu possa morar na
casa do Senhor para contemplar a formosura do Senhor. Não eram as paredes, não era isso. O profeta diz: a formosura da igreja é o caráter do povo, a beleza de Cristo. E aprender na casa do Senhor, como nós aprendemos. Então nós vamos ler no livro de Apocalipse, o último livro da Bíblia, o capítulo 1, do versículo 1 ao 3. Revelação de Jesus Cristo, a qual Deus lhe deu para mostrar a seus servos as coisas que brevemente deve acontecer. E pelo seu anjo as enviou e as notificou a João, seu servo, o qual testificou da palavra de Deus e do testemunho de Jesus Cristo e de tudo o que tem visto. Bem-aventurado aquele que lê e os que ouvem as palavras desta profecia e guardam as coisas que nela estão escritas, porque o tempo está próximo. Está próximo, próximo. Senhor, sabendo que o tempo está às portas, isto está próximo. A nossa saída daqui, ó Deus. Que maravilha, que alívio. Como diz o profeta, a morte é um alívio abençoado. E agora, Senhor, sabemos que estão tão próximo. Ajuda-nos a estar da maneira que o profeta nos ensina, orando, lendo a Bíblia o tempo todo. Não está fazendo nada que nós não gostaríamos de estar fazendo se Cristo vier. Está pensando nada que não gostaria de estar pensando se Cristo vier. Fazendo nada que não gostaríamos de estar fazendo se Cristo viesse. Ou falando nada, Senhor, nada incorreto, ouvindo nada incorreto, não crendo em nada incorreto, mas somente crendo em Ti, ó Pai. Vivifica mais esta vez, humildemente, com remissão dos nossos pecados, em nome do Senhor Jesus Cristo. Amém. Assentai-vos e vamos ouvir o hino.

Maravilhoso é Cristo. Companheirismo hoje vai ter 30 minutos de Jack Coy. É toda a pregação dele? Toda a pregação? Tá bom. Então, ele pregou no dia... Foi um dia antes do filme O Fundo Clama o Fundo. Olha lá a igreja de Mogi Mirim. Dá para mostrar as igrejas todas aí? Você devia ter mostrado. Americana. Deus abençoe. É bom vê-los. Boa Esperança. Pouso Alegre. Tudo bem. Cadê sua gravata, diácono? A mão da marcha, que eu não estou vendo ele sem gravata. Glória a Deus. Muito bom, ótimo. Formoso. Olha o Formoso lá. Deus abençoe. Pastor Wesley também. Está aí, Formoso. A família, irmão Itamar, com a família. Deus abençoe. Muito bem, pode continuar aí. Está tudo fechado. Então hoje, vem no companheirismo para você ver. Ou senão você vê de casa, companheirismo... Irmão Jack Coy pregando, 23 de junho de 1954. Então o filme foi no dia 24 de junho de 1954. O Fundo Clama o Fundo. Foi no dia 24 de junho. Então ele pregou um dia antes. E o irmão Brana estava lá assistindo o culto dele. Aí filma o irmão Brana lá. É muito bom. Falei para o pastor Joaquim Gonçalves. Ele gostou, disse que é para mandar para ele. E o filme, o colorido também. O Fundo Clama o Fundo. Eu fui lá, ele gostou e disse que é para mandar para ele. Chamou o irmão Joaquim para passar para ele. Então... Não sei se eu já falei para o irmão Ala, ou se não, o irmão Levi, passa para o irmão Joaquim, que o irmão Joaquim vai passar para ele, para o pastor Joaquim Gonçalves. O irmão Joaquim é o administrador, né? Então nós vamos ver a mensagem, a revelação de Jesus Cristo. Nós já vemos a introdução, e agora, na página 2, introdução ao capítulo 1 de Apocalipse. Do 1 ao 3, revelação de Jesus Cristo, a qual Deus lhe deu para mostrar aos seus servos as coisas que brevemente devem acontecer. Brevemente. E pelo seu anjo as enviou e as notificou a João, seu servo, o qual testificou da palavra de Deus e do testemunho de Jesus Cristo e de tudo o que tens visto, bem-aventurado aquele que lê e os que ouvem as palavras desta profecia e guarda as coisas que nela estão escritas, porque o tempo está próximo. Você fica feliz de saber que o tempo está próximo. Irmão, lá no começo estava próximo. E agora que nós estamos agora, Jesus está às portas. Pode ser hoje. O irmão Brand diz, aqui nesse tabernáculo, ele pregando, no dia 7 de abril de 57,
Eu estou com 48 anos. Eu posso ser levado. Jesus pode vir amanhã. Mas muitos que estão aqui hoje verá a vinda do Senhor Jesus. Eu estava lembrando, muitas crianças. Mão José Brana está lá, hoje está com 65 anos. E outros. Ele diz, eles não morrerão de velhos. Eles verão a vinda do Senhor. E nós estamos aí, irmãos. No evento mais sagrado. Tinha que acontecer essas coisas para a gente estar gemendo. Oh, meu Deus. Porque para o cristão, a pior coisa que você faz na vida do cristão é tirar ele da igreja. Tirar ele dos cultos. É dor, é gemido, é choro, é lágrimas inconsolável. O manufaturado não, ele acha até bom. Mas o cristão, nascido de novo e selado com o Espírito Santo, é a vida dele isso. Se para ele é a pior dor da terra. Então, nessa hora, vem um clamor lá da alma. E Jesus vai dizer, suba cá, noiva querida. Você não vai para aquele tempo, mas você vai vir para as bodas do Cordeiro. Que maravilha. Nós não temos mais culto e ir embora para as bodas do Cordeiro. Continua com esse clamor interno. O escriba, não o autor, escriba, escreveu, deste livro é São João, ele foi escriba, ele só escreveu, o divino, historiadores concordam que ele viveu a última parte de sua vida em Éfeso. Embora no tempo da composição deste livro, eles estivessem na ilha de Patmos, não é a história da vida de João, mas é a revelação de Jesus Cristo nas futuras eras da igreja. No versículo 3 é chamado de profecia, e isso realmente o que ele é. Este livro é unicamente denominado a revelação de São João. Este livro é usualmente denominado a revelação de São João, mas isto é incorreto. É a revelação de Jesus Cristo dado a João para os cristãos de todas as eras. É o único livro em toda a Bíblia que foi escrito pelo próprio Jesus através do aparecimento pessoal a um escriba.

De Patmos. Você vai ver, nós já lemos Apocalipse primeiro, cabeleira branca. Apareceu João, disse: eu caí como morto. Toda a Bíblia foi escrita por ele, só pelo Espírito, não foi aparecimento pessoal. Para alguns, como para Paulo. Mas o Apocalipse foi ele que escreveu, aparecendo para João, no aparecimento pessoal. E o último livro da Bíblia, não obstante, ele fala do princípio e do fim das dispensações do Evangelho. Ele fala do princípio e do fim da dispensação do Evangelho. Agora, a palavra grega para a revelação é apocalipse, que significa desvelar. Este desvelar é perfeitamente descrito no exemplo de um escultor desvelando sua obra de estatuária, expondo-a ao espectador. É um descobrimento, revelando-o, que estava previamente escondido. Ora, o descobrimento não é apenas a revelação da pessoa de Cristo, mas a revelação de suas obras futuras nas sete eras da igreja vindouras. Quem escreveu o Apocalipse? O escriba foi João. Mas é quem? Quem que escreveu? O próprio Jesus, através de um aparecimento pessoal. Lá ele mostrou Apocalipse 10, o mensageiro que viria para esta era. Que grandeza! A importância da revelação pelo Espírito a um verdadeiro crente jamais pode ser super enfatizada. A revelação significa mais a você do que talvez você se dê conta. Agora, eu não estou falando acerca deste livro de Apocalipse. E você? Eu estou falando acerca de toda a revelação. Ela é tremendamente importante para a igreja. Revelação. Vocês a recorda? Você se recorda em Mateus 16, onde Jesus fez aos discípulos esta pergunta? Quem diz os homens ser o filho do homem? E eles disseram: uns João Batista, outro Elias, e outros Jeremias, e um dos profetas. Deus lhes disse-lhes, ou uns dos profetas, João Batista, outro Elias e outro Jeremias, ou um dos profetas, disse-lhes ele: e vós, quem dizeis que eu sou? E Simão Pedro, respondendo, disse: tu és o Cristo, o Filho de Deus vivo. E Jesus respondeu e disse-lhe: bem-aventurado és tu, Simão Bojonas, porque tu não revelou a carne e o sangue, mas meu Pai que estás no céu. Pois também eu te digo que tu és Pedro,
e sobre esta pedra edificarei a minha igreja, e as portas

o inferno, não prevalecerão contra ela. O católico Romanos dizem que a igreja está edificada sobre Pedro. Ora, isso é realmente carnal. Como poderia Deus edificar a igreja sobre um homem tão instável que negou o Senhor Jesus e praguejou enquanto o fazia? Deus não pode edificar sua igreja sobre qualquer homem nascido em pecado. E não era alguma pedra situada lá, como se Deus tivesse santificado o terreno naquele lugar. E não é como os protestantes dizem que a igreja está edificada sobre Jesus. Foi a revelação. Leia da maneira como está escrito: não tu revelou a carne e o sangue, mas meu Pai tu revelou. E sobre esta pedra, revelação, edificarei a minha igreja. A igreja está edificada sobre a revelação, sobre o assim diz o Senhor. Nós estamos edificados não sobre um homem. Um homem que negou a Cristo, que negou a Jesus, instável, nascido em pecado, pobre, coitado, falido. É o povo que crê num homem, fica em cima de um homem. Ele é mais fraco do que um frango de granja que morreu, à sombra de um frango de granja que morreu de fome. Lombrano usava essa expressão. Nós estamos edificados sobre a revelação. Um crente revelado. Os protestantes, os católicos, que é sobre Pedro. Os protestantes, que é sobre Jesus. Ambos estão errados. Nós estamos edificados, não tu revelou a carne e o sangue, mas meu Pai que estás no céu. A igreja está edificada sobre a revelação. Um povo, quando é edificado sobre a revelação, ele não está firmado em ninguém. Ele está firmado na revelação, na palavra, em Deus. De pessoa, como soube Abel o que fazer a fim de oferecer a Deus um sacrifício apropriado? Pela fé, ele recebeu a revelação do sangue. Caim não obteve tal revelação, embora ele tivesse um mandamento. Mas primeiro ele não podia oferecer o sacrifício correto. Foi uma revelação de Deus que fez a diferença e deu a Abel vida eterna. Agora você poderia tomar o que o pastor diz, ou que o seminário diz, ou que o seminário ensina, embora isso lhe seja ensinado com eloquência, até que Deus revele a você que Jesus é o Cristo e que é o sangue que o limpa e que Deus é seu Salvador, você nunca terá vida eterna. É a revelação espiritual que o faz. A revelação.
tudo para a igreja. Oh Deus, como a revelação. Abel foi revelado que era sangue. Caim não foi. Fez o melhor, mas não era revelado. Só Deus pode revelar. Às vezes você tenta mostrar para uma pessoa, até convence. Mas se Deus não revelar, irmãos, engraçado, mas depois que Deus revela também, acabou. Acabou, viu? Um povo revelado, não tem quem tira isso dele, nada. Nem morte. É por isso que Paulo diz: quem nos separará do amor de Deus que está em Cristo Jesus? Nem a morte, nem os anjos, nem os principados, nem as potestades. Pode juntar os demônios do inferno todinho para tirar isso dele, não tira. Nada tira a revelação dos filhos de Deus. E esse é o amor de Deus que Paulo fala. Quem nos separará do amor de Deus? A morte? Nada. Alguma coisa pode te separar da revelação? Aconteceu isso, aconteceu aquilo. Não te separa da revelação. Você é um cristão revelado. Agora, eu disse que este livro de Apocalipse é a revelação de Jesus e o que ele está fazendo nas igrejas durante estas sete eras é uma revelação, porque os discípulos, eles próprios, não conheciam estas verdades registradas. Não tinha sido previamente revelado a eles. Você se recorda que eles vieram a Jesus no livro de Atos e lhe perguntaram: tu vais neste tempo restaurar o reino a Israel? E ele disse: não vos pertence saber os tempos ou as estações. Aqueles homens ainda estavam pensando em Jesus como tendo um reino terrestre. Você vai ver lá em Atos 1. Restaurará tu o reino de Israel? Eles pensavam que ele ia vir fazer um templo lá. Porém, era um reino espiritual que ele ia edificar. Ele mesmo não podia dizer-lhes acerca de seu lugar nele, pois o Pai não o tinha revelado a ele. Mas agora, após sua morte e ressurreição, e neste tempo particular em seu ministério medianeiro, ele é capaz de expor aqui nesta revelação de si mesmo a João o que sua glória e presença na igreja significariam e fariam. Nesta revelação, ele nos diz qual é o fim do diabo, e ele não diz como vai tratar com o diabo, e ele nos diz como vai tratar com o diabo e lançá-lo no lago de fogo. Ele revela o fim dos maus que segue a Satanás. E Satanás odeia isso. Já pensou? O diabo odeia a revelação. Por quê? Porque nessa revelação, o diabo vai para o lago de fogo.
E a segunda morte, a morte, você viu que a morte vai também morrer? Essa morte hoje aqui é uma coisa abençoada. Deus venceu ela e deu um alívio abençoado. O profeta disse que a coisa abençoada é a morte aqui, essa morte aqui, porque Jesus já venceu. Vê aí Apocalipse 20. O juízo final. E vi um grande trono branco e o que estava sentado sobre ele, de cuja presença fugia a terra e o céu, e não se achou lugar para eles. E vi os mortos, grandes e pequenos, que estavam diante do trono, e abriam-se os livros, e abriu-se outro livro, que é o da vida, e os mortos foram julgados pelas coisas que estavam escritas nos livros, segundo as suas obras. E deu o mar os mortos que ele havia, e a morte e o inferno deram os mortos que nele havia, e foram julgados cada um segundo as suas obras, e a morte e o inferno foram lançados no lago de fogo, que é a segunda morte. A morte vai morrer. Ei, matou muita gente, agora chegou a hora de você ser enforcada. Enforcada não, é queimada no lago de fogo. Oh Deus, graças a Deus. Deus, se nós fôssemos ver a fundo mesmo, essa que nós chamamos de morte aí, ela é transporte, diz o irmão Brana. É a coisa mais abençoada para o cristão. É o alívio abençoado. Porque ela só transporta para a sexta dimensão. Para o ímpio é terror, porque também é transporte. Só que é para a quinta dimensão. Não é bem a morte, é o lugar para onde vai. Mas a morte em si é um transporte. É um alívio sair dessa dimensão. Mobrano chama de alívio abençoado. O negócio é o lugar. Sexta dimensão, louvado seja Deus. Jesus venceu a morte, ela não tem poder nenhum. A não ser de transporte. Mas ela sabe também. Quando ela chegar próximo, você sabe que você, para mim, você vai me levar. É um alívio abençoado. Mas você sabe que você vai para o lago de fogo? A morte vai falar com você. Vou te colocar na sepultura. Sabe aonde, para onde você vai? Para o lago de fogo. Então, é para colocar o corpo, mas a minha alma. Nós somos o que somos em nossas almas. Glória a Deus. Muita gente fica com medo de ir para a sepultura, jogar terra na minha cara. Não, irmão. Você não é isso aí. Isso aí é terra. Você é o que é na sua alma. Você não é isso aí. Isso aí é terra. Isso aí é. Tira isso, a sua alma de você. Você olha de lá. O que é aquilo lá? Aquela carcaça lá. Você olha um pouco de terra aí, você vê com dó. Você vê com dó? A terra está na terra. Você fica com dó da terra? É a terra. Você planta nela, pisa nela. Você é a terra. Quando você sair a sua alma, você vai olhar e vai, a terra lá, ó. A terra lá, planta, faz alguma coisa lá. É terra. Nós somos o que somos em nossas almas. E ela é transporte. Mas ela vai morrer no lago de fogo, chamado segunda morte. E o diabo com o diabo. E ele odeia isso. Às vezes os outros falam assim, ó, eu odeio pensar que vou morrer. O diabo está desse jeito.
Eu odeio pensar que eu vou morrer. Ia ser morte. Eu também. O diabo com a morte lá. Eu odeio que vou morrer, viu? É duro, não é, morte? É, nós vamos morrer. Vamos morrer no lago de fogo. Louvado seja Deus, mas nós vamos estar nas bodas do Cordeiro. Na eternidade. O diabo odeia a revelação. Nós sabemos isso. Você já notou como Satanás odeia dois livros da Bíblia mais do que todos os outros? Através de teólogos liberais e pseudocientistas, que ele está sempre atacando o livro de Gênesis e o livro de Apocalipse. Nestes dois livros, nós encontramos a origem de Satanás, seus caminhos horríveis e a sua destruição. É por isso que ele os ataca, ele odeia ser exposto. E nestes livros, ele é exposto exatamente como ele é. Jesus disse acerca de Satanás: ele não tem parte em mim, e eu não tenho parte nele. O diabo gostaria de provar diferente isso, mas ele não pode. Portanto, ele faz tudo o que pode para destruir a confiança na palavra. Mas quando a igreja descrede Satanás e crê na revelação do Espírito da palavra, as portas do inferno não podem prevalecer contra ela. Nós não cremos em Satanás. Nós cremos em Jesus, na sua palavra. Você já... Olha, isso é tão profundo. Não crê em Satanás, mas crê em Jesus. O diabo odeia toda a Bíblia, mas dois livros principais. É o Gênesis, porque fala da origem, do princípio dele. Que ele desceu do céu, caiu lá em Gênesis, e eles, a origem. Então ele sempre está combatendo, falando através de teólogos, porque é os professores dele. Falando de Abraão, que não existe, que não existiu, falando de fulano, é o diabo. E o Apocalipse, que mostra o fim, que é o lago de fogo. É exterminar. A morte vai morrer e junto com o diabo, Satanás. Então ele odeia isso, ele odeia. E ele é uma mentira. Você já viu que o diabo, ele veio para matar o ladrão. Quem que é o ladrão? É o diabo. Veio para matar, roubar, mentir, destruir. Tudo do diabo é uma mentira. Você já viu? Ele põe as mulheres pintadas. Aquilo é o quê? Mentira. Ele faz tanta coisa. Aquilo é o quê? Mentira. Por isso que o irmão Branham diz: não creia na mentira do diabo. Pode o diabo falar a verdade? Mas de fato aconteceu. De fato é verdade. Mas é mentira do diabo. Mentira é perversão. Por isso que pode ser uma coisa ali, ó, verídica. Mas se foi do diabo, é mentira.
E o irmão Branham diz: não creia na mentira do diabo. Quem falou? Foi o diabo? É mentira! Oh, mas como isso é profundo. Se foi o diabo, é mentira. Se você fez algum erro, alguma coisa influenciada pelo diabo te levou a fazer algo, aquilo é mentira. É mentira de Satanás. Por isso que o profeta diz: não creia na mentira do diabo. Oh Deus, eu creio na verdade da Bíblia. Eu creio na eterna palavra de Deus. Eu nunca cometi isso. Me faz lembrar de um pastor nos Estados Unidos. Isso foi um fato. Depois que o irmão Branham havia pregado a mensagem casamento e divórcio. Acho que foi o missionário João Martins que contou isso. E tinha um pastor que tinha casado e estava... E ele tinha casado com a mulher divorciada e ela teve um filho. Mas ninguém sabia. O menino não sabia. Pensava que ele era o pai dele. E lá na escola ele descobriu que ele não era filho daquele que ele considerava como pai. E ele ficou muito triste, muito decepcionado. E ele interrogou o pai junto com a mãe. Pai, o senhor fez isso? Ele disse: não, meu filho, eu nunca fiz, eu neguei. Ele negou tudo. Não, nunca fiz, nunca fiz. A mulher até assustou, porque era verdade que o menino estava falando. John, ele diz: eu nunca fiz isso. Aquilo é uma mentira do diabo. Oh Deus, eu não creio na mentira do diabo. Creia na verdade da Bíblia. Creia na palavra de Deus. Aquilo foi para o mar do esquecimento. E o sangue purificou. Essa é a verdade do Evangelho. Essa é a verdade da Bíblia. Você nunca fez isso. Isso é a mentira do diabo. Creia na verdade da Bíblia. Tem pessoas que ficam crendo no diabo. Tudo do diabo é mentira. É o diabo que falou? É mentira. Ele tem os seus repórteres, os seus comentários. Não creia na mentira do diabo. Creia na verdade da Bíblia. Pode o diabo falar a verdade? Se é ele que está falando, é mentira. Não creia não. Oh Deus, deixe-me apenas incluir aqui uma formação proveniente de meu próprio ministério. Lembra disso, guarde esse ponto no seu coração. Não creia na mentira do diabo. Ah, mas é verdade. É o diabo que falou? É mentira. Não creia nela. Eu sempre ficava pensando assim. Mas ó, não creia na mentira do diabo. E se for verdade? Mas se for o diabo é mentira. E não creia nele. Senão você vai arruinar a sua vida. Creia na verdade da Bíblia. Eu só creio na verdade da Bíblia.
e não na mentira de Satanás. Nunca deixe ouvir Satanás, nem comentários dele. A minha alma sente pavor, não suporta. Deixe-me apenas incluir aqui uma informação proveniente do meu próprio ministério. Se você não se importar, todos vocês sabem que este dom em minha vida é sobrenatural. É um dom através do qual o Espírito Santo é capaz de discernir doenças e os pensamentos dos corações dos homens e outras coisas ocultas que somente Deus poderia saber e então revelar a mim. Irmão Brandi, você não sabe a situação difícil que eu encontro. Às vezes eu estou aqui e estou vendo 50 anos atrás na vida de uma pessoa. E depois eu estou vendo 20 anos na frente. E depois

estou vendo 50 anos atrás na vida de uma pessoa. E depois eu estou vendo 20 anos na frente. E depois eu estou vendo o presente. Misericórdia. Ele ficava como que demente. Como que na mesma hora Deus mostrava uma coisa para ele de 50 anos atrás, lá no berço. Depois ele estava mostrando lá 10 anos na frente. Depois estava mostrando o presente. Olha que situação. E ele ficava, oh Deus, oh ministério sagrado. E esse ministério diz, não creia na mentira do diabo. E eu queria que você pudesse estar comigo e ver a face das pessoas quando Satanás sabe que vai ser exposto. Agora, não é acerca das pessoas que estou falando. É que Satanás tomou o controle de suas vidas através do pecado da indiferença. Quando o Espírito mostra, quando a pessoa está possessa, o Espírito não tem como ele esconder, ele manifesta. O profeta diz que ele manifesta no semblante da pessoa. Cai o semblante como Caim, que aquela cara amarrada é um espírito. Não tem como esconder. Quando a luz se depara e dá doença, mas você deveria ver suas faces. Satanás sabe que vai ser exposto. E as mudanças mais peculiares vêm sobre o semblante das pessoas. Você imagina ali o filho do homem chegando e Satanás todo apavorado e manifesta no semblante. Satanás tem medo. Ele sabe que o Espírito de Deus está a ponto de deixar as pessoas saberem de suas obras. Satanás tem medo. E é por isso que ele odeia tanto estas reuniões. Satanás odeia tantas reuniões. Ele não gosta. Quando nomes são citados e doenças reveladas, Satanás odeia. Agora, o que é isto? Não é adivinhação do pensamento, não é telepatia, nem é feitiçaria. É uma revelação pelo Espírito Santo. Esta é a única maneira de eu poder sabê-lo. É claro que a mente carnal chamará isso de qualquer coisa, mesmo de Espírito Santo. A mente carnal. Mas a mente espiritual sabe que isto é o Espírito Santo. O profeta diz, eu estou cansado de subir na plataforma e o Espírito de Deus vir começar a revelar as coisas. E eu vejo o diabo lá no canto, dizendo, no pensamento, é telepatia mental. Ele dizia, uma hora eu vou mandar você levantar. Eu já estou cansado disso, pare com isso. Faz de Jesus o centro dos seus pensamentos. É Jesus, é o Deus Todo-Poderoso, manifestando o seu ministério de filho do homem. Louvado seja Deus. Pela mensagem da hora. Vamos dizer louvado seja Deus. Pela mensagem do dia.

deixe-me mostrar-lhe outra razão pela qual Satanás odeia este livro de revelação de Jesus Cristo na igreja. Ele sabe que Jesus Cristo é o mesmo ontem, hoje e eternamente, e ele não muda. Você crê assim? Oh Deus, como ele está conosco. Essa manhã, em outro espírito, em outro mundo, parece que eu vi ele aproximando com seu manto sobre mim. Quando estava ajoelhado orando, em outra dimensão, oh Senhor, como o Senhor está conosco. Com seu manto de santidade. Isso, a minha alma pode vir-lhe cada momento comigo. Ele é o mesmo ontem, hoje e eternamente. Satanás odeia isso. Ele odeia isso, é uma revelação. Satanás quer que você pense que você está sozinho, abandonado, deixado. Não! Ele diz: eu estou convosco todos os dias, até a consumação dos séculos. Isto é uma revelação que ele dá para os seus filhos. Se você fosse mais espiritual, você o veria com os olhos da fé. Ele está conosco. Ele sabe que Jesus Cristo é o mesmo ontem, hoje e eternamente. E ele não muda. Ele sabe isso muitíssimo mais do que 90% dos teólogos. Ele sabe que é um Deus só. Ele sabe, mas ele tenta debriar eles lá com suas cabeças, com as suas mentes de canários. Ele sabe que uma vez que Deus é imutável em sua natureza, Satanás sabe disso. Então ele é igualmente mutável em seus caminhos. Assim Satanás sabe seguramente que a igreja original em Pentecostes, com o poder de Deus, Marcos 16, em ação, é a verdadeira igreja que Jesus reclama como sua. Tudo mais é falso. Tem que ser. Satanás sabe que Marcos 16 é verdade, que a Bíblia é verdade, que Jesus está com seus filhos. Agora ele não pode fazer nada se você não crer. Mas se você crer, nada ficará diante da revelação. Ela te dá autoridade para Satanás ir para trás de você. Ela te dá autoridade. Satanás não quer que você tenha autoridade sobre ele. Ele quer ficar com você, sendo comandado por ele. Mas você é o que tem a revelação, que tem autoridade sobre ele, porque a revelação nos dá autoridade sobre Satanás. Você tem autoridade. Jesus deu isso. Eis que vos dou poder para pisar em serpentes, escorpiões e toda a força de Satanás. Agora recorde isto. Cristo, na verdade, na verdadeira igreja, é uma continuação do livro de Atos. Atos
chatos, quando eles tinham tudo em comum, o derramamento do Espírito Santo, Atos não terminou no capítulo 28, não, Atos continua na vida dos filhos de Deus ainda. Atos do Espírito Santo nos apóstolos e agora em você, nos filhos de Deus. Atos continua ainda na vida dos seus eleitos. Você tem Atos? Atos do Espírito Santo? Você observa Atos do Espírito Santo na sua vida? Não atos sujos da carne, mas atos do Espírito Santo. Porém, o livro de Apocalipse mostra como o Espírito Anticristo entraria na igreja e a contaminaria, tornando-a morna, formal, impotente. Ele expõe Satanás, revelando suas obras, tentativa de destruir o povo de Deus e descrédito da palavra de Deus, até o tempo em que ele é lançado no lago de fogo. Ele combate isso, ele não pode suportar isto. Ele sabe que se as pessoas obtiverem a verdadeira revelação da verdadeira igreja e o que ela é e o que ela representa e o que ela pode fazer, as maiores obras, ela será um exército invencível. Se elas obtiverem uma verdadeira revelação dos dois espíritos dentro da estrutura da igreja cristã e pelo Espírito de Deus discernirem e resistirem ao espírito anticristo, Satanás será impotente diante dela. Ele será tão seguramente frustrado hoje como quando Cristo resistiu a cada esforço seu para ganhar poder sobre ele no deserto. Sim, Satanás odeia a revelação, mas nós a amamos com verdadeira revelação em nossas vidas. As portas do inferno não podem prevalecer contra nós, mas nós prevaleceremos sobre elas. Glórias ao Senhor Jesus. Satanás quer que você fique indiferente, frio, formal. É como os mundanos. O irmão Branham disse que os egípcios, eles eram frio, eles eram formais e eles não criam milagres. Eles criam nas obras deles, fazendo múmias, era coisa que tem até hoje. Eles eram artistas, e eles eram frio, e eles pensavam nos milagres como eles fazendo milagres. Você já viu o ímpio assim, dizendo assim, ó, eu recebi esse tanto aqui, eu fiz milagre, dei o tombo num, calote no outro, passei o outro para trás, é os milagres que eles fazem, eu fiz milagre com esse dinheiro. O cristão não. Ele recebe um saláriozinho tão pouco e fala assim, oh meu Deus, tem misericórdia. Ele não sabe, às vezes ele recebe 1.000, estava devendo 1.500 e pagou tudo, não sabe que jeito. Deus faz milagres. Deus continua fazendo milagres na vida dos seus fiéis, na vida dos seus eleitos. Nós não fazemos milagres, mas Deus faz milagres para nós. Recebe o seu saláriozinho.
tira primeiro o que é do Senhor. Como Provérbios 3:9, honra o Senhor com as primícias da tua renda, com as primícias da tua fazenda. E ele faz milagres. Mas Satanás, o mentiroso, o invasor, quer que nós sejamos frios, formais, indiferentes, colocamos a Bíblia debaixo do braço e sejamos aquele cristão formal. Deus não quer isso. Ele quer que nós sejamos fervorosos, cheio de autoridade, cheio de poder, cheio de vigor, cheio de força de Deus, para ter autoridade sobre o diabo. E ele não quer isso. Ele não quer ser comandado. Ele quer comandar você. Ele quer ser sua cabeça. O Espírito do Senhor. E a palavra diz: eu te colocarei por cabeça e não por cauda. Estará em cima e não por baixo. Satanás é para ser a cauda, é para estar debaixo dos pés do Filho de Deus. A revelação nos dá tal autoridade. E ele não quer isso. Oh, a revelação. Nós amamos a revelação. Se a igreja pudesse ter a revelação que Deus está com ela, Marcos 16, verdadeiro, cristãos verdadeiros, isso dará autoridade sobre o diabo. Ela será um exército invencível. Mesmo ele não vindo à igreja, mesmo ele em casa, é um exército invencível. Seja um cristão, aonde você estiver, mostre. Mostre quem você é. Um eleito redimido de Deus. Que vocês são filhos de Deus. Que vocês são eleitos de Deus. Que nós, na igreja do Senhor, é um exército invencível. Glória a Jesus. Você recordará que eu mencionei no princípio desta mensagem que este livro que estamos estudando é a real revelação do próprio Jesus na igreja e as suas obras nas eras futuras. Então eu mencionei que é necessário o Espírito Santo para nos dar revelação, ou falharemos em obtê-las. Juntando estes dois pensamentos, nos veremos que não será necessário apenas um estudo normal e reflexo para tornar este livro real. Vai ser necessário esperar pelo do Espírito Santo. Isso significa que este livro não pode ser revelado a qualquer um, exceto a uma classe especial de pessoas. Você é uma classe especial de pessoas? Você tem atos do Espírito Santo? Atos? Ah, no livro de Atos. O livro de Atos ainda está sendo escrito. Cada testemunho é livro de Atos. Será necessário alguém com percepção profética, requererá habilidade de ouvir de Deus, requererá instrução sobrenatural, ouvir de Deus. Não apenas um estudante comparando versículo com versículo, não. Nós não estamos ouvindo o estudante com o irmão Brana comparando versículo com versículo.
vim de Deus. Embora isto seja bom, mas um ministério requer o ensinamento do Espírito, onde nunca se torna claro como necessitamos ouvir de Deus e nos abrirmos e nos tornarmos rendidos ao Espírito para ouvir e saber, como eu já disse, este livro de Apocalipse é a consumação das Escrituras. Está até mesmo colocado exata e certamente no cânion da Escritura, no fim. Agora você pode saber, porque ele diz que qualquer um que lê, ou mesmo que ouve, é abençoado. É a revelação de Deus que lhe dará autoridade sobre o diabo. E você pode ver porque os que acrescentam ou tiram dele seriam amaldiçoados. Teria que ser assim, pois quem pode acrescentar ou retirar da perfeita revelação de Deus e vencer o inimigo? É simples assim, não há nada com tal poder prevalecedor como a revelação da palavra. Veja, no versículo 3, uma bênção é pronunciada sobre aqueles que dão atenção especial a este livro. Eu penso que isso se refere ao costume no Velho Testamento dos sacerdotes leia a palavra para a congregação de manhã. Veja você, muitos não podiam ler, portanto, o sacerdote tinha que ler para eles, contando que fosse a palavra, a bênção estava lá, não importa se fosse lida ou ouvida. O tempo está próximo ao anteriormente, o tempo não estava próximo. Na sabedoria e economia de Deus, esta poderosa revelação, embora plenamente conhecida de Deus, não podia se manifestar até esse tempo. Assim, aprendemos imediatamente um princípio: a revelação de Deus para cada era pode vir somente naquela era e num tempo específico. Observe a história de Israel. A revelação de Deus para Moisés veio somente num tempo específico da história, e ainda mais especialmente veio quando o povo clamou a Deus. Jesus, ele próprio, veio na plenitude do tempo, sendo ele a completa revelação da divindade. E nesta era, Laodiceia, a revelação de Deus virá em seu devido tempo. Ela não se atrasará, nem será prematura. Pense nisto e considere o bem, pois estamos hoje no tempo do fim. Graças a Deus! Satanás está ocupadíssimo. Por quê? Ocupadíssimo com quem? Com você. Com os filhos de Deus. Ele não quer que nós sejamos estes. Ele quer que nós sejamos apenas tomamos ceia, vimos a igreja de vez em quando, e sejamos frios e indiferentes, e não temos autoridade sobre ele. Mas quando ele vê um cristão que tem autoridade sobre ele, ele fica preocupado. Esta mensagem nos dá a revelação. Você já viu como o diabo não deixa você ler
estas mensagens às eras da igreja? Como ele coloca tanto atrapalho, ele não quer que você saiba que a revelação te dá autoridade sobre o diabo. Ele fica impotente, ele fica sem saber o que fazer. Jesus é o comandante. A igreja que tem a revelação tem a autoridade de Deus sobre Satanás. Ela é o exército invencível. Vamos ficar de pé e dar glórias a Deus. Hoje é o último dia, nós estamos aqui no culto. Ficaremos umas duas semanas sem nos encontrar, mas você estará assistindo todos os cultos. E lembra-se que Deus nos deu autoridade sobre o diabo, sobre o pecado, sobre a doença. Satanás é impotente. Jesus Cristo é o comandante. E ele é o cabeça dos filhos de Deus. Louve e glorifica Jesus Cristo. Agradece a ele pela revelação. Ela é autoridade. Toda doença no nome de Jesus Cristo, deixe o filho de Deus. Toda dor, você está sentindo alguma dor? Coloca a mão no lugar em nome de Jesus Cristo. Dor, deixa. Deixa o filho de Deus. A revelação nos deu autoridade para que no nome de Jesus Cristo toda doença, todo espírito de enfermidade seja expulso em nome de Jesus Cristo. Satanás, você está expulso em nome de Jesus Cristo. Nós te expulsamos em nome de Jesus Cristo. Aleluia. Glorifique e exalte a Jesus. Dá a ele todo louvor, de todo o coração, de toda a força que você tem. Aleluia. Glórias ao Senhor Jesus. Levanta suas mãos no santuário e bendizei ao Senhor da glória. Aleluia. Glória a Jesus, aleluia.

0: ao Senhor Jesus. Obrigado, Jesus, pela revelação. Diga assim: oh Senhor, muito obrigado pela revelação. Essa é a autoridade. Não tenha medo do diabo. É o diabo que passa a ficar com medo de você. Olha, aquele lá tem a revelação, viu? O irmão Brand disse que o diabo passava de longe de Jesus, porque ele começou a tocar em Jesus, levou um choque, como que 10 mil volts, mutuou lá no chão. Tudo ele tinha: vai-te, Satanás, está escrito, vai-te, Satanás. E tudo que Satanás falava, ele disse: isso é mentiroso, isso é mentira. Mesmo que é verdade, é mentira, é o diabo que está falando. Ele é mentira. Jesus é a verdade. Jesus é a verdade. Diga: Jesus é a verdade. Jesus diz: eu sou a verdade. Eu sou a verdade. Satanás levanta e diz: eu sou a mentira. Eu sou a mentira. Eu sou a mentira. Eu não creio na mentira do diabo. Eu creio em Jesus. Eu creio na palavra. Aleluia. Glória a Jesus.
1: Graças a Deus, aleluia! Louvado seja o nome do Senhor. Graças a Deus, você foi abençoado? Nós fomos abençoados. Mais uma vez, nós recebemos a revelação. Não crê na mentira do diabo, isso é uma revelação. Porque tudo que ele fala é mentira. Então você já ficou mais poderoso contra ele hoje. Tudo que ele falar, você fala: é mentira, eu já fui revelado sobre isso. Deus abençoe o nosso pastor. Vamos erguer nossas mãos. Senhor, mantenha a unção sobre o nosso pastor, sua família, seu ministério, sobre toda a igreja do Senhor Jesus Cristo. 15 para as 3 da tarde, irmãos, companheirismo com toda a igreja. Isso, com o filme da pregação do irmão Jack Coy. Lá na reunião, um dia antes da reunião do irmão Brana, do fundo do Clamo Fundo. Não percam. Irmão Brana assistindo, irmão Jack Coy pregando.

0: Bom, Bruno assistiu, será que você não vai assistir?
1: Eu vou assistir. Você vai assistir? Amém. E às 5 horas, depois do companheirismo, às 5 horas nós já começamos com o culto da noite, encerrando o nosso dia. Cumprimente seu irmão assim, acene para ele. Deus abençoe a cada um, no nome do Senhor Jesus Cristo. Amém.
0: Glória a Jesus. Amém.

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tendo por certo isto mesmo, que aquele que em vós começou a boa obra, a aperfeiçoará até o dia de Jesus Cristo. Nome bom, doce a fé, a esperança do porvir.

Ouvintes, oxalá que todos que cantam e usam o nome do Senhor levassem este nome mesmo em suas vidas, começando pelo seu batismo. Lembre-se e guardem que Jesus não exigiu títulos, mas exigiu nome. O nome deve ser usado no batismo. E tudo quanto nós fazemos aqui deve ser feito em nome de nosso Senhor Jesus Cristo. Peça o seu batismo em o nome do Pai, do Filho e do Espírito Santo, desta feita, usando este nome, exigido por Jesus e obedecido pelos apóstolos, praticado pelos apóstolos, Senhor Jesus Cristo. Tendo por certo isto mesmo, que aquele que em vós começou a boa obra a aperfeiçoará até o dia de Jesus Cristo. Aos Filipenses, capítulo 1, versículo 6. São Paulo está dizendo que Jesus aperfeiçoaria uma obra que ele começou. Ele não pode aperfeiçoar uma obra que outro comece. Muitos esperam que Jesus venha aperfeiçoar a obra que um credo começou, um dogma começou, uma denominação começou. Mas vocês podem ver que nunca houve aperfeiçoamento. A Bíblia é clara e ela nos mostra que Deus só pode se manter onde ele começa e onde ele pode chegar ao fim ali, naquele lugar, naquela pessoa. Você pode ver reis sendo abençoados, Deus começando com aquelas pessoas, mas Deus não terminou com elas. Ele é o princípio, ele é o fim. Eu quero que ele seja o princípio e o fim da minha vida, do meu ministério. Não importa a maneira dramática, drástica que o meu ministério tenha no seu fim. O próprio Jesus sofreu uma morte escandalosa. Os apóstolos morreram de mortes horrorosas. Tiveram fins horrorosos para a razão. Isto não importa. Importa, antes de tudo, sabermos se Cristo tem operado através de nós e se sua palavra tem sido anunciada conforme ela é. Mas vamos fixar nisto. Jesus só pode aperfeiçoar uma obra que ele tenha começado. Vamos ler novamente aos Filipenses, capítulo 1, versículo 6. Tendo por certo isto mesmo, que aquele que em vós começou a boa obra, a aperfeiçoará até o dia de Jesus Cristo. Aquele que começou a boa obra, a aperfeiçoará até o dia de Jesus Cristo. Ele começou a boa obra da igreja lá em Jerusalém, com cumprimento das profecias, da sua própria promessa. A pessoa de Jesus Cristo, o Espírito de verdade, o Espírito Santo, o Consolador, que o mundo não pôde conhecer, não pôde receber, mas os discípulos, os apóstolos eleitos, conheceram e receberam. Ele habitava com eles, mas logo estaria neles, estaria na igreja. O Espírito Santo é a pessoa de Jesus Cristo na igreja. Muito bem, ali ele estava começando uma obra perfeita, mas ele a aperfeiçoaria até o seu dia, até o dia de Jesus Cristo, que João viu no Apocalipse. João diz que estava no dia do Senhor, na ilha de Patmos. Ele não está se referindo ao sábado, nem tampouco ao primeiro dia da semana, que deve ser
respeitado como o dia da ressurreição de Cristo. Não resta dúvida, deixando de lado o nome domingo, que, sem dúvida alguma, é uma herança do paganismo. Mas foi a cristianização do paganismo, costumes dos verdadeiros cristãos, que aquele imperador tomou para fazer aquela mistura, aquele engano. Contudo, isto não significa que os cristãos não guardavam o primeiro dia da semana, não comemoravam aquele dia como dia da ressurreição. É o caso do crucifixo, da cruz. Quem usavam aquilo eram os cristãos primitivos. E para enganar, Constantino passou a usar a cruz. Aquela igreja falsa, aquela falsa vinha, logo tomou o crucifixo. Onde eles viram aquilo? Os cristãos verdadeiros que usavam. Eles se identificavam através de uma cruz. Eles carregavam uma cruz. Eles faziam o sinal da cruz no chão, quando muito perseguidos que estavam e querendo se identificar um com o outro. Então, eles faziam um risco de cruz no chão, e aquele outro já sabia do que se tratava. Ali estava um cristão. E o paganismo, o imperador Constantino, que no ano 325, o ano do concílio de Niceia, onde foi criadas as três pessoas, porque também os pagãos tinham três pessoas, não é? Então, ele admitiu estas coisas e injetou estas coisas no paganismo, mas os verdadeiros cristãos não aceitaram. O concílio de Niceia foi composto de três classes de pessoas: verdadeiros cristãos, cristãos nominais e os pagãos. Os verdadeiros cristãos, quando deram por conta, eles não seguiram adiante com aquela farsa. Eles recuaram e por isso morreram, por isso foram sacrificados. Foi o anticristo do cavalo branco, de Apocalipse capítulo 6, que quem não tem um profeta se engana com este cavalo branco até hoje, não é? Mas ele estava campeando, enganando, montado no cavalo branco. Depois que ele conseguiu, então o que ele fez? Passou para o cavalo vermelho, e agora foi sangue, mas tudo isso importa no aperfeiçoamento da obra de Jesus Cristo. Muito bem, amados, vamos adiante. O profeta desta era dá muito valor à perfeição, porque a palavra de Deus exige a perfeição. Deus exige a perfeição. Nenhuma pessoa sem ser perfeita pode estar no rapto, pode estar no arrebatamento, pode entrar no reino dos céus. Mas isto é demais. É demais, sim, não resta dúvida. O que é impossível para os homens é possível para Deus. Por isso nós precisamos de Deus em nós, para realizarmos o impossível, para alcançarmos o impossível. Eles foram a Jesus. Eles chegaram-se a Jesus através de muitos sacrifícios. Ela, que sofria de um fluxo de sangue há 12 anos, perdendo a sua vida, coisa impossível para a medicina, foi alcançada em Jesus. A ressurreição da filha de Jairo, impossível para aqueles mensageiros da razão, da morte, foi alcançada por Jesus. A ressurreição de Lázaro, coisa impossível para Marta, apesar de crer na ressurreição, mas era impossível a sua ressurreição naquele dia, naquele momento, foi alcançada em Jesus. Oh, minha irmã, meu irmão, há muitos que estão incrédulos dentro da mensagem no tocante à fé perfeita, no tocante à perfeição.
irmão Brana, o profeta desta era, na mensagem Estatura de um Varão Perfeito, parágrafo 258, ele diz: o entende você? Todos estes que morreram através das eras nos estão esperando e estão dependendo de nós. Então esta igreja Laodiceia tem que chegar à perfeição para poder chegar à ressurreição. E ali estão aquelas almas debaixo do altar, esperando que esta igreja chegue à perfeição. Porém, quando Cristo em verdade vem, e você notará que esta igreja vai diminuindo mais e mais, e em verdade é muito mais estreito do que está aqui no desenho da estatura do varão perfeito, porque no fim chegará até como a ponta de uma agulha, e a igreja, sendo uma minoria, tem que chegar ao lugar onde seu ministério será da mesma classe que foi no princípio. Porque quando volta esta pedra coroadora, a pedra de coroa, as pirâmides têm uma pequena abertura onde se assenta a coroa. A pedra de coroa é Cristo. A noiva deve já ter subido estes 7 degraus: fé, virtude, conhecimento, temperança, paciência, piedade, amor fraternal. E o Espírito Santo está entre a pedra de coroa e sobre esta pirâmide de 7 degraus. Oh, onde você está? Você está esperando o profeta voltar individualmente para te levar para ali? Ou a mensagem que ele pregou não te conduz a esse estado? Ao estado de fé, de virtude, de conhecimento, etc. Se a mensagem que o irmão Brana pregou não lhe tira do ridículo, não lhe tira da razão, não lhe tira destas coisas baixas, deste nível tão baixo, se ela não é suficiente para levar a águia filha para as alturas, então o que mais a levará? Na mensagem O Sinal, parágrafo 16, ele fala a mesma coisa, que eles estão aguardando pela nossa ressurreição, inclusive o próprio profeta. Ele é um dos santos que dormem, é um dos que será ressuscitado com os santos, e ele aguarda com todos os santos a nossa perfeição. Irmão Brana tem pregado mensagens, deixou tudo pregado. A fé para o rapto está nas mensagens. Ele deixou pregada a mensagem da perfeição.

sou. Não foi um homem, não foi um credo, não foi um dogma. Ele começou, ele a aperfeiçoará até o dia de Jesus Cristo. Mas São Paulo está se referindo a quem? Tendo por certo isto mesmo, que aquele quem vós começou a boa obra, aquele, ele está se referindo ao Espírito Santo, ao Espírito Santo de verdade, que é a própria pessoa de Jesus Cristo em nós. Quem foi que começou a obra na igreja primitiva? Não é um homem em você, irmã. Não é uma pessoa em você. Não é um terceiro em você. Não é um segundo em você. Mas é aquele que começou a boa obra. Você diz, antes eu fumava e conheci o evangelho na denominação, deixei de fumar. Antes eu prostituía e conheci o evangelho na denominação e não prostituo mais. Antes eu roubava, antes eu bebia, e depois que eu conheci o evangelho na denominação, não fiz isto mais. Na verdade, ele começou a obra. Ele começou a obra, como a vida estava naquele caniço do trigo, naquele sistema. Então, agora está na semente original. Ela não está mais no caniço, não está mais no sistema. A semente não pode ficar ali grudada naquele sistema, dizendo, não foi ela que me deu a vida. Foi através dela que eu alcancei isto e aquilo. Eu alcancei a seiva. Não, ela amadurece e sem pena alguma, pela própria obra da natureza, ela tem que sair dali. Sair da palha para ir para o celeiro, porque a palha será queimada, a palha irá para o fogo, a semente somente irá para o celeiro. Se você é semente de trigo, você irá para o celeiro. Se você é apenas uma palha que encobre o trigo, você irá para o fogo. Você não pode, de maneira alguma, pensar em estar no arrebatamento, no rapto, se simplesmente tem se conduzido dentro de um sistema. Deus tem que lhe tirar para lhe aperfeiçoar. Deus tem arrancado você das garras do inimigo. Não foi o homem que começou a boa obra de te libertar, foi o Espírito Santo, foi Cristo. Agora, se você não quer ir adiante, ele vai, ele lhe deixa aí, ele prossegue com os seus, ele prossegue com aqueles que têm aceitado e ouvido a sua voz para a perfeição através da palavra. Os apóstolos sofreram, sofreram, sofreram, e quando eles estavam pensando naturalmente que teria um fim aquele sofrimento, ele veio. Na verdade, é que eles passaram, o fim veio através da morte, do desaparecimento físico. Mas qual foi o rastro que eles deixaram? Qual foi a doutrina que eles deixaram? Vejam, comece do Pentecostes e vá com os apóstolos até o fim. Veja se eles deixaram três pessoas impregnadas nas cabeças. Veja se eles deixaram batismo nos títulos impregnado na cabeça dos crentes. Analise a história e veja de onde nasceu isto. Mas tudo isto é começo. Vamos ver o fim. Vamos ver o curso. Paulo ensinando as mulheres, Paulo ensinando os homens, Paulo dando a condição dos obreiros, Paulo ensinando daqui, Paulo ensinando dali. Logo lá no fim ele diz, combati um bom combate, acabei a carreira, guardei a fé, desde já está preparada uma coroa que o Senhor justo juiz dará a mim, mas não somente a mim, mas a todos quantos amarem a sua vinda. Lá no deserto, muitos passaram pelo Mar Vermelho, muitos tomaram da água da rocha, mas não passaram por Jericó, não entraram na terra prometida. Quantos já passaram alguns anos pelo Mar Vermelho? Quantos

já tomaram da água da vida, mas não quiseram ir adiante, estagnaram-se, organizaram-se, deram ouvido a Balaão, deram ouvido à doutrina de Balaão, e por isso têm se perecido, têm prostrado no deserto. Não, vamos adiante, não pare onde você está. Vamos, a fé perfeita, a estatura do varão perfeito. Oh, foi Cristo que começou a boa obra em mim. Então ele quer terminar, ele quer fazer o acabamento. Ele é o arquiteto, ele é o construtor, e ele quer fazer o acabamento da sua casa, do seu edifício. Ele começou no alicerce, ele levantou as paredes, ele agora está na fase do acabamento. E você vai aceitar isto, ou então você deixará que o mundo orne sua vida? O mundo quer ornar a vida das pessoas como cristãs. Caim ornou o seu altar. Caim pôs o de melhor que ele tinha no altar para Deus. Não é o que o mundo está fazendo, mas esta não é a perfeição de Deus. A beleza do homem não é a beleza de Deus. A beleza da igreja é o caráter cristão. Abel não tinha beleza, Abel tinha a revelação. O sacrifício de Abel combinou com o plano de Deus, e ali estava, desde o princípio até o fim, o que causa a perfeição. Uma vida revelada, uma vida separada. Ó Deus eterno, te rogo pela tua graça que o Espírito Santo termine, complete a obra da perfeição em cada ouvinte amado, e que haja salvação, que haja cura divina, que haja poder, Senhor, a ouvir estas palavras em cada vida, Senhor, haja o poder de Deus manifestado em nome de Jesus Cristo. Amém, Senhor. Amém.

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1: Todos nós discutimos tanto se devemos batizar para trás ou para frente, ou seja, lá como for. Ou seja, lá como for, mas como você é batizado, não faz nenhuma diferença o qual igreja você pertença. O que evidência você tem de que é um cristão? Se você não tiver amor, você não tem Deus.
2: We need love.
1: Nós precisamos de amor.
2: God so loved the world that he gave his only begotten son.
1: Deus amou o mundo de tal maneira que ele deu seu filho unigênito.
2: Now when love is projected and it comes to its end, sovereign grace produces what love projected.
1: Agora, quando o amor é projetado e ele chega ao seu fim, a graça soberana produz o que o amor projetou.
2: When God so loved the world that his love was at the end of its going, and then that love projected sovereign grace that gave us a Savior.
1: Quando Deus amou o mundo de tal maneira que o seu amor estava no fim de seu segmento, e então aquele amor projetou a graça soberana que nos deu o Salvador.
2: That's how we got Jesus.
1: Foi assim que recebemos Jesus.
3: Amen.
2: It's because that God loved the world.
1: É porque Deus amou o mundo.
2: Something was produced because of his love.
1: Algo foi produzido por causa do seu amor.
2: And Jesus, the Savior, was produced.
1: E foi produzido Jesus, o Salvador.
2: The grand old story that we so forget so easy.
1: A grande velha história a qual esquecemos tão fácil.
2: Way over in Switzerland many years ago, and some of you men and women around my age can remember reading it in your readers.
1: Há muitos anos atrás na Suíça, e alguns de vocês, homens e mulheres que têm mais ou menos a minha idade, podem se lembrar lendo isto em suas anotações.
2: Switzerland was a little group of people that went up in the mountains out of Germany.
1: A Suíça era um pequeno grupo de pessoas que saiu lá das montanhas da Alemanha.
2: And they had themselves a little economy.
1: E eles ajuntaram para si mesmos uma pequena economia.
2: There was no warring people.
1: Eles não eram um povo guerreiro.
2: They were peaceful people.
1: Eles eram um povo pacífico.
2: And all of a sudden there came a war against them.
1: E de repente ali veio uma guerra contra eles.
2: And the Swiss got their old sickle blades and sticks, rocks and what they could find.
1: E os suíços apanharam todas as suas velhas foices afiadas e paus, pedras, e o que eles puderam encontrar.
2: And went down out of the mountains to meet the enemy on the plains.
1: E desceram das montanhas para se encontrar com o inimigo na planície.
2: And there they were standing there.
1: E ali estavam eles de pé.
2: All backed up. Just a little group of people.
1: Todos recuados, apenas um grupinho de pessoas.
2: And a great marching army coming like a brick wall.
1: E um grande exército marchando se aproximava como um muro de tijolos.
2: They didn't have a chance.
1: Eles não tinham chance.
2: But there was one hero among them, by the name of Arnold von Winkler.
1: Mas ali havia um herói no meio deles, chamado Arnold von Winkler-Rand.
2: And he kissed his wife and his babies goodbye a few hours before he went to battle.
1: E ele beijou a sua esposa e suas crianças, dando adeus, poucas horas antes de ir para a batalha.
2: He loved his home.
1: Ele amava o seu lar.
2: He loved his nation.
1: Ele amava a sua nação.
2: Therefore, his love constrained him to do something about it.
1: Portanto, seu amor o constrangeu a fazer algo em relação àquilo.
2: And he said, "Man of Switzerland, this day I'll give my life for Switzerland."
1: E ele disse: "Homens da Suíça, neste dia eu darei a minha vida pela Suíça."
2: They said, "What will you do, Arnold von Winkler?"
1: Eles disseram: "O que você fará, Arnold von Winkler?"
2: He said, "Just follow me and fight with what you've got."
1: Ele disse: "Apenas me sigam e lutem pelo que vocês possuem."
2: And he threw up his arms and he looked towards the deepest of the spirit as they marched on like one great big wall.
1: E ele levantou seus braços para cima e olhou em direção às pontas das lanças enquanto seguiam marchando como um grande imenso muro.
2: And he found the deepest of the spears.
1: E ele encontrou a ponta das lanças.
2: And he screamed, "Make way for liberty!"
1: E ele gritou: "Abra um caminho à liberdade!"
2: And he started running with his hands in the air.
1: E ele começou a correr com as suas mãos levantadas.
2: And he screamed again, "Make way for liberty!"
1: E ele gritou novamente: "Abra um caminho à liberdade!"
2: Before he left his ranks, he said, "Across the mountain yonder is a little white home."
1: Antes de dar sua vida, ele disse: "Lá do outro lado da montanha há uma pequena casa branca."
2: And two little children and a sweet wife.
1: E duas criancinhas e uma dócil esposa a quem eu nunca mais verei.
2: Take care of them.
1: Cuidem deles.
2: But I'll give my life to defend them.
1: Mas eu darei a minha vida para defendê-los.
2: Love makes you do things.
1: O amor faz você fazer coisas.
2: And when the church gets the real love of God,
1: e quando a igreja obtiver o verdadeiro amor de Deus em seu coração, ela fará coisas. Eles não se envergonharão. Cristo não quer que você seja... Não é tanto o fato de ser leal. Ele não quer ser o seu patrão. Ele quer o seu companheirismo.
2: That's what God wants, is to have fellowship with you.
1: É isto que Deus quer, ter companheirismo com você.
2: And as this Arnold von Winkler rushed towards the lines, he grabbed an armful of spears and threw them into his heart as he fell on them and plunged himself to death.
1: E enquanto este Arnold von corria em direção às linhas, ele agarrou um punhado de lanças e as cravou em seu coração enquanto caía sobre elas e mergulhava para a morte. Foi um ato tão corajoso que aquilo derrotou o inimigo.
2: And those who followed him screaming with sickles in their hands, and rocks and stones and sticks. But they beat the enemy out of the country.
1: E aqueles que o seguiram, gritando com as foices em suas mãos, e pedras e rochas e paus, expulsaram o inimigo do país.
2: And Switzerland has never had a war from that day to this.
1: E a Suíça nunca mais teve uma guerra desde aquele dia até este. Aquele heroísmo raramente comparado e nunca superado, mas ó, aquilo foi uma coisinha.
2: So one day, when Adam's fallen race was back into the corner that sent prophets and laws.
1: Um dia, quando a raça caída de Adão foi colocada em um canto, eles tinham e leis.
2: And they refused them. And the devil, sin and sickness, had back Adam's race into the corner.
1: E eles as havia recusado, e o diabo, pecado, enfermidade, havia colocado a raça de Adão em um canto.
2: And there was one step down in heaven, said, I'll go to the earth.
1: E ali houve um que saiu do céu e disse, eu irei até a terra.
2: But God so loved the world. His love constrained him to do something.
1: Porque Deus amou o mundo de tal maneira que o seu amor o constrangeu a fazer algo.
2: He projected a savior who came to the earth and found the thickest out of the spear, which was death, and plunged himself into it.
1: Ele projetou um Salvador, o qual veio à terra, encontrou as mais grossas lanças, que era a morte, e mergulhou naquilo.
2: And on the day that he ascended up, and he sent back the Holy Ghost and said to his church.
1: E no dia em que ele ascendeu ao alto, e ele enviou de volta o Espírito Santo, e disse para a sua igreja, tome isto e lute da melhor maneira que você puder. Aí está onde a igreja perde isto hoje. O amor de Deus que não derrama sobre os corações um Espírito Santo e os homens com medo de tomá-lo? Seria melhor você tomar alguma teologia feita pelo homem e tentar lutar? Você perderá. Tome o que o nosso líder deu. O Senhor Deus te dará fortalecimento.
2: God so loved the world that he gave his only begotten son.
3: Thank you, God.
1: Porque Deus amou o mundo de tal maneira que deu seu filho unigênito.
2: Oh, I've noticed it.
1: Oh, eu tenho observado isto.
2: Many of us read the book of that time of the Pilgrim Oregon when the maniac went to the platform.
1: Muitos de vocês leram o livro daquela época lá em cima, em Portland, Oregon, quando um maníaco correu até a plataforma. Contudo, isto termina em uma pequena linha individual.
2: The maniac went out to the platform that night before 6,500 people and was going to kill me.
1: O maníaco subiu até a plataforma naquela noite diante de 6.500 pessoas e ele ia me matar.
2: Great big burly giant, weighed about 250 pounds, or maybe more, stood nearly 7 foot, a maniac, out of the insane institution.
1: Um enorme, gigante, troncudo, pesando cerca de 115 quilos, ou talvez mais, ficou aproximadamente a uns 2 metros. Um maníaco que havia saído do sanatório mental.
2: And I was speaking on faith.
1: E eu estava falando sobre a fé.
2: I weighed 128 pounds.
1: Eu pesava cerca de 75 quilos.
2: And I've seen about 300 preachers run from the platform because they knew him.
1: E eu via cerca de 300 pregadores correrem da plataforma porque eles o conheciam.
2: He hated preachers.
1: Ele odiava pregadores.
2: And the law was looking for him.
1: Ele estava procurado pela lei.
2: And as he rushed out on the platform, I didn't know him.
1: E quando ele correu para a plataforma, eu não o conhecia.
2: And he let out a great big scream and he set his teeth together and his eyes pushed back.
1: E ele deu um grito bem forte e cerrou os seus dentes e os seus olhos voltados para trás.
2: And he started walking towards me.
1: E ele começou a andar em minha direção.
2: And he said, "You hypocrite, you snake in the grass."
1: E ele disse, seu hipócrita, sua serpente rastejante.
2: He said, "I found this platform, posing yourself as a servant of God."
1: Ele disse, em cima desta plataforma, colocando a si mesmo como um servo de Deus.
2: You're nothing but a hypocrite.
1: Você não passa de um hipócrita.
2: Everyone kept still.
1: Todo mundo ficou quieto.
2: About that time, two little policemen that I had led to Christ back in the dressing room ran out to grab him.
1: Naquele momento, dois pequenos policiais que eu havia guiado a Cristo correram lá do vestiário para agarrá-lo.
2: And I motioned to them.
1: E eu acenei para eles.
2: I said, "This is not a flesh and blood affair."
1: Eu disse, este não é um assunto de carne e sangue.
2: But the strange thing was that when the man went up there, I wasn't afraid.
1: Mas a coisa estranha foi que quando o homem subiu ali em cima, eu não fiquei com medo.
2: Now, perfect love casts out fear.
3: Amen.
2: And that's the reason people won't take God at his word for healing.
1: Agora o amor perfeito lança fora o medo. Essa é a razão pela qual as pessoas não tomam Deus em sua palavra para a cura.
2: They don't love him well enough because you're scared he won't keep his word.
3: Amen.
1: Elas não o amam o suficiente porque você tem medo dele não cumprir com sua palavra.
2: That's the reason that people fear somebody else will say something against them if they receive the Holy Spirit.
1: Esta é a razão pela qual as pessoas temem que alguém diga algo contra elas se elas receberem o Espírito Santo.
2: They're afraid somebody will laugh and make fun.
1: Elas têm medo que alguém ria e critique.
2: But when love comes in,
1: mas quando o amor chega,
2: what made Moses leave Egypt?
1: O que fez Moisés sair do Egito?
2: The throne was at his feet, but he esteemed the reproach of Christ greater riches than all the treasures of Egypt.
1: O trono estava aos seus pés, porém ele considerou a vergonha de Cristo maior riqueza do que todos os tesouros do Egito.
2: What?
1: Por quê? Não disse, agora eu não faço isso para levar vantagem com vocês, mas para tomar o lugar com o seu povo.
2: That's what the Spirit of Christ, that made him take his place with the people.
1: E é isto que o Espírito de Cristo faz, tomar o seu lugar com as pessoas.
2: That's what made Christ take his place with the people.
1: Foi isto que fez Cristo tomar o seu lugar com o povo.
2: That's what makes a Christian today. Come out and take his stand with Christ. Live it on.
1: É isto que faz um cristão hoje sair e tomar a sua posição com Cristo, viver ou morrer.
2: Fellowship, love one another.
1: O companheirismo, amem uns aos outros.
2: And you love God and you're not scared what the devil's got to say to you.
3: Hallelujah.
1: E quando você ama a Deus, você não tem medo do que o mundo tenha para dizer ou fazer.
2: When this maniac pulled back his great arms and something another had it.
1: Quando esse maníaco levou para trás o seu enorme braço, algo aconteceu.
2: Oh, I wish I could live that way all the time.
1: Oh, eu gostaria de poder viver daquele modo o tempo todo.
2: And it rushed towards me.
1: E ele avançou em minha direção.
2: And he drew back his great mighty arms.
1: E ele levou para trás os seus grandes e fortes braços.
2: Now you better not be just kidding.
1: Agora é melhor você não estar apenas brincando.
2: Amen. You better know what you're talking about.
1: É melhor você saber a respeito de que você está falando.
2: And with witch doctors in Africa, voodoo men in India, they'll challenge you.
1: E com os feiticeiros na África, os homens do voodoo na Índia, eles te desafiarão. Mas se você realmente o ama, não fique com medo. Ele disse, eu estarei contigo. Oh, eu nunca vi isto falhar, e isto não falhará.
2: So the man got real close to me, and the people just hushed.
1: Então o homem chegou bem perto de mim, e o povo simplesmente se silenciou.
2: And he got back his breath, hopped and spit all over my face.
1: E ele se retraiu grosseiramente e cuspiu em toda a minha face.
2: And he said, you snake in the grass.
1: E ele disse, sua cobra rastejante.
2: I'm going to show how much servant of God you are.
1: Eu vou mostrar quanto você é servo de Deus.
2: I'm going to knock you way out in the middle of that audience.
1: Eu vou te jogar bem lá no meio daquele auditório.
2: He was well able to keep his threat.
1: Ele era bem capaz de cumprir com a sua ameaça. Mas ele não conhecia Deus. Aquela era a coisa principal. Eu continuei bem quieto. Não disse nada. E meu coração estava partindo por ele.
2: Now you just can't imagine it.
1: Agora você simplesmente não pode imaginar o que é aquilo.
2: It's got to be real.
1: Aquilo tem que ser real.
2: That's right.
1: As pessoas têm visto tanta simulação no amor até ficarem enojadas e cansadas disto. Seja o que você for,
2: if you're a Christian, be one.
1: Se você é um cristão, seja um.
2: God's grace will make you one.
3: Amen.
1: A graça de Deus te fará um.
2: And the man walked closer to me. And I loved him. Because I knew he didn't mean that.
1: E o homem chegou mais perto de mim. E eu senti amor por ele. Porque eu sabia que ele não tinha intenção de fazer aquilo.
2: I thought the devil that makes that man say that.
3: Amen.
1: Eu pensei. É o diabo quem faz aquele homem dizer aquilo.
2: He's the man who would love his family like I do mine.

0: faz aquele homem dizer aquilo. Ele é um homem que amaria sua família como eu amo a minha. Ele gostaria de comer, beber e ter companheirismo. Mas a coisa é porque o diabo se apossou dele. Ele é um ser humano do mesmo modo que eu sou. Esses tipos de pensamentos.
1: You can't do that unless God does it for you.
2: That's all right.
0: E você não pode fazer aquilo a não ser que Deus o faça por você.
1: And when he got close to me, he drew back his arms and he said.
0: E quando ele se aproximou de mim, ele levantou para trás seus braços e ele disse.
1: I'm just going to knock you out in the middle of that audience and break every bone in that little old frail body of yours.
0: Eu simplesmente vou te nocautear no meio desse auditório e quebrar cada osso deste velho, pequeno e frágil corpo seu.
1: I never opened my mouth and said a word.
0: Eu não abri a minha boca e não disse uma palavra.
1: But then all of a sudden, something began to speak.
0: Mas então, de repente, algo começou a falar.
1: And the Holy Spirit began to speak and said, because you have challenged the Spirit of God tonight, you have fallen on my feet.
0: E o Espírito Santo começou a falar e disse, por que você desafiou o Espírito de Deus nesta noite? Você se prostrará aos meus pés.
1: There was both threats, both prophecies.
0: Ali estavam os dois, a ameaça e a profecia.
1: He said, I'm gonna knock you out in the middle of the audience.
0: Ele disse, eu vou te nocautear no meio do auditório.
1: The Spirit of God said, you fall over my feet.
0: O Espírito de Deus disse, você se prostrará aos meus pés.
1: He said, I'll show you whose feet I'll fall over.
0: Ele disse, eu te mostrarei aos pés de quem eu vou cair.
1: And he threw back his arm to strike me. And still there was no fear. Thank you, Lord.
0: E ele levou para trás o seu braço para me acertar e mesmo assim não havia nenhum medo.
1: I wasn't there because I wanted to be seen.
0: Eu não estava ali porque eu queria ser visto.
1: I was there with a commission from God to the world.
0: Eu estava ali com uma condição de Deus para completar.
1: And when he started to strike, something within me.
0: E quando ele começou a atacar, algo apareceu.
1: He said, Satan, leave the man.
0: Ele disse, Satanás, deixe o homem.
1: And when it did, his great eyes seemed to push out.
0: E quando isto foi dito, seus grandes olhos pareciam sair para fora.
1: His teeth set together, and he turned around and fell over my feet to the police and had to come and roll him off.
2: Hallelujah.
0: Seus dentes totalmente cerrados, e ele se virou e caiu sobre os meus pés, até os policiais chegaram para tirá-lo rolando dali.
1: That wasn't love.
2: Amen.
0: O que foi aquilo? Amor.
3: Momento de meditação. Bem-aventurado o homem que não anda segundo o conselho dos ímpios, nem se detém no caminho dos pecadores, nem se assenta na roda dos escarnecedores. Antes tem o seu prazer na lei do Senhor, e na sua lei medita de dia e de noite. Que a sua plena satisfação sempre esteja na lei do Senhor, e na sua lei medite de dia.

aquele que habita no esconderijo do Altíssimo, à sombra do Onipotente descansará. Direi do Senhor, Ele é o meu Deus, o meu refúgio, a minha fortaleza, e nele confiarei, porque Ele te livrará do laço do passarinheiro e da peste perniciosa. Ele te cobrirá com as suas penas, e debaixo das suas asas estarás seguro. A sua verdade é escudo e broquel. Não temerás espanto noturno, nem seta que voe de dia, nem peste que anda na escuridão, nem mortandade que assole ao meio-dia. 1.000 cairão ao teu lado e 10.000 à tua direita, mas tu não serás atingido.

Nós lemos no Salmos 91, do versículo 1 ao 7, e o profeta de Deus para esta era, o irmão William Mário Brana, na mensagem Deixando Escapar a Pressão, parágrafo 105 em diante, ele diz: agora vamos dar uma olhada. Você diz, irmão Brana, você quer dizer que quando o anjo da morte estiver batendo, mesmo assim, você não obterá pressão? Nem um pouquinho. Bem, por que você faz isto? Venha para o refúgio, é tudo. Bem, você diz, irmão Brana, bem, agora espere um minuto. Temos Israel no Egito. Ali veio um tempo onde Deus disse, eu vou enviar o anjo da morte pela terra e vou tirar cada um dos primogênitos da família, a menos que haja sangue sobre a porta. Aquela grande noite da Páscoa, agora, aqui estava Israel, um povo prometido, indo para uma terra prometida, e a noite da Páscoa, o anjo da morte está na terra, e nós ouvimos os gritos vindo pela rua. Nós olhamos, duas grandes asas pretas estão voando na rua. Vocês acham que Israel ficou todo excitado? Não, Senhor. A morte estava à porta. O rapazinho olhou pela janela. Ele era o mais velho da família. Ele viu aquele enorme anjo preto. Ele olhou e disse, papai, você me ama? Claro, filho, eu o amo. Bem, papai, não sou eu o seu primogênito? Sim, você é, filho. Olhe lá, papai. Aquele anjo pegou aquele rapazinho. Eu conhecia, eu brinquei com ele. Oh, papai, ali vem ele em direção à casa. Mas, filho, você vê aquele portal? Aleluia! Papai, ele não irá me pegar? Não, Senhor, filho. Ele não pode pegar você. Por quê? Esta é sua promessa. Quando eu vir o sangue, eu passarei de vós. Volte e pegue seus brinquedos e comece a brincar, filho. Não precisa se preocupar. Nós estamos no refúgio de Deus. Desabafe. Israel pôde parar e ler a Bíblia enquanto o restante deles estava gritando e formando pressão. Israel estava descansado. Por quê? A morte bem à porta. Que diferença isto fazia? Ela não podia feri-los. Então, quando a morte vem à nossa porta, glória a Deus, desde que seja requerimento de Deus, o sangue tem sido colocado na verga do meu coração. Que diferença isto faz? Não pode me perturbar. Se o médico disser que você vai morrer amanhã, que diferença isto faz? O sangue está no umbral, você tem que morrer de qualquer maneira, mas se aquele sangue tem sido aplicado, eu tenho uma ressurreição vindo,
Amém. Israel podia ficar calmo, nenhuma formação de vapor por eles, pois eles sabiam que o anjo da morte não poderia tocá-los. Eles estavam sob o sangue. Este foi um caminho provido por Deus. Agora observe, diz: posso eu estar seguro disto? Agora, cristãos, aqui estamos. Posso eu estar seguro disto? Eu falei sobre isto na noite de domingo passado. Agora, Israel era um povo prometido que tinha um pacto, povo de Deus, e eles haviam sido prometido uma terra que manava leite e mel. Assim eles jamais tinham visto aquela terra, nenhum deles jamais tinha estado lá, mas ele tinha uma promessa disto. Vem, eles jamais estiveram lá, eles não conheciam nada a respeito da terra, mas eles foram prometido aquela terra, e eles saíram de sua escravidão pela mão de Deus, através de seu profeta, e estavam peregrinando, professando que eles eram peregrinos e estrangeiros, e estava indo para uma terra que eles jamais tinham visto, ou nem mesmo um deles a tinham visto. Pense nisto. Assim eles chegaram quase à fronteira, e havia um notável varão entre eles, chamado Josué. Josué, toma, significa Jeová Salvador. E Josué foi para o Jordão, para a terra prometida, e voltou com a evidência de que era uma terra boa. Eles trouxeram um punhado de uvas, que foi preciso dois homens para carregar. Isto foi exatamente o que Deus disse que era. Ela estava jorrando leite e mel. Aquilo deve ter feito cada um deles regozijar. Por quê? Josué trouxe de volta a evidência de uma terra sobre a qual ninguém conhecia nada acerca do que Deus tinha prometido dar a eles. Vem, pois eles tinham uma promessa para uma terra, estavam na estrada para ela. Agora, um dia, a raça humana estava numa cilada, e aí veio alguém para a terra pelo nome de Jesus Cristo. Jesus significa Jeová Salvador. E ele desceu ao Jordão da morte, foi para o Jordão em morte, e ressuscitou na manhã de Páscoa, com a evidência que um homem pode viver depois que morre. Aleluia! A morte não é o fim. Jesus provou isto, que um homem pode viver depois de estar morto. Ele se colocou diante deles e ele disse, antes dele sair, ele disse: na casa de meu pai há muitas moradas. Se não for assim, vou-lo teria dito, e eu vou preparar-vos lugar.
irei e prepararei um lugar e retornarei e vos receberei em mim mesmo, para que onde eu estiver, estejais vós também. E na manhã de Páscoa, após ele ter morrido, até o ponto que a lua e as estrelas e o sol ficaram envergonhados de si mesmos, ele morreu até que o soldado romano traspassou seu coração com uma lança, e água e sangue tinha separado. Ele era o mais morto dos mortos. Ele foi ao sepulcro como qualquer homem foi. Sua alma foi ao inferno, como disse a Bíblia, mas na manhã da Páscoa ele voltou da morte, inferno e sepulcro, e disse: eu sou aquele que esteve morto e estou vivo para todo sempre, e tenho as chaves da morte e do inferno. Eu sou um homem. Eles disseram: ele é um espírito. Disse: dê-me um sanduíche de peixe. E ele comeu peixe e pão. Ele era um homem que morreu e foi para a terra e retornou para a evidência de que um homem pode viver após a morte. O que é que a morte tem a fazer conosco? Amém. Deixe escapar a pressão. Agora, não somente isto, mas ele nos dá a promessa. O que foi isto? Ele nos dá o penhor de nossa herança. Ele disse: agora, para provar isto, e cada crente, agora, vocês estão andando aqui em incredulidade, vocês não creem na palavra, vocês estão andando em pecado, nas coisas do mundo, mas aquele que crer em mim tem vida eterna, uma vida que não pode morrer. Observe agora, quando nós recebemos seu Espírito, nós que uma vez estivemos mortos em pecados e transgressões, ele nos dá novo nascimento, nova vida. E o que ele fez? Ele, nós morremos.

quantos cristãos aqui ainda ama o mundo? Se você ama, você não é um cristão. Você é um professor de cristianismo e não um possessor. Pois quando um homem experimenta uma vez de Cristo, ele morre para as coisas do mundo e por nenhum meio tem qualquer desejo de voltar àquilo. O que isto faz? A vida, Paulo disse, aquilo que uma vez vivi, eu não vivo mais, embora eu viva, não eu, mas Cristo em mim. Porque ele o levantou deste baixo nível do pecado mundano para um lugar de onde nós mesmo podemos olhar atrás e ver de onde viemos. Glória! Olhar atrás e vermos onde uma vez vivemos. Agora nós vivemos diferente. O que é isto? Isto é a segurança de que estamos mortos e nossas vidas estão escondidas em Cristo por Deus e estão selados pelo Espírito Santo e levantadas acima daquelas coisas. Então nós estamos vivos com a mesma evidência que ele voltará para nos provar. A terra é gloriosa e este é o pagamento à vista. Este é o penhor de nossa salvação. Este é o primeiro dinheiro que firma o contrato. Glória, que firma o contrato de Deus. Aquele que ouve minhas palavras e crê naquele que me enviou tem vida eterna e não entrará em condenação, mas passou da morte para a vida. Deixe escapar a pressão, irmão. Sim, Senhor. Amém. Vocês entenderam? Olhe como Elias, aquele grande profeta, um tipo de Cristo, Eliseu, o tipo da igreja, o qual uma porção dobrada do Espírito veio sobre o profeta. Ele andou para o Jordão um dia, um tipo deste dia, este governo e coisas que eles têm agora, Acabe, Jezabel e assim por diante. Como vocês se lembram do meu sermão sobre Jezabel, notem, quando Eliseu seguindo Elias por uma razão, amém, onde ele o levou? Para o Jordão, para Ramote Gileade, para a escola de profetas e abaixo para o Jordão. Esta é a forma que ele leva você por justificação, santificação e morte para receber vida. Amém. Não para uma denominação ou algum credo, mas morte para seu espírito. Assim você pode nascer outra vez. Eliseu tocou aquela água, andou para o outro lado do Jordão e Eliseu seguiu. E quando Eliseu retornou à terra novamente do outro lado, ele voltou com uma porção dobrada. Hoje nós seguimos Jesus para sua morte, sepultamento e batismo, morte, sepultamento e ressurreição, melhor dizendo, através do batismo, nós cremos nele, nós morremos para as coisas.

coisas do mundo, confessamos que nada somos, batizados em seu nome, sepultados com ele em batismo, ressuscitados com ele em ressurreição. Nossos espíritos vivem acima das coisas do mundo. Então nós estamos em Cristo. Agora nós temos uma porção. Quando retornarmos do outro lado da linha da morte do Jordão, nós teremos uma outra porção. Os corpos que agora temos, com espíritos que temos, tem o penhor, o Espírito Santo, que não pode morrer, porque é parte de Deus. E os corpos que vivemos, aquele que comer minha carne e beber meu sangue tem vida eterna, e eu levantarei no último dia. Amém. Deixe escapar a pressão. Deus os abençoe com esta palavra, em nome do Senhor Jesus Cristo. Amém.

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Venha conhecer a mensagem do profeta de Deus para esta decadente geração, o Elias prometido na Bíblia Sagrada, Malaquias capítulo 4, versículo 5. Eis que vos envio o profeta Elias, antes que venha o dia grande e terrível do Senhor. E Mateus 17, 11. Em verdade, Elias virá primeiro e restaurará todas as coisas.

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Amém. Bom dia com Jesus. Vamos todos juntos? O Senhor é a força da nossa vida. Graças a Deus. Olhe para o seu irmão e diga para ele: Shalom, meu irmão. Shalom. Shalom. Paz do Senhor. Shalom, shalom. Graças a Deus por mais um culto que o Senhor nos concede. Vamos marcar a escritura, Apocalipse capítulo 10, versículos do 1 ao 7. Escritura que será lida esta manhã, Apocalipse capítulo 10, versículos do 1 ao 7. E nós vamos cantar o hino de número 131, A Graça de Deus Revelada. Todos conhecem, portanto, todos nós vamos cantar, louvar ao Senhor. Solte sua voz. Graça, graça, a mim basta a graça de meu Jesus.

0: God forgive me for telling it, see?
1: Agora, se isto for empecilho para você, então Deus me perdoe por tê-lo dito. Vem.
0: I've never told it before, only to my church, my own church.
1: Eu nunca disse isto antes, somente para minha igreja, minha própria igreja.
0: And I look back,
1: e eu olhei para trás.
0: And I hope, by the grace of God, that you don't class me a fanatic.
1: E eu espero, pela graça de Deus, que você não me classifique como um fanático.
0: If I am, I don't know it.
1: E eu, se eu sou, eu não sei.
0: I don't want to be. No.
1: Eu não quero ser. Você entende? Mas eu...
0: God in heaven knows that this is true as I hold my Bible, or as I told you last night about the squirrels. This happened just recently.
1: Deus no céu sabe que isto é verdade, enquanto seguro minha Bíblia sobre isto, exatamente como eu lhes contei ontem à noite sobre os esquilos. Isto aconteceu recentemente.
0: I looked back and I seen myself and I wasn't moving.
1: Eu olhei para trás e vi a mim mesmo e eu não estava me movendo.
0: And I turned, looked this way, it looked like a little place coming down like this.
1: E virei e olhei para este lado, parecia um pequeno lugar descendo assim.
0: And I say this not as an apology, but I've been pretty hard on women.
1: E eu não digo isto como um pretexto, mas eu tenho sido duro com as mulheres.
0: I've been called a woman hater, but I'm not.
1: Eu tenho sido chamado de odiador de mulheres. Mas eu não sou.
0: I'm not.
1: Eu não sou.
0: I like my sisters, but I don't like to see women act in the way these modern American women are.
1: Eu gosto de minhas irmãs, mas eu não gosto de ver as mulheres agindo da forma que essas modernas americanas fazem.
0: When I went to San Angelo, the catacomb, in Rome, in Italy, there was a sign up there by the catacomb said, "Please, American women, put on your clothes before entering this place and honor the dead."
1: Quando fui até Sant'Angelo, nas catacumbas em Roma, na Itália, havia um aviso ali em cima das catacumbas que dizia, "Por favor, mulheres americanas, coloquem as suas roupas antes de entrarem neste lugar em respeito aos mortos."
0: Notice to the American women.
1: Um aviso para as mulheres americanas.
0: Well, it's a disgrace.
1: Ora, é uma desgraça.
0: They asked me, "Haven't you all got any decent women over there?"
1: Eles me perguntaram, "Você tem alguma mulher decente lá?"
0: I said, "Oh, sure we have. That's that other crowd, see?"
1: Eu disse, "Oh, claro que temos. Isto é apenas o... Aquele é outro grupo, vem?"
0: But they know, just as American, that's what it was.
1: Mas elas eram conhecidas como americanas. Isso é o que era.
0: And so I won't have time in this meeting to tell you.
1: Então, isto eu não terei tempo nesta reunião para lhes contar.
0: In 1933, this is a woman's nation.
1: Em 1933, esta é uma nação de mulheres.
0: It's a number 13.
1: É o número 13.
0: It appears in the 13th chapter of Revelation. It's 13 stars, 13 stripes, 13. Everything's a 13.
1: Ela aparece no capítulo 13 de Apocalipse. 13 estrelas, 13 listras, 13. Tudo é 13.
0: Everything is a woman.
1: Tudo é a mulher.
0: And remember, thus saith the Lord, there'll be a woman rule before the end time.
1: E recordem, assim diz o Senhor, haverá uma mulher que governará antes do fim do tempo.
0: She'll either be president, vice president, or it'll be the Catholic Church as a woman.
1: Ela será uma presidente, vice-presidente, ou será a Igreja Católica como uma mulher.
0: I've seen her, a great woman, the nation bowed to her.
1: Eu a vi, uma grande mulher, a nação se inclinando para ela.
0: It'll be one before the end time.
1: Isto será antes do fim do tempo.
0: Thus saith the Lord.
1: Assim diz o Senhor.
0: Write it down and find out, you young people.
1: Anote isto e descubram, vocês jovens.
0: See if it happens.
1: Veja se isto acontece.
0: If it isn't, I'm a false prophet.
1: Se não acontecer, eu sou um falso profeta.
0: Now.
2: Graças a Deus. Um bom dia com Jesus. Senhor, continue nos abençoando. Convite para a cerimônia de casamento. Com a bênção de seus pais, Renato Carvalho da Silva e Rita Jesus Cardoso Silva e Tereza F. Casagrande Oliveira, Esther e Lucas convidam para a cerimônia de seu casamento, a realizar-se no dia 27 de fevereiro de 2021, às 18 horas, na Igreja Evangélica Cristã, Tabernáculo da Fé, na Rua Iguatinga, número 171, Santo Amaro, São Paulo. E a cerimônia será transmitida através da internet. Fica então o convite à igreja e o convite também será afixado ali no quadro de aviso. Deus os abençoe. Deus abençoe esta união. Estará se batizando hoje, após a escola dominical, a irmã Ana Júlia Mantovani Leobino. Aonde está a irmã? Está aqui? Ana Júlia? Está aí, poderia se colocar de pé? Ah, está ali atrás. Deus a abençoe. Será batizada em nome do Senhor Jesus Cristo hoje. Obrigado, irmã. E você que tem o desejo de também receber este nome, que é sobre todo nome, é sua oportunidade. Basta falar com um dos diáconos e você também receberá esse batismo. O irmão João Aparecido Rostirola comunica que se mudou para Paulínia e vai congregar aqui novamente com os irmãos. Já congregava conosco, depois mudou e agora está comunicando que vai voltar a congregar. Onde está o irmão? Ah, está ali. Deus o abençoe, meu irmão. Deus o abençoe. Testemunho. Bom dia com Jesus. Quero expressar minha gratidão a Deus e deixar meu testemunho para a honra e glória de Deus. Tinha em meu coração o desejo de ser mamãe e sempre cria que Deus iria me dar um filho, mesmo que por vezes a medicina dizia o contrário. Eu cria. Por vários cultos o pastor tem orado por irmãs que desejam ter filhos, mas no culto do dia 10 do 1, no final do culto, eu estava orando e clamando a Deus por um filho, e na mesma hora nosso pastor disse as seguintes palavras: tem alguma mãe que precisa ter um filho e não está concebendo? O Espírito Santo veio sobre mim. Você pode ter, irmã, depende de sua fé. Eu saí dali crendo e falando em meu coração: eu creio, e Deus assim o fez, estou grávida. Deus abençoe meu pai e meu pastor Cleomar Borges pelas orações e que meu filho venha para ser uma bênção para este ministério que Deus tem usado a nosso favor sem cessar. Irmã Sara Borges Porto, Deus a abençoe. Deus abençoe esta gestação e esse é o nosso Deus, poderoso Deus, que atua ao nosso favor. E você vai ter agora a mesma oportunidade de orar a esse Deus e poder receber aquilo que você precisa e necessita. Vamos então orar. Vamos orar com o pastor Wesley Rodrigues. Nós vamos orar também por irmã Lourdes, que se encontra internada. Nós vamos orar em favor dela também e pelos nomes no livro de oração.
3: Amado Deus, mais uma vez, ó Pai, estamos aqui reunidos, inclinados, nossos corações inclinados diante do Senhor. Agradecendo a Ti, ó Pai, porque o Senhor tem ouvido o nosso clamor, o pedido do Teu povo, as necessidades dos Teus filhos. O Senhor tem cuidado de nós, Pai. Obrigado por tudo que o Senhor tem feito. E desta forma, com esta fé que o Senhor responde às orações, pedidos nesta hora são entregues diante do Senhor através das mãos levantadas. Ó grande Deus Todo-Poderoso, conhecedor de todas as coisas, continue ajudando a todos nós, Pai. Em nome do Senhor Jesus, nomes no livro de oração, pessoas internadas, como foi falado. Ó Deus, o Senhor é o médico dos médicos e nós intercedemos como a igreja do Senhor, ó Pai. E que nesta manhã, mais uma vez, o Senhor possa falar através do Teu vaso ungido, ó Pai. E o Senhor dê força e saúde e que o Senhor possa falar aos nossos corações aquele recado que o Senhor tem para cada um, ó Deus. Em nome do Senhor Jesus. Amém, Senhor.

justifica a ausência, irmão Rio de Ruth Garcia, por viagem. Também justifica a ausência, irmão Marcos Davi e família. E agora nós vamos ver as igrejas que nos acompanham através da internet. A Igreja de Boa Esperança, Deus os abençoe. A Igreja de Pouso Alegre, Deus abençoe. Americana, Deus abençoe os irmãos em Americana. Mogi Mirim, Deus abençoe. Indaiatuba, pastor Wesley Rodrigues, Deus os abençoe. Santo Antônio do Amparo, Deus abençoe aos irmãos. Também a igreja em Pirassununga está nos acompanhando. E Sandra Mantovani, Madalena Machado, Rogério e família, Lúcia, Edna, Bismiel e família, Abraão e família, Jonatas Mantovani, Daiane, Alípio Carlos, Davi Almeida e família, Pedro Araújo e Cleonice Araújo, Tito e Cainã, Márcio de Jesus e família, e Edmária e Darian. Total de 86 computadores, aproximadamente 164 irmãos que nos acompanham estão sendo abençoados. Deus abençoe a todos que nos acompanham, as igrejas e aos irmãos também. E agora nós vamos acompanhar, na voz do profeta, a mensagem: qual a atração sobre a montanha?

0: saying, Hosanna to the Son of David.
1: E as multidões que iam adiante e a que seguia clamava dizendo, Hosanna ao Filho. Qual é a atração sobre a montanha? William Marion Branham, 25 de julho de 1965, Tabernáculo Branham, Jeffersonville, Indiana, Estados Unidos da América. Somente crer. Somente crer. Tudo é possível. Somente crer.
0: Let's bow our heads now.
1: Vamos inclinar nossas cabeças agora.
0: Father God, that's our sincere prayer tonight.
1: Deus Pai, esta é a nossa sincera oração nesta noite.
0: Seeing all that you are doing for the people in this day.
1: Vendo tudo o que tu estás fazendo pelas pessoas neste dia.
0: And we ask you, Lord, may we only believe.
1: E nós te pedimos, Senhor, que possamos somente crer.
0: Just believe it's the truth, the written word being made manifest to us.
1: Somente crer que esta é a verdade, a palavra escrita sendo manifesta a nós.
0: Grant these things, Father.
1: Concede estas coisas, Pai.
0: Now tonight, we want to thank you for the light that you threw on the scriptures for us this morning.
1: Agora, nesta noite, nós queremos te agradecer pela luz que tu lançaste sobre as escrituras para nós nesta manhã.
0: And we pray tonight, Lord, in the prayer line, that you will vindicate your word to be the truth.
1: E nós oramos nesta noite, Senhor, que na fila de oração, que tu vindiques a tua palavra como sendo a verdade.
0: We pray for all the churches and the congregations that's gathered around the little microphones out across from the nation.
1: Oramos por todas as igrejas e pelas congregações que estão reunidas ao redor dos pequenos microfones através da nação.
0: All the way to the west coast, up into the mountains of Arizona.
1: Até a costa oeste, até lá nas montanhas do Arizona.
0: Down into the plains of Texas, way into the east coast.
1: Lá nas planícies do Texas, até lá na costa leste.
0: All across the country, Lord, where they have gathered.
1: Através de todo o país, Senhor, onde têm se reunido.
0: Many hours apart, we are in time, but Lord, we're together tonight as one unit, believers waiting for the coming of the Messiah.
1: Estamos a muitas horas de distância no tempo, mas Senhor, nós estamos juntos nesta noite como uma unidade, crentes. Esperando pela vinda do Messias.
0: We pray, Heavenly Father, that you'll send him soon for your church.
1: Nós oramos, Pai Celestial, que tu o envies em breve para a tua igreja.
0: For we ask it in his name, amen. You may be seated.
1: Pois pedimos em seu nome, amém. Podem se sentar.
0: Christian greetings to all that's here tonight.
1: Saudações cristãs para todos que estão aqui nesta noite.
0: I'm sorry that we're still jammed and packed till we can hardly breathe.
1: Sinto muito por continuarmos apertados e lotados a ponto que mal podemos respirar.
0: Even the air conditioners, as well as this air conditioning, doesn't have much effect. So many people.
1: Mesmo os condicionadores de ar, ainda sendo ar condicionado, não surte muito efeito. Há muita gente. Se fosse somente a quantidade normal de pessoas aqui nesta igreja, esses condicionadores de ar congelariam você. Mas agora, todos estão se abanando com leques e os condicionadores soprando o mais que eles podem.
0: We send greetings from the east coast to the west. All our friends in Christ who's listening in.

0: Enviamos saudações desde a costa leste até a oeste, para todos nossos amigos em Cristo, os quais estão ouvindo.
1: We send greetings over in San Jose, Brother Borders, the group up there.
0: Enviamos saudações a San José, irmão Borders, o grupo lá.
1: We send greetings up in the mountains, Prescott, Arizona, to Brother Leo Mercer and his group that's up there waiting for the coming of the Lord.
0: Enviamos saudações lá nas montanhas de Prescott, Arizona, ao irmão Leo Mercer e seu grupo que está lá esperando pela vinda do Senhor.
1: We send greetings to those in Tucson that's gathered tonight waiting for the coming of the Lord.
0: Enviamos saudações àqueles em Tucson que estão reunidos nesta noite esperando pela vinda do Senhor.
1: Down in Houston, Texas, to those who are waiting for the coming of the Lord.
0: Lá em Houston, Texas, aqueles que estão esperando pela vinda do Senhor.
1: Up in Chicago, to those who are waiting for the coming of the Lord.
0: Lá em Chicago, aqueles que estão esperando pela vinda do Senhor.
1: Up on the East Coast, New York and Connecticut, and the great groups up there that's waiting for the coming of the Lord.
0: Lá na costa leste, Nova York e Connecticut, e os grandes grupos lá que estão esperando pela vinda do Senhor.
1: We don't have room here to seat them, so we just have to send them the word through the medium of the telephone.
0: Nós não temos espaço aqui para assentá-los, então nós temos que lhes enviar a palavra através do por intermédio do telefone.
1: We send greetings to Brother Junior Jackson tonight and his group down in Clarksville.
0: Enviamos saudações ao irmão Junior Jackson nesta noite e o seu grupo lá em Clarksville.
1: Brother Ruddle up on 62 and his group waiting for the coming of the Lord.
0: Ao irmão Ruddle na 62 e seu grupo esperando pela vinda do Senhor.
1: And we're gathered here tonight at the home church, the tabernacle, waiting for the coming of the Lord.
0: E estamos juntos aqui nesta noite na igreja sede, no tabernáculo, esperando pela vinda do Senhor.
1: And now, many of you maybe wasn't at the services this morning.
0: E agora, muitos de vocês talvez não estavam no culto nesta manhã.
1: But I trust that everyone that wasn't will get that tape.
0: Mas eu espero que cada um que não estava consiga aquela fita.
1: For I believe that it was the most straightest message to the church since the message of Sirs, what time is it?
0: Pois eu creio que foi a mensagem mais direta para a igreja desde a mensagem Senhores, é este o tempo?
1: I felt the anointing of the Spirit, felt led to say what I did.
0: Eu senti a unção do Espírito, me senti dirigido a dizer o que disse.
1: It was long, but yet I felt led to do it.
0: Ela foi longa, mas eu me senti dirigido a fazer isso.
1: I think the Lord by His word showed that what hour we're living.
0: Eu creio que o Senhor, através de sua palavra, mostrou a que hora estamos vivendo.
1: And make sure that we understand these mysterious things that's happening.
0: E certifiquem-se que entendamos estas coisas misteriosas que estão acontecendo.
1: You know, the Bible said, the wise shall understand.
0: Vocês sabem, a Bíblia diz, os sábios entenderão.
1: But the nations and the people will grow weaker and wiser.
0: Mas as nações e as pessoas se tornarão mais fracas e mais sábias.
1: Just think, the average American now is in middle age about 20 years old. Weaker, but wiser.
0: Simplesmente pense, o americano típico agora está na idade média, cerca de 25 anos de idade, mais fraco, mas mais sábio.
1: They didn't have jet planes in them days and atomic warheads, but they lived a lot longer.
0: Não tinham aviões a jato naqueles dias e cargas atômicas, mas viviam muito mais.
1: We're getting weaker and wiser, and our own wisdom is what's going to destroy us.
0: Estamos ficando mais fracos e mais sábios, e a nossa própria sabedoria é o que irá nos destruir.
1: We will destroy ourselves.
0: Nós nos destruiremos a nós mesmos.
1: God will not destroy us. Our wisdom will destroy us.
0: Deus não nos destruirá. Nossa sabedoria nos destruirá.
1: It's always been that way, and so will it be again.
0: Sempre foi desta maneira, e assim será outra vez.
1: Now, the Lord willing, next Sunday morning, not knowing now what I will speak on.
0: Agora, o Senhor permitindo, no próximo domingo de manhã, não sabendo agora sobre o que falarei. Mas eu confio que o Senhor, se Ele nos deixar viver e nada acontecer, e se for da vontade dEle,
1: we aim to speak another message next Sunday morning, have prayer for the sick next Sunday night.
0: Nós planejamos pregar outra mensagem no próximo domingo de manhã, ter oração pelos enfermos no próximo domingo à noite.
1: Then it falls my lot to return back home to Arizona to take the family back so that the children can register in school.
0: Então toca a mim retornar para casa no Arizona a fim de levar a família de volta para que as crianças possam se matricular na escola.
1: Then we'll notify you just as we can of the meetings as they mature or the times that we places that we aim to be.
0: Então vocês serão, nós notificaremos a vocês assim que pudermos sobre as reuniões à medida que elas se concretizarem, ou o tempo que nós, os lugares que planejamos estar.
1: So, God bless you all.
0: Então, que Deus abençoe a todos vocês.
1: Now tonight, knowing that I'm 15 minutes late to begin with.
0: Agora, nesta noite, sabendo que isto, eu estou 15 minutos atrasado para começar.
1: Quarter till eight here in Jeffersonville, and that's about a quarter to nine at the East Coast.
0: 15 para as 8 aqui em Jeffersonville, e são cerca de 15 para as 9 na costa leste.
1: And then it's about 5 o'clock on the West Coast.
0: E então são cerca de 5 horas na costa oeste.
1: So now we are just about sundown here.
0: Então agora para nós o sol quase já se pôs aqui.
1: And I want to speak to you for just a short service to try to find the anointing of the Spirit and then call the prayer line.
0: Eu quero falar a vocês como sendo um pequeno culto para tentar encontrar a unção do Espírito e então chamar a fila de oração.
1: Now I want the congregation here, as well as the congregation assembled at other places.
0: E eu desejo que a congregação aqui, bem como as congregações reunidas em outros lugares,
1: find some man, some brother, that's anointed by the Spirit.
0: Encontrem um homem, algum irmão que seja ungido pelo Espírito.
1: And when we start praying for the sick, go lay hands upon those that's in your congregation.
0: E quando começarmos a orar pelos enfermos, que vá e imponha as mãos naqueles que estão na sua congregação.
1: Remember, God is omnipresent. He is everywhere.
0: Recordem, Deus é onipresente. Ele está em todos os lugares.
1: So down in Texas, over in California, up in Arizona, wherever you are.
0: Então, lá no Texas, na Califórnia, lá no Arizona, onde quer que você esteja,
1: lay hands on those that are sick when we start praying for the sick.
0: Impõe as mãos naqueles que estão enfermos quando começarmos a orar pelos enfermos.
1: I'm sure God will hear and answer prayer.
0: E tenho certeza que Deus ouvirá e responderá a oração.
1: Strange thing last Sunday night. And the anointing was going on in the Holy Spirit.
0: Coisa estranha no último domingo à noite, e a unção estava em ação e o Espírito Santo.
1: It's quite a thing. I hadn't had a line of discernment for months and months since I was here the other time.
0: Foi uma coisa e tanto. Eu não havia tido uma linha de discernimento fazia meses e meses desde que estive aqui da outra vez.
1: Then to walk up there under a promise. You don't know that he'll do it.
0: E então chegar aí sob uma promessa, não se sabe se ele o fará.
1: You can't say he'll do it.
0: Não se pode dizer que ele o fará.
1: You just got to walk up there and wait.
0: Simplesmente tem que se caminhar aí e esperar.
1: He's sovereign. He does what he wants to.
0: Ele é soberano, ele faz o que deseja.
1: But stand there and wait to see what he will do.
0: Mas ponha-se em pé aí e espere para ver o que ele fará.
1: Then feel it break through on you like that.
0: Então sinta aquilo manifestar-se em você dessa maneira.
1: And at the end of the meeting, not knowing who it was,
0: e no final da reunião, não sabendo quem era,
1: but there'd been a man somewhere along the line that was tall, bald on top, and he was a very sick person.
0: Mas havia um homem em algum lugar na fila que era alto e careca, e ele era uma pessoa muito enferma.
1: Then right at last there was a man appeared here on the platform.
0: E então, no final, houve um homem que apareceu aqui na plataforma.
1: And had his head down. And looked like he was suffering, holding himself around the stomach.
0: E tinha sua cabeça inclinada e parecia que ele estava sofrendo, segurando seu estômago.
1: And I thought that must be that first man or second man or whatever it was that I prayed for.
0: E eu pensei que aquele devia ser aquele primeiro homem ou segundo homem, ou seja qual tenha sido aquele que orei por ele.
1: Because he was bald and was holding his head down, a large man.
0: Porque ele era calvo e estava mantendo sua cabeça inclinada. Um homem forte estava inclinado para frente.
1: But I looked around and I found the gentleman sitting out there, but he was rejoicing.
0: Mas eu olhei ao redor e encontrei o cavaleiro assentado ali, mas ele estava regozijando.
1: I thought, where is it?
0: Eu pensei, onde está?
1: I couldn't decide where it was at.
0: Eu não conseguia decidir onde estava.
1: I could feel it and see the man before me.
0: Eu podia sentir aquilo e ver tal homem perante mim.
1: I felt it pull around this way and it was coming from back.
0: Eu senti aquilo puxar nesta direção e estava vindo de trás.
1: I looked at Brother Neville and these two sitting here, it wasn't them.
0: Eu olhei para o irmão Neville e estes dois assentados aqui não eram eles.
1: I said, the man is on the inside of that baptistry back there.
0: Eu disse, o homem está dentro daquele batistério ali atrás.
1: And you know who it was? Brother Shepherd.
0: E vocês sabem quem era ele? O irmão Shepherd.
1: The reason I couldn't recognize him is sitting back there with his head bowed, praying.
0: A razão pela qual não pude reconhecê-lo, ele estava sentado ali atrás com sua cabeça inclinada, orando.
1: He thought he was going to die. Has thought that for the last few weeks.
0: Ele achava que ia morrer. Achava isso durante as últimas semanas. Sua esposa lhe disse para comprar um novo par de sapatos e ele disse, eu não vou necessitar deles. Eu não estarei aqui muito tempo.
1: And he met me the other day in the, up there in the yard. Brother Woods is shouting and praising God.
0: E ele se encontrou comigo outro dia no, lá no jardim do irmão Wood, gritando e louvando a Deus.
1: That I'm eating bacon. Eggs, tomatoes, anything I want.
0: Disse, eu estou comendo bacon, ovos, tomates, tudo que eu quero.
1: And humbly giving up his seat, getting back in there, out of the way, and praying.
0: E humildemente, dando o seu lugar, ficando lá atrás sem estorvar e orando.
1: You see, you don't need a prayer card, you only need faith, see?
0: Veja, você não necessita de cartão de oração. Você só necessita de fé. Está vendo?
1: I didn't know whether he was healed or not. I just said, a man praying has got something wrong.
0: Agora, eu não sabia se ele havia sido curado ou não. Eu simplesmente disse, um homem orando, ele tem algo de errado.
1: I think he called what it was, stomach trouble, and praying back behind here.
0: Eu acho que ele manifestou o que era. Problema estomacal e orando aqui atrás.
1: The Lord Jesus make you well. Now that's all I could tell.
0: O Senhor Jesus o cura. Agora, isso foi tudo que eu pude dizer.
1: The pull was that he was praying.
0: O que atraía era que ele estava orando.
1: I could see it, but what happens, I don't know.
0: Eu podia ver isso, mas eu não sabia o que acontecia. Está vendo?
1: But when you see it come back, everybody's aware. When it says, thus saith the Lord. See, that's not me speaking no more than that's him.
0: Mas quando você o ouve de volta, todos estão cientes quando ele diz, assim diz o Senhor. Veja, isso não é mais eu falando, então. É ele.
1: But I always say, Jesus Christ has made you whole. That's exactly the truth.
0: Mas eu sempre digo, Jesus Cristo o curou. Essa é exatamente a verdade.
1: He was wounded for our transgressions. With his stripes, we were healed.
0: Ele foi ferido por nossas transgressões. Pelas suas pisaduras, fomos sarados. Está vendo? Está vendo?
1: But when it comes, thus saith the Lord, and tells you what to do and what's going to happen, watch that. It'll be that way.
0: Mas quando isso vem, assim diz o Senhor, ele diz o que fazer e o que vai acontecer. Observe isso. Será dessa maneira.
1: But when I say Jesus Christ heals you, makes you whole, you believe it. Because he's already said it. I'm just repeating what he said.
0: Mas quando eu digo, Jesus Cristo o cura e o faz são, creia nisso, porque ele já o disse. Eu estou simplesmente repetindo o que ele disse.
1: In a vision is just repeating what he showed. You understand?
0: E a visão está simplesmente repetindo o que ele mostrou. Vocês entendem?
1: Now, may we hurry up and get right into the word, because I know that many of you are here. Got long miles to travel tonight.
0: Agora, apressemo-nos e entremos diretamente na palavra, porque eu sei que muitos de vocês que estão aqui têm muitas milhas para viajar esta noite.
1: I pray that God will bless you, help you and protect you along the roads.
0: Eu oro que Deus os abençoe, os ajude e os proteja ao longo das estradas.
1: And now, I wish to turn tonight to St. Matthew, the 21st chapter and verses 1 to 11 in St. Matthew.
0: E agora eu desejo voltar nesta noite a São Mateus, capítulo 21, versículos 1 a 11, em São Mateus.
1: And now, if you don't have your Bible, or if you want to jot down these scriptures, all right.
0: E agora, se você não tem sua Bíblia, ou se você deseja anotar essas escrituras, está bem.
1: Now, to you who never heard the message this morning, and you have a tape recorder.
0: E agora, para vocês que não chegaram a ouvir a mensagem nesta manhã, e você tem um gravador.
1: We never solicit selling tapes. We never solicit selling anything.
0: Nós nunca instigamos venda de fitas. Nós nunca instigamos venda de coisa alguma.
1: Sometimes in a big meeting they announce they got some books back there.
0: Algumas vezes numa grande reunião anunciam que tem alguns livros lá atrás.
1: We don't make anything out of them. Brother Dale's a writer.
0: Nós não tiramos nada deles. O irmão Vale é o escritor.
1: The tapes. The man operates the tape business there will tell you. We don't make no tape money.
0: As fitas, o homem que trabalha com o negócio das fitas, ali lhe dirá que nós não ganhamos dinheiro nenhum com as fitas.
1: We don't take the tapes, it's the message.
0: Nós não são as fitas, é a mensagem.
1: And when a man gets on his mind that it's money, he ain't gonna make tapes no more. That's right.
0: E quando um homem coloca em sua mente que é o dinheiro, ele não mais fará fitas. Isso é certo.
1: I was asking about it. I think our tapes sell about under $5 or something, 3 to 5 or something like that.
0: Eu estava indagando sobre isso. Eu creio que nossas fitas são vendidas abaixo de $5, ou algo assim. 3 a 5, ou algo assim.
1: What I say? 3 and 4 for them big long tapes.
0: O que diz? 3 e 4 para aquelas grandes, as fitas longas.
1: And a certain minister, I asked about one of his tapes and it was $9.
0: E um certo ministro, eu perguntei sobre uma de suas fitas e ela era $9.
1: About 20 minutes or 30 of a message.
0: Cerca de 20 minutos ou 30 de uma mensagem.
1: So I see that our brother Softman back there is not getting rich any of them on these tapes that they're putting out.
0: Então eu vejo que nosso irmão Softman lá atrás não está ficando rico, nenhum deles, nessas fitas que eles estão distribuindo.
1: See, they make just enough to get by on.
0: Veja, eles fazem simplesmente o suficiente para cobrir o custo.
1: Can't ask them to make them for nothing because they have to buy the tapes and everything else.
0: Não se pode pedir para darem de graça porque eles têm que comprar as fitas e tudo mais.
1: Machinery is very expensive. Costs about $10,000 to get set up to make those tapes to begin with.
0: E o maquinário é muito caro. Custa cerca de $10,000 o equipamento para fazer essas fitas para começar.
1: Now I understand soon I haven't announced it yet, but there's a tape hearing again.
0: Agora eu compreendo que logo que eu ainda não anunciei, mas há uma audiência sobre fitas outra vez.
1: Ever so often, the trustees, I have nothing to do with it at all.
0: De tanto em tanto tempo, nós, os administradores,

0: Eles lhe enviam uma carta. Isto é tudo que eu sei sobre isso.
1: They take care of that because I can't even dedicate babies, let alone take care of tapes. So, are baptized.
0: Eles cuidam disso porque eu não consigo nem dedicar os bebês, muito menos cuidar das fitas, então, ou batizar.
1: So I've got my mind set on this message. That's that third pull, and it's the one I must be loyal and reverent to.
0: Assim que estou com a mente ocupada com esta mensagem, que é essa terceira puxada, e é a isso que devo ser leal e reverente.
1: Matthew.

com esta mensagem. É isto que devo ser leal e reverente. Parágrafo 27. Na voz do profeta. Assim que estou com a mensagem, com a mente ocupada com esta mensagem, que é a terceira puxada, e é a isso que devo ser leal e reverente. E nós também devemos ser leais e reverentes a esta mensagem. Antes, vamos ver o pão diário. Influência. Devemos honrar uns aos outros, respeitar um ao outro como irmão, irmã, amar uns aos outros com amor imortal. Você diz, bem, simplesmente não consigo. Bem, somente fique aqui mais um pouco e então você irá gostar das pessoas também. Você irá amar aqueles que não amam. Esse é realmente um bom sinal do cristianismo. Quando você pode, de coração, amar aqueles que não amam, amar aqueles que não é fácil amar. Jesus disse, se você só faz favores para aqueles que lhe fazem favores, bem, os publicanos fazem o mesmo. Mas veja, você deve ser gentil com aqueles que são indelicados com você. Fazer o bem para aqueles que lhe fazem o mal. Lembre-se sempre disso. Mantenha isso perante você, que Deus o está observando. Lembre-se, Deus foi bom com você quando você era mal com Ele. Cristo morreu por vós, sendo vós ainda pecadores. Oh Deus, o pior pecador da cidade. Gostaria de poder estar bem, gostaria de poder estar onde ele esteve. Desejaria ter podido estar naquele lugar em que ele estava. Sabe o que eu faria? Oh, eu não estaria interessado em tantos assuntos de igreja. Eu cairia sobre o meu rosto e diria, querido Senhor Jesus, o Mestre da vida, dar-me a tua graça perdoadora. Se eu tivesse a oportunidade de estar diante dele, creio que é o sentimento de todos aqui esta noite. Nós faríamos a mesma coisa, eu, mas hoje é exatamente como era então. Estamos tão ocupados com tantas coisas na igreja que temos que fazer, tanto que a igreja requer de nós e tantos lugares a que ir, até que realmente falhamos muitas vezes em receber a oportunidade. E talvez alguma noite tenhamos que ir ensaiar para o culto de música,
tenhamos de fazer alguma outra coisa, algo talvez de maneira religiosa. Hã? Ah, perdoa. Tenhamos de fazer alguma outra coisa, algo talvez de outra, de natureza religiosa, mas quando o Espírito Santo está falando em seu coração, a melhor coisa que você pode fazer é responder sempre. Não importa o que seja, a que hora da noite, ou em que tipo de missão esteja, porque pode ser que ele não torne a falar por longo tempo, e talvez nunca mais. Aleluia! A marca da besta. Treze do 5 de 54. Essa aqui foi 18 do 2 de 56. E a primeira foi 14 do 11 de 63. Muitas vezes, em organizações, denominações, eles têm um credo e se acomodar com este credo. Este é o nosso credo. Não importa o que o ministro pensa, ele tem de pregar o credo, porque está na denominação. E aqui não temos nenhum credo senão Cristo. Esse é o credo. E nenhuma lei senão amor, nenhum livro senão a Bíblia. E Cristo é o cabeça. E a Bíblia é o nosso manual. O mundo é a minha paróquia. De forma que eu gosto simplesmente de pregar da maneira como me sinto dirigido a pregar, e simplesmente da maneira como entendo. Amém. O sonho certo. 31 do 7, 55. Porque eu não, para mim, não importa para mim a que igreja as pessoas pertencem. A coisa principal é se elas são cristãs. Se você é católico, se você é protestante, se você é metodista, batista, ou seja o que for que seja, contando que você seja cristão, essa é a coisa principal. Cristo não olha para a sua igreja, a qual você pertence, porque elas todas pertencerão e acabarão algum dia, e se dissolverão e não mais serão lembradas. Porém, o princípio do cristianismo são as condições do coração para com Deus. E é nisso que gostamos de concentrar a atenção. É conhecer um irmão, não pela igreja a que ele pertence, ou como ele usa a sua roupa, porém o que ele é em seu coração. Glória a Jesus. Aleluia. A palavra falada é a semente original. 18 do 3 de 62. Deus tinha dito a Adão e Eva: multiplicai-vos e enchei a terra. Era algo se aproximando, uma promessa. Ela não era uma esposa até então, porque ele nunca tinha vivido com ela. A noiva de Cristo ainda não é sua esposa.
A ceia das bodas está para acontecer. Entendem? Observem, isso é rico. Ela se apressou e o que ela fez? Ela cruzou sua semente. Ela a misturou com a semente da serpente. E quando fez, ela trouxe uma. O que ela produziu? Ela produziu um filho da morte. Um filho que perverteu cada filho depois disso. E quando a igreja de Jesus Cristo foi pervertida no templo de Roma, depois de seu nascimento virginal e de ter sido dado a Cristo no Pentecostes, o que ela fez? Ela se cruzou com o dogma romano e a igreja protestante fez exatamente o mesmo. Ela não consegue esperar. Lagarta, gafanhoto, locusta, pulgão, 23/8/59. A igreja está se movendo devagar demais para a hora em que estamos vivendo. Há algo radicalmente errado cabe a nós neste dia, na vinda próxima do Senhor, nos sentir e estudar isso e ver o que está errado, encontrar a causa. Nunca se pode encontrar a cura até se encontrar a causa. Se você entrar em seu consultório e disser: estou tendo dores de cabeça e náuseas, e ele lhes der uma pequena aspirina ou algo assim, e dispensá-lo, ele só está tentando se livrar de você. Um médico verdadeiro e genuíno irá diagnosticar aquele caso até encontrar qual órgão não está bem. Então trabalhar a partir daquele órgão. Assim é com o reino de Deus. Temos de descobrir o que está errado, então trabalhar a partir dali. Amém. Hoje, não temas, 24/2/61. Agora lembre-se, se Deus alguma vez foi chamado à cena para agir, e a maneira que ele age da primeira vez, ele tem que agir toda vez depois da mesma. Agir toda vez depois da mesma maneira. Ou ele errou quando ele agiu da primeira vez. Então, se aquela foi a maneira dele de fazer conhecido naquele dia aos judeus e aos samaritanos que estavam esperando por um Messias, nenhum gentio estava esperando por um Messias. Nós éramos romanos e gregos e estavas adorando deuses de ferro e aço e mármore, e como muitos deles ainda estão fazendo. Estão adorando aí mármore, deus de ferro, de barro. Eles não estão? Nós estávamos do mesmo jeitinho. Que coisa triste. Muitos deles ainda estão fazendo. Olha o que você estava fazendo. Estão fazendo. E assim como
a clama nas costas, com uma crava nas costas, mas agora carregando uma cruz, isso, uma crava, alguma coisa. E depois de 2000 anos de teologia e ensino, agora a igreja gentia, a igreja eleita, está esperando pelo Messias. Agora ele terá que agir, quando vier desta vez, exatamente como agiu naquela vez, ele terá que fazer as mesmas coisas, porque a palavra disse que ele faria. Aleluia! Vamos dizer graças a Deus por esses parágrafos. Louvado seja o nome de Jesus. Aleluia! Amém! Glória a Jesus! Que coisa tremenda! Nós estávamos adorando os ídolos, Deus de madeira, de barro, de pedra, mármore, ferro. Como eles estão ainda? Muitos estão hoje adorando agora o barro, adorando o mármore, adorando o ferro. Muitos agora, nesse exato, você também estava assim. Mas hoje nós recebemos a coluna de fogo. A coluna de fogo veio. Num culto, fez mais do que 33 anos e meio no ministério do Senhor Jesus na terra. Um culto fez mais do que Atos dos Apóstolos. Um culto. Só a noiva de Jesus tem esse grande privilégio da graça de Deus. Louvado seja o nome de Jesus por essa graça. Amém. E agora, depois de ouvir esse testemunho da Sara, Deus te abençoe, minha filha. Ouvi um testemunho que está vendo vindo o netinho. Não sei se é neto, deve ser. E dedicar uma netinha. Oh, que graça. Que amor. Elisa Costa Borges. Nós vamos ficar de pé. O Sadraque Borges e a irmã Camila Borges vão dedicar os seus filhos. Eu quero dedicar as crianças de máscara. Cada um que pegar os bebezinhos deve pegar de máscara para proteção deles, porque eles são muito sensíveis. Eu quero álcool aqui também.

0: Simbora.
1: Senhor meu Deus, nesta manhã, ó Pai, quero te agradecer, Jesus, por todas as bênçãos que o Senhor tem feito na minha vida, ó Deus, na vida do meu marido. Senhor, obrigado, Deus, pela vida da minha filha, que o Senhor possa continuar abençoando ela, dando saúde a ela. Me dê sabedoria ao meu marido, ó Pai, para que possamos criá-la nos Teus caminhos. Graças te dou, Senhor, porque eu não mereço, mas Tu és bom e misericordioso e me deu essa grande bênção, que o Senhor possa me capar para cuidar dela, ó Pai. No nome do Senhor Jesus Cristo, com o perdão dos meus muitos pecados. Amém.
2: Senhor nosso Deus, querido bondoso Pai Celestial, muito obrigado, Senhor Jesus, por esta bênção que o Senhor tem dado a mim, a minha esposa, ó Pai. O Senhor tem colocado essa pequena criança, ó Pai, nos nossos braços, ó Deus, para que possamos cuidar, ó Deus. Dê-nos sabedoria, ó Pai, como pais, ó Deus, para criá-la no caminho do Senhor, ó Deus. Ó Pai, te agradecemos, não temos palavras para lhe agradecer, ó Deus, por essa pequena bênção que o Senhor tem nos dado, ó Pai. Que o Senhor abençoe a cada um de nós, ó Deus. É o que te pedimos, ó Pai, te agradecemos, ó Deus. E pedimos com perdão dos nossos muitos pecados, ó Deus. É o que te pedimos e te agradecemos. Em nome do Senhor Jesus Cristo, amém.

Senhor Jesus, aqui está a pequena Elisa Costa Borges, sendo dedicada ao Senhor, ao Deus Todo-Poderoso, que criou os céus e a terra, e os mares e os abismos. Senhor, o Salmo 128, ó Pai, verás os filhos dos teus filhos. Abençoa esta criança. Eu invoco a bênção do Senhor sobre ela, ó Pai. Que a bênção do Deus de Abraão, de Isaac, de Jacó, a bênção da Bíblia, a bênção da mensagem, da coluna de fogo que nos visitou nesses últimos dias, vem sobre ela, que ela seja uma bênção para seus pais na igreja, uma bênção para servir ao Senhor. Marque ela, ó Deus, se houver tempo, ó Pai, que ela possa te servir todos os dias da vida dela, para a glória do teu nome, em nome do Senhor Jesus Cristo. Amém. Amém. É uma bênção. Ela é linda. Oh, como Deus é grande. Olha, tanto que ela está bonitinha. Olha lá.

Minha neta. Ela e a Sara, daqui uns dias, tá dedicando mais um netinho. Coisa boa.

Abençoe em nome do Senhor Jesus. Amém. Assentai-vos. Nós somos uma família e aprendemos com o profeta de Deus cada detalhe. A gente erra porque é humano. A gente sabe como aquele rapaz foi trabalhar na fábrica de farinha. Se eu não cometo erros, então você não pode trabalhar. Porque se você não comete erros, você não faz nada. E às vezes erra, é ceder. É lisa. É, o Senhor é meu Deus. Muito bom. O Senhor é o meu Deus, né? Vamos dizer, o Senhor é meu Deus. Isso quer dizer, é lisa, quer dizer, o Senhor é meu Deus. Então, vamos ver essas perguntinhas aqui. Eu creio a respeito. Hoje no culto da escola dominical, está fazendo a pergunta da escola passada. O senhor disse que chamava a sogra de mãe. É bíblico. Então, o correto de toda nora cristã é chamar a sogra de mãe? Isso serve para homens e mulheres? Não, não é. Ô mãe. Não é isso. É uma consideração. É uma consideração. Como se fosse a mãe. Não é uma consideração. Não é chamar de mãe. Não é isso. É uma consideração. Como se fosse uma mãe, é a segunda mãe. Sua sogra não é a segunda mãe, irmão Jessé? Você não chama ela de mãe, né? Não, mas não é uma consideração? Você não considera ela? Então é uma consideração, não tem. Você entendeu? Amém? É. Bom dia, pastor Clomar Boyer. Gostaria de saber sobre uma coisa que tem. Gostaria de saber sobre uma coisa que tem causado desespero, que observo em alguns irmãos jovens e casados, é sobre jogos e futebol. Parece que ficou tudo normal. Os irmãos, cada um, torcer para um time. Deus me livre. E postar na internet fotos com camisas de times e de jogos, de vídeo, game, não sei o que é isso, de vídeo game, como se fosse mundanos, isso tem causado um desespero, porque vimos
que a vinda de Jesus está cada dia mais próxima. E dá para perceber o sofrimento. Tudo ficou tão normal. Comemorar como os mundanos, comprar roupas de uniformes para os filhos e ensinar a torcer para jogos de times. Eu não acredito que um cristão que conhece o irmão Brana de longe faz isso. Eu não acredito. Ele não precisa nem nascer de novo. Se ele conhece o irmão Brana de longe, ele não faz isso. Me perdoe pela pergunta. É apenas o desespero

Me perdoe pela pergunta. É apenas o desespero de um jovem que espera pela vinda do Senhor. Muito bem, jovem. Eu não acredito, mesmo ele não nascido de novo, ele não tem essa coragem. Se você está nesse abismo do fundo do inferno, Deus te levanta no nome de Jesus Cristo. Time, irmãos. Isso é tudo do diabo. Time, jogos, isso é tudo do inferno. Amado pastor, no livro de Mateus, capítulo 5, versículo 42, onde Jesus disse que emprestar, eu queria perguntar para o senhor, porque não entendo direito o que Jesus disse. Algumas pessoas pedem emprestado as minhas ferramentas, que preciso usar a qualquer momento, e não devolvem. E outras pedem emprestados e não usam, e fica mais de meses na casa deles. Eu peço de volta e eles ficam aborrecidos comigo. Eu preciso muito das ferramentas, pois faço pequenas manutenções, reparos, e qualquer momento alguém me chama para trabalhar e as ferramentas estão emprestadas algumas vezes. Eu não sei o que fazer. Eu devo emprestar ou não? Deus te abençoe, o senhor e a sua família. Não, irmão, não empresta não. É o seu ganha-pão. Empresta não. Irmão assinou o seu nome. Amém. Glória a Jesus. Se você tem duas lá e não vai te fazer falta se devolveu, se não devolver, não devolveu, empresta. Mas é o seu? Não, o seu não. É como o dinheiro. Você vai emprestar um dinheiro assim, ó, esse dinheiro eu tenho ele para dar, para perder. Alguém chega emprestado, pede emprestado. Quer dizer, você não conta que aquilo. Se pagar algum dia, bem. Se não pagou, se você precisa, aí eu não posso, então não empresta. Amém? É assim que. Nós vamos ler a Bíblia. Me perdoar, eu preciso. Assenta a mão um pouquinho. Eu preciso de acertar uma coisa aqui. Obrigado. Ah, tá bom. Eu não quero que as crianças passem aqui para cumprimentar, as mães não deixam. E o irmão Brandes, eu creio no velho antiquado aperto de mão, quando pode, é claro, se a lei

0: diz, não, não. Mas quando nós, eu sou culpado, às vezes abraçar. Esse não é o cumprimento bíblico. Mombran diz que antes do aperto de mão, era o abraço e um ósculo santo no pescoço. O abraço significa isso. O ósculo santo no pescoço. Mombran diz, esse era o cumprimento antes do aperto de mão. Então nós não vamos abraçar. Tudo bem? Para ficar bíblico. Porque você vai no outro lugar e nem me deu um abraço. É padrão mundial. Não é? Não, você vai lá nos Estados Unidos. Não, o padrão é isso aqui, ó. É um aperto de mão. Vamos, eu sei que às vezes é um amor. Eu sou culpado disso. Ah, vamos abraçar. Mas esse é o padrão bíblico. Quando pode, você entendeu? Tudo bem? Final do culto. Não quer dizer que está fazendo de seita. Não é isso. Esse é o padrão. O velho, antiquado, aperto de mão. Senão você vai lá na igreja, lá não sei aonde. Chega lá, eles te dão um aperto de mão. E você vai, me deu um aperto de mão lá. Mas é o bíblico. Esse é o padrão da mensagem. Amém?
1: Amém.
0: Tudo bem? Tudo bem. Então nós vamos ler a Bíblia agora. E as crianças vão ficar suspensas porque saem pela internet. E ah, lá pode? E causa muita pergunta. Lá pode? Lá pode? Então vamos dar a César o que é de César. Mombran diz, um cristão obedece às leis. Amém? Apocalipse capítulo 10.

E vi um anjo forte que descia do céu, vestido de uma nuvem, e por cima da sua cabeça estava o arco celeste, e o seu rosto era como o sol, e os seus pés como colunas de fogo, e tinha na sua mão o livrinho aberto, e pôs seu pé direito sobre o mar, e o esquerdo sobre a terra. E clamou com grande voz, como quando brama o leão, e havendo clamado, os sete trovões fizeram soar as suas vozes. E sendo ouvida dos sete trovões as suas vozes, eu ia escrevê-las, e ouvi uma voz do céu que me dizia: sela o que os sete trovões falaram, e não escrevas. E o anjo que vi estar sobre o mar e sobre a terra levantou a sua mão ao céu e jurou por aquele que vive para todo sempre, o qual criou os céus e a terra, o qual criou os céus e o que nele há, e a terra e o que nela há, e o mar e o que nele há, que não haveria mais demora. Mas nos dias da voz do sétimo anjo, quando tocar a sua trombeta, se cumprirá o segredo de Deus, como anunciou aos profetas, seus servos. Senhor, amamos este profeta de Deus. Amamos a coluna de fogo. Cremos nela, Pai. Cremos esta mensagem de corpo, alma e espírito. É a razão do nosso viver. Aleluia! Vivifica mais uma porção nos nossos corações, ó Pai, com remissão dos nossos pecados, em nome do Senhor Jesus Cristo. Amém. Glória a Jesus. Amém. Assentai-vos.

Amém. Nós vamos relembrar da escola passada, da fita que foi rodada, dos ungidos dos últimos dias. Irmãos, tem uma coisa que deve emocionar nossas almas. É a mensagem. Deve estar, a noiva deve estar com uma grande emoção com essa mensagem. Parece que nesses últimos dias, a noiva, ela está assim, a namorada do noivo, e a mensagem, ela nos faz entrar em um companheirismo mais íntimo com o Senhor. Ela é Deus para a noiva, ela é o absoluto. Ela não tem outra vida. Não tem sentido a igreja se não fosse a mensagem. Não tem sentido. Bom, João Rostirola, irmão João. Tão bom te ver, irmão João. Deus abençoe. E tudo, a razão de uma reunião em torno de ouvir o que acabamos de ouvir na própria voz do irmão Brana, e como ouvimos domingo passado, e remoer isso, ficar remoendo nas escolinhas das crianças, nas pregações. É isso que é o Evangelho. É isso que é a nossa fé. É isso que é a nossa vida. É tudo o que é em parte. Quando vier o que é perfeito. Pregaçãozinha aí. Pula daqui, pula dali. Um tem uma coisinha, outro tem outra coisinha. Tudo que é em paz é aniquilado. Quando vier o que é perfeito. E o profeta de Deus disse: e pela graça de Deus, nós temos a perfeição, que é a palavra. Pregaçãozinha disso, pula daqui, emoção dali, tudo isso é aniquilado. A noiva não seja coisa do passado. A noiva está com a palavra. Firmado no que está escrito, aguardando o rapto que está às portas, firmado, e pega nessa mensagem, ora e chora, e firmados, não tem outra coisa a não ser isso. E na mensagem, os ungidos dos últimos dias, o parágrafo, o profeta de Deus, depois de tanta coisa, aqui no parágrafo 264, ou 260, em diante, no mesmo dia
em que o Filho do Homem foi revelado, Apocalipse 10, do 1 ao 7. Leio quando você chegar em casa. Nós acabamos de ler aqui na igreja. A mensagem do sétimo anjo abrindo selos. O que é? Não o anjo que é o Filho do Homem, mas o mensageiro está revelando o Filho do Homem. O mensageiro revelou o ministério do Filho do Homem, do próprio Deus. Pode você esperar isto agora? Pode você separar isto agora? Oh Deus, o profeta está dizendo, pode você separar isto agora? O mensageiro revela o ministério do Filho do Homem. Ele revelou o ministério de Deus. Pode você separar isto agora? Amém. Não é. É aí onde parece ser tão difícil para você. Veja você. Não o Filho do Homem, ele próprio, mas o sétimo anjo, o sétimo mensageiro, está revelando ao público o Filho do Homem, porque ele deixou a casca. Ele não pode organizar. É o grão. Ele próprio novamente. Oh Deus. Ele próprio novamente. Agora é o grão. Quem está nos preparando para subir? O próprio Deus. Que coisa profunda. O próprio Deus. Quem poderia preparar? O próprio Deus nos preparando para encontrar com Ele. Desceu na terra. Oh Deus. E nesse dia, Janes e Jambres resistirão. Ungidos, crentes, manufaturados, incrédulos, a igreja formal e os pentecostais se opõem ao grão verdadeiro. Eles se opõem ao grão, mas deixe-os para lá. Sua insensatez se tornará manifesta, como a deles foi. Vem? Vocês entendem agora? Amém. Apocalipse 10 disse:

pentecostal, quando o mensageiro para essa, o que foi cada mensageiro, o que foi Martim Lutero, uma repreensão aos católicos, o que foi Wesley, uma repreensão aos luteranos, o que foi Pentecostes, uma repreensão aos outros. Onde a vida foi agora? Longe de uma organização. Chega de casca. É o grão. O quê? Uma repreensão aos pentecostais. Vem para cumprir a escritura desta hora. Vem. É o grão, é o próprio Deus. Se eu estou aqui, ó, com o próprio Deus. Nós estamos com o próprio Deus. Louvado seja o nome de Jesus. Notem, no mesmo dia, quando este mensageiro, não quando ele começar, mas quando ele começar a declarar sua mensagem, vem a primeira puxada, cura; segunda puxada, profecia; terceira puxada, abertura da palavra, os mistérios revelados, não mais, não há ordem mais superior para revelar a palavra do que profetas. Mas a única maneira do profeta poder ser ou vindicado é pela palavra. E lembre-se, a terceira puxada foi a abertura dos sete selos para revelar a verdadeira oculta que tem estado selado na palavra. Vocês creem nisto? A congregação diz amém. Amém. Cremos nisto. Amém. A verdade. Oh, para revelar a verdade oculta que tem estado selado na palavra. Selado. Selado, os sete selos, para revelar a verdade oculta que tem estado selado na palavra. Vocês veem isto? Eu vejo isto, Senhor. Tudo foi revelado. Irmão, isso é, esse é o avivamento da noiva. Sabe até quando? Até o rapto. Não. Se houver mais 10 anos, 5 anos, sei lá, quantos anos, 100. Cremos que Jesus vem hoje, no próximo minuto. Mas é o avivamento da noiva, é isso? Não tem outra coisa. E então, nesse dia, quando esta coisa é para acontecer, que Janes e Jambres e personificadores aparecerão novamente, tal como eles fizeram quando Moisés apareceu com a palavra original, para dizê-la, eles aparecem para personificá-la, exatamente certo. Como você vê o que Mateus 24, 24 significa? Veja, ungidos. Agora há três coisas que nós vamos dizer antes de encerrarmos. Vamos prestar bem atenção, que isso é tão profundo. Nós devemos estar, ficar mais humildes, mais cheio de amor, mais cristãos, mais

exuberante, mais fiéis, mais de oração, mais de entrega a Deus. O profeta disse, não foi isso? Se o povo fosse mais sincero, Deus já tinha descobrido o remédio para o câncer, não foi? Agora há três coisas que nós vamos dizer antes de encerrarmos. Tudo que o profeta disse, irmãos, eu sempre creio com a minha alma, mesmo não entendendo. Eu creio, Jesus. E você, a noiva, deve, eu creio, Senhor. Eu creio. Eu não entendo muita coisa, mas essa mensagem sempre foi o absoluto, meu absoluto. É só isso. Eu quero que vocês ouçam muito bem. Agora, ao encerrarmos, três coisas. Marque essas três coisas. Lembre-se, três coisas foram cumpridas. Três coisas estão diante de vocês neste exato momento. Três coisas. Não esqueça dessas três coisas. Primeiro, não esqueça. Primeiro, o mundo está na condição de Sodoma. Hoje passou aí na voz do irmão Brana. Escreva isso, jovem, antes do fim. Levantará uma mulher, presidente ou vice-presidente. Assim diz o Senhor. Se isso não acontecer, eu sou um falso profeta. Qual o demônio do inferno que tem coragem? Nem o diabo não tem coragem de levantar. Nem o diabo. É realmente um profeta de Deus. Qual o cego denominacional? Pobre iludido. Se você é um denominacional, deixe esses dogmas. Deixe esses credos. Deixe essas coisinhas, essas pregaçõezinhas, que não leva a lugar nenhum. E fica com o resultado do Filho do Homem. Isso aqui não é uma pregação. É o Filho do Homem. É o próprio Deus. É preparando para o evento. O maior evento da história mundial. O rapto da igreja. Oh, Deus, três coisas, essas três coisas. Primeiro, o mundo está na condição de Sodoma. Jesus disse que aconteceria. Veja a perversão. Nossas mulheres tentando agir como homens. Essa é a primeira. Nossos homens tentando agir como as mulheres. Efeminados,
pobres, imundos, depravados, endemoniados, e não sabem, a Bíblia diz que isso aconteceria, e é onde está. E o profeta viu aquela mulher com roupa de púrpura. Ele viu até a roupa que ela estava vertida. E dizendo, eu estou aqui. Ela está dizendo, é para lutar pelos direitos. Diversidade. Da diversidade. De sodomismo, estou aqui para lutar pelo o cidadão, pelo sodomismo, fim, quem nos advertiu, o filho do homem, o sétimo anjo. Graças a Deus pela mensagem. Ai, se não fosse essa mensagem, nós estaríamos com um pedaço de barro, um pedaço de ferro, adorando uma santa, prostrado em um dogma. E um credo, algum seguindo algum homem falível ali, outro por ali, dizendo ser alguém não é nada, mas estamos seguindo não o homem, mas o filho do homem, o filho do homem, estamos seguindo o filho do homem. Que é o Deus eterno. Esse não é falível. Então, três coisas. Primeira coisa. Segunda, é a nossa hora. De acordo com as escrituras aqui. Que Jannes e Jambres aparecem em segundo lugar. Resistindo, usando de jambre para resistir, é o mundo denominacional. Em terceiro lugar, sodomismo, essas três coisas, sodomismo, segundo Jannes e Jambres, e em terceiro lugar, é a mesma. E em terceiro lugar, e nessa mesma hora, que o Filho do Homem há de ser revelado. Oh Deus, aí está seu crente manufaturado e seu incrédulo, a palavra genuína de a palavra genuína se destacando, vindicada ao crente manufaturado, personificando-a, e ao incrédulo rejeitando a coisa inteira. Oh, meu Deus, veja, aí está o seu crente. Seu crente manufaturado e o seu incrédulo. Três. Oh, Deus. A palavra genuína se destacando e vindicada. O crente manufaturado personificando-a e ao incrédulo rejeitando a coisa inteira. Ao crente manufaturado e ao incrédulo rejeitando tudo. Mas eu sou o crente. Eu sou o crente.
Eu não rejeito isso. Eu não rejeito, eu abraço. Eu não quero ser um manufaturado também, dizer não. Não, isso aí não. Não. Eu quero ser o crente. Eu tenho que crer nisso. Você não pode ser um manufaturado. Ter uma membrana como homem de Deus somente. Eu creio nesta mensagem, isso, mas não passa de um manufaturado. Não! Eu sou um crente! Essa mensagem é minha vida! Eu vivo por ela! Eu nasci por ela! É a razão do meu Deus viver! Eu sou um crente, meu Deus! Eu sou um crente! Eu sou um crente! Eu não quero ser um manufaturado! Crer pelas metades. Não. Eu creio em tudo isso. Eu creio que não haverá mais demora. Mas haverá luz no entardecer. O caminho para a glória certamente encontrará. Está certo? Nações estão se rompendo. Israel despertando. Depois vocês podiam cantar, irmão Daniel, não está aí? Mas vocês podem cantar o conjunto. Nações estão se rompendo. Israel está despertando. São sinais que nossa Bíblia prediz que os dias dos gentios contados, Sodoma sobrecarregado de horrores, retornai, ó dispersos, aos vossos. O dia da redenção está próximo. Os corações dos homens se desfalecem e há temor. Estais cheio do Espírito de Deus, tendo vossas lâmpadas preparadas e limpas, límpidas, para que possa ver a palavra da hora. Olhai para cima, vossa redenção está próxima. E quando você olha para cima, a redenção está próxima. A redenção está próxima. A redenção está próxima. A redenção está próxima. Falsos profetas estão mentindo. Foi dito que estariam aqui ungidos à verdade de Deus. Eles negam que Jesus, o Filho, é o nosso Deus. É isso, eles não creem nisso. A Bíblia diz que haveria essa coisa aqui está. Mas caminharemos, pois onde os apóstolos pisaram, mesma luz, e restaurar a fé dos pais aos filhos. O dia da redenção está próximo, tão próximo. Os corações dos homens se desfalecem de temor. A terra está desmoronando. A terra está se acabando.
Oh, estáis cheio com o Espírito de Deus, tendo as vossas lâmpadas preparadas e limpas. Olhai para cima, a vossa redenção está próxima. Está próximo, irmão. Está próximo, jovem. Está próximo. Tira todo o mundanismo. Está próximo. Vocês creem nisso? Na terra onde esta mensagem vai, da costa leste a oeste, da Califórnia, Nova York, abaixo do sul, acima do norte, para as missões, aonde for que ela esteja indo, e neste tabernáculo, norte, missões, oh, missões, a mensagem nas missões, oh Deus, nessa terra onde esta mensagem vai, Ele cria tanto, eu também. Esta mensagem vai da costa leste a oeste, na Califórnia, a Nova York, abaixo do sul, acima do norte, para as missões, a mensagem, e ainda for que ela esteja indo neste tabernáculo, ela está indo neste tabernáculo. Nós somos pobres, nós temos estas coisas grandes, nós somos pobres, não temos estas coisas grandes, floridas, e programas de televisão, nós simplesmente estamos tentando fazer o melhor que podemos, mas tudo que o Pai me deu virá a mim. Nós não temos grandes missões, estamos fazendo o que podemos no sábado, levando ali folheto, fazendo uma vinheta, fazemos o que podemos, mas todos que Jesus disse, todos que o Pai me deu virá a mim, todos vão encontrar essa mensagem. Toda semente eleita, sem grandes missões, porque não temos condições. Agora, eu quero que vocês saibam que isto é seguro, e você quer ouvir esta fita, você poderia ter pensado hoje que eu estava tentando dizer sobre mim mesmo, sendo que eu estava levando esta mensagem. Eu não tenho nada mais do que nada a ver com isso. Você não pensou que eu estava falando de mim mesmo? Nada mais do que apenas uma voz. E minha voz, até mesmo contra meu melhor julgamento, eu queria ser um caçador de animais com armadilhas, mas é a verdade de meu Pai que declaro fazer. Estou determinado a fazer, mas não fui eu. Aquele que apareceu lá no rio. Eu estava somente de pé lá, quando ele apareceu. Em 1933, ele apareceu. Não sou eu quem realiza estas coisas e prediz estas coisas. Que acontece
tão perfeitamente como são. Não sou eu. Não é ele. É impossível um homem falar isso. Ele. Ele. Ele. Não sou eu. Não sou eu quem realiza estas coisas e prediz estas coisas que acontecem tão perfeitamente, tão perfeitas como são. Eu sou somente quem está perto. Quando ele o faz, o profeta ficava assistindo. Ele ficava assistindo. Eu fui somente uma voz que ele usou para dizê-lo. Não foi o que eu sabia. É a que eu simplesmente me entreguei. Por quem ele falou. Não sou eu. Não foi o sétimo anjo. Oh, não! Foi a manifestação do Filho do Homem. Não foi o sétimo anjo. Foi a manifestação do Filho do Homem. Do próprio Deus. Aleluia! Pela manifestação do Filho do Homem. Aleluia. Não foi o anjo, sua mensagem. Foi o ministério que Deus realizou. Não é um homem, é Deus. O anjo não era o Filho do Homem. O anjo não era o Filho do Homem. Ele era o mensageiro do Filho do Homem. O Filho do Homem é Cristo. Ele é aquele de quem você está se alimentando. O Filho do Homem é Cristo. Ele é aquele de quem você está alimentando. De quem que eu estou alimentando? Do Filho do Homem. Estou sendo preparado por quem? Pelo Filho do Homem. Quem está me preparando? O Filho do Homem. Você não está se alimentando de um homem. Não. Você está alimentando um homem? Não. Você não está se alimentando de um homem. Um homem, suas palavras falharão. Mas você está se alimentando do infalível corpo, palavra do Filho do Homem. Do corpo infalível. Se você não tem se alimentado completamente de toda palavra para lhe dar força para voar acima destas coisas denominacionais, voa acima disso, voa acima do mundo, jovem, voa acima de time, voe, voe, voe acima do ódio. Voe acima de rancores. Voe acima de inimizade, meu Deus. Voe acima de tudo isso. Voe. Oh, Deus. A tribulação, a grande tribulação. A grande tribulação vai ficar aí. Vai ficar aí, tudo vai ficar aí. Parece que eu posso ver assim. Oh, meu Deus, podia tanto.
Mas não tem jeito. Vai ter que ficar aí. Pois, se você não tem se alimentado completamente de toda a palavra, para dar-lhe força, para voar acima de todas estas coisas emocionais e coisas do mundo, quer fazer isso nessa hora? Quer fazer isso nessa hora? Enquanto oramos, quer fazer isso? Eu quero fazer isso. Eu quero fazer isso. Querido Pai, esta é uma coisa difícil. Não é fácil para um mortal fazê-la. Tu sabe de todas as coisas. Eu rogo a Ti, querido Deus, que isto não seja mal entendido, mas na luz da Tua palavra possam as pessoas andar. E Deus Pai, eu não sei quem é o eleito. Tu sabes, eu não sei quando é a vinda, a tua vinda. Mas eu só sei que tu disseste quando isto acontecesse, esses falsos ungidos não, certo quanto eles começarem. Moisés apenas os deixou em paz, pois ele não podia fazer nada quanto aquilo. Ele podia somente fazer o que tu estavas dizendo. Tu lhes disseste para clamar pulgas, então eles as chamaram. Tu lhes disseste para transformar água em sangue, então eles os fizeram. Moisés somente executou palavra por palavra, como tu disseste, mas então foste tu quem tornastes a loucura manifesta. Agora, Pai, tu ainda és Deus. A mesma palavra disse que isto aconteceria nos últimos dias. Muitas pessoas honestas, como dissemos domingo passado, colocando suas mãos na arca, sobre um carrinho novo, e não nos ombros dos levitas, têm caído mortos, mortos em pecado e transgressões, discutem contra suas próprias consciências. Muitos ministros assentados em seus escritórios leem a palavra e andam e mudam de página rapidamente, para não ter que criticar, saber que eles perderá sua posição social com o público, com a igreja e com a sua denominação. Que Deus nos ajude a nunca fazer isso. Limpa nossos corações, Senhor, de toda a imundícia do mundo. Senhor, eu me levanto pronto para a purificação. Eu me levanto pronto com esta igreja e com todos os ouvintes e todo aquele que ouvir esta fita. Eu me levanto, Senhor, e peço purificação, Senhor. Lava-me, leva-me à casa do oleiro e quebra-me, molda-me como um servo que tu desejas. Molda-me, pois, Senhor, eu sou homem de lábios impuros, como Isaías clamou. Habito com pessoas de lábios impuros, e ai de mim, pois eu vejo a revelação de Deus se tornando manifesta. Como Isaías viu os anjos no templo, eu vejo o templo, o tempo do fim, Senhor.

anjos no templo, eu vejo o templo, o tempo do fim, Senhor. E ai de mim, minha família, ai de mim, meu povo, ó Deus eterno, tem misericórdia de nós. Eu imploro por mim mesmo e o povo, não nos deixe perecer com aqueles que não creem, mas que possamos viver com os crentes. Possamos viver com os crentes. Viver com isso. Toda denominação, Senhor, todo homem e mulher, eu não posso te pedir para abençoar uma denominação, quando eu sei que tu és contra ela, mas eu somente posso dizer, Senhor, se tu tivestes qualquer de tuas ovelhas lá entre eles, que eles possam ouvir esta fita, que eles possam ouvir isto, Senhor, entender com o entendimento que tu lhes der, e que eles possam sair e receber a ti, possa elas não andar enganadas pela cegueira de tradição deste dia, possa elas não tentar comer algo que ou foi um cadáver ou outro dia, que elas possam aceitar a palavra. Foi assim que os fariseus crucificaram a ti, Senhor. Eles estavam pegando o cadáver do dia de Moisés, tentando se organizar sobre isso, pois que tu tinhas dado o tipo do deserto de maná fresco, cada noite significando cada geração. Foi aí que eles falharam. Isso os envenenou, isso os matou, comer este alimento contaminado. Espiritualmente, isso faz a mesma coisa hoje. Mata-o espiritualmente como uma denominação. Ajude-nos, querido Deus. Está tudo em tuas mãos agora. No nome de Jesus Cristo, com nossas cabeças inclinadas, vamos cantar isto enquanto você faz sua decisão. Você irá para todo o caminho? Posso ouvir meu salvar. Ele é a palavra. Dor, chamado, posso ouvir. Oh, eu tenho andado sem destino faz longo tempo, mas realmente neste momento eu ouço, vinde a mim, todos vós que estáis andando às cegas, ouça, toma a tua cruz, segue-me diariamente. Sim, embora eu ande pelo vale da sombra da morte, não temerei mal algum. Pelos verdes pastos e pelas águas tranquilas, e onde ele me guiar, onde, Senhor, tu me guiar, Senhor, eu vejo, Senhor, eu vejo essa loucura trinitariana, eu vejo o mundo inteiro semente nela, semeando nela, joio crescendo por toda parte. Mas onde tu me guiares agora, Senhor, eu serei como aqueles em Atos 19, quando eles ouviram isto. Eles foram batizados no nome de Jesus Cristo. Seguirei. Eu fui parte do caminho. Senhor, o suficiente para receber-te. Agora como

0: fim. Aleluia! Você que vai ser batizado, devemos batizar a todos. Batiza, devemos batizar a todos. Há um tanque aqui nesta água. Se você não foi, o que impede? Aqui está a água. Venha mesmo. Não esperas até a noite. Vem agora, irmão. Vem agora. Vem agora mesmo. Há um homem de pé aqui que batizará qualquer que tenha se arrependido e feito confissão. Se você foi batizado uma dúzia de vezes, eles o batizarão no nome de Jesus Cristo para a remissão de seus pecados. Está vendo? Não temas isso. Mas veja, a mensagem está em seu coração. Aleluia! Eu devo declará-la. Esse é meu único propósito. Sem levar em conta o que minha esposa diz, meus filhos dizem, meu pastor diz, meu que quer que diga, é meu Senhor. Eu devo declarar isso. É meu único propósito. E agora muitos, é Ele. E agora muitas vezes eu me esqueço de receber os ministros. Oh Deus, eu não quero esse espírito arrogante, egoísta, ministrando com o meu. Eu quero o meu espírito seja puro e limpo, amor fraternal, santo como o Espírito Santo. Agora, se alguém fizer algo de errado a mim, está tudo bem. Embora eu possa ter o direito de vingar, eu não quero que minha vida, não, eu quero ter amor. Eu quero estar pronto para corrigir com amor que absolutamente responde a isso. O amor é que responde, irmãos. Aleluia! Vamos ficar de pé e louvar a Deus. Não quero um espírito arrogante, petulante, não. Não quero um espírito vingativo, não. Não. Eu quero um espírito de amor, meu Deus. O profeta diz, eu quero um espírito dócil, amoroso. Eu quero um espírito dócil, amoroso. Eu não quero um espírito arrogante. Eu não quero um espírito, mesquinho, não. Eu quero um Espírito Santo, cheio de amor. Cheio de amor. Cheio de amor. Cheio de amor, o meu espírito. Eu não quero um espírito arrogante, não. Um espírito mau, não. Misericórdia, meu Deus. De vingar dos outros, tem misericórdia. Misericórdia, espírito egoísta. Eu não quero esse espírito arrogante, egoísta, misturado com o meu. Eu quero o meu espírito seja puro e limpo. Amor fraternal, santo com o Espírito Santo. Agora, se alguém fizer algo errado a mim, está bem, embora eu possa ter o direito de vingar. Eu não quero isso em minha vida. Não. Eu quero ter amor. Eu quero estar pronto para corrigir com amor. Com amor. Que abundantemente responde a isso. O amor responde, irmão. Nunca aceita o espírito vingativo. Não vinga de ninguém. Esse não é o espírito do profeta, não. O espírito do profeta é o espírito de amor. É o espírito de amar. É o espírito de amar. Aleluia. Glória a Jesus. Dá esse espírito, irmão Bruno, para mim, Senhor. Dá esse espírito, irmão Bruno, para nós. Dá esse espírito, irmão Bruno, para nós. Dá esse espírito para nós, meu Deus. O amor absolutamente responde a isso. O amor responde a isso. Deixa o amor responder a isso. Aleluia. Glória a Jesus. Glória a Jesus. Aleluia. Glória a Jesus. Você não está alimentando do homem. Você está alimentando o Filho do Homem. Você vai. O profeta fala lá. Muitos assentam nas suas escrivanias. Olha, veja. Depois fecha e vai. E ele disse: oh, muitos incrédulos, crentes manufaturados. E vê. E mais, deixa. Vai. E não crê, crê mais ou menos. Não, nós cremos. Nós cremos de alma, corpo e espírito. Nós não somos manufaturados, não. Nós cremos de alma. Nós cremos com as nossas almas. Louve e glorifica Jesus. Aleluia.
1: Graças a Deus, diga graças a Deus, obrigado Jesus, por esta escola dominical maravilhosa, pela tua palavra, Senhor. Ó Deus, pela unção, continue mantendo a bênção do Senhor sobre nosso pastor, Senhor, continue abençoando, dando força e saúde. Obrigado, Jesus, pela tua presença em nosso meio, por esta mensagem a qual nós reverenciamos. Ó Deus, sela isso no coração de cada um, em nome do Senhor Jesus. Amém. Graças a Deus, fomos abençoados em mais uma escola dominical. 15 para as 3 da tarde, companheirismo, 17 horas a voz do profeta. E o culto da noite. Deus continue abençoando a todos. Está encerrado o culto. Amém.

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Nós vamos ler a Bíblia, Hebreus 4, 14 ou 16. Visto que temos um grande sumo sacerdote, Jesus, Filho de Deus, que penetrou nos céus, retenhamos firmemente a nossa confissão. Porque não temos um sumo sacerdote que não possa compadecer-se das nossas fraquezas, porém, um que, como nós, em tudo foi tentado, mas sem pecado. Cheguemos, pois, com confiança ao trono da graça, para que possamos alcançar misericórdia e achar graça, a fim de sermos ajudados em tempo oportuno. Nós agradecemos a Deus por toda a nossa vida, por todos os passos, por todas as viagens, por todas circunstâncias em que o Senhor nos livrou do mal, do acidente, do assalto, da doença. O Senhor nos tem livrado, cuidado de nós. Como disse São Pedro, lançando sobre ele toda a vossa ansiedade, porque Ele tem cuidado de vós. Em nome de Jesus Cristo, ó Pai, aceita nossa gratidão e perdoa os nossos pecados. E agradecemos pela cura divina, em nome de Jesus Cristo. Amém. Assentai-vos.

Nós temos uma escritura que é São Mateus, mostrando que Jesus, sendo tentado por Satanás, como poderia ser. Está escrito: então foi conduzido Jesus pelo Espírito ao deserto para ser tentado pelo diabo. O Espírito conduziu a Jesus ao deserto para ser tentado pelo diabo. O Espírito. E tendo jejuado 40 dias e 40 noites, depois teve fome. É claro. Vale a pena nós lembrarmos que Jesus era humano. Ele foi totalmente homem. O profeta diz isso na mensagem, deixando escapar a pressão. Ele foi totalmente homem e totalmente Deus. Veja só. E ficou 40 dias e 40 noites. Depois teve fome. Existe um livro. Ele narra história extra bíblica, a história de Jesus, e ele diz ali que quando Jesus ressuscitou o filho da viúva de Naim, ele teve tanta dor de cabeça. Sua cabeça doeu tanto que ele se assentou numa pedra com a sua cabeça, as suas mãos, entre as suas mãos. E naturalmente ele gemeu de dor. E naturalmente correram lágrimas dos seus olhos. Porque não é qualquer pessoa que sabe o que significa uma dor de cabeça intensa. Eu já provei isso um pouco, não como a dele, claro. Então, ele é homem. Por isso diz que em tudo ele foi tentado, sem pecado. E chegando-se a ele o tentador, disse: se tu és o filho de Deus, manda que estas pedras se tornem pães. Veja onde ele foi, astúcia. Ele é astuto. Se ele foi astuto com Jesus, ele deixaria de ser astuto com a mulher, com o homem. Que astúcia. Bem, ele bem sabia que Jesus tinha poder para transformar pedras em pães. Ele tinha poder e tem poder.
Mas ele, porém, respondendo, disse: está escrito. Isso é a chave. Isto é o segredo da coisa. É a arma secreta. A arma que está lá dentro. Quantas vezes você se escapa de tentações quando você se lembra: guardei a tua palavra no meu coração para não pecar contra ti. E outra escritura, também no Salmo: se eu atender a iniquidade no meu coração, ele não me ouvirá. Pois é, ele respondeu com o que está escrito. E você, nós temos essa arma. Temos a escritura, temos a Bíblia. E com uma vantagem: a Bíblia revelada. Revelada por Elias. Veja só. Pelo sétimo anjo de Apocalipse, capítulo 10, verso 7. Isso veio para nós. Como pode? Eu, falando de mim mesmo, indigno como sou, e você diria de você próprio também, indigno como sou, ter num mundo que é um vácuo de torpezas, de angústias, de queda, uma arma como essa. Deus não deixou seus filhos desarmados. Nós não estamos desarmados. Você tem até o 38. Você tem um 38. Atos 2:38. E são dois. Está escrito: nem só de pão viverá o homem. Isso é tremendo. Está escrito: nem só de pão viverá o homem. E você, Satanás? Jesus poderia ter dito isso. Sabe disso, ó, tem 40 dias que eu estou aqui sem comer. Então não é só de pão que vive o homem, porque ali estava o homem Deus. 100% homem, 100% Deus. Nem só de pão viverá o homem. Ele tem de outras coisas, mas nem só, mas de toda a palavra que sai da boca de Deus. Essa Bíblia saiu da boca de Deus.
Essa mensagem saiu da boca de Deus. Portanto, nós temos saúde. Nós temos direito de viver 60, 70, 80 anos, 90, 100 e até mais se Ele quiser. E de uma forma lúcida. Apesar de que a nossa história não termina aqui. Quando termina, ela começa. Está começando. Não é como Getúlio Vargas, saudosa memória, disse: deixo a vida para entrar na história. Conforme o relato que ele suicidou-se. Bom, aqui ele diz: mas de toda palavra que sai da boca de Deus. Então o diabo, não satisfeito, não é? Ele não fica satisfeito, não deu por entregue. Não deu por entregue. Então o diabo o transportou à cidade santa. Olha para onde ele levou. E colocou-o sobre o pináculo do templo. E ali estava com Jesus no templo. Deus falou para Satanás: viste o meu servo Jó? E sabe com quem que o Satanás estava? Estava numa reunião dos santos. Quando Deus falou sobre Jó para Satanás, estava na reunião dos santos, Satanás. E Paulo disse: as astutas ciladas do diabo nos lugares celestiais. Oh, meu Deus, ajuda cada um a receber no Espírito essa palavra. Então, o diabo o transportou à cidade santa, colocou-o sobre o pináculo do templo. Ele põe, às vezes, um homem no púlpito e muitos deles são vencidos ali, no templo, no pináculo do templo. E disse-lhe: está bem. Se tu és o Filho de Deus, lança-te de aqui abaixo, porque está escrito que aos seus anjos dará ordem a teu respeito. Olha, ousado, ele sabia o Salmo 91. E ele disse assim: e disse-lhe, se tu és filho de Deus, lança-te de aqui abaixo,
Porque está escrito que aos seus anjos dará ordem ao teu respeito e tomar-te-ão as mãos, nas mãos. Para que nunca tropeces com o teu pé em alguma pedra. Que astúcia, ousado, adversário, tomar a palavra de Deus para tentar a Deus. Tomando a palavra de Deus. Mas só que Jesus não precisou citar a Bíblia de cor, como o irmão Brana não citou. E nós não temos que citar a Bíblia de cor, que vira mais um exibicionismo. Não, Jesus respondeu em Deuteronômio. Usou só a escritura ali. Ele não saiu de outra palavra, de outra escritura. Saiu exatamente através de Deuteronômio. Jesus respondeu. Ele disse, também está escrito. Não tentarás o Senhor teu Deus. Está lá, Deuteronômio. Não precisou nem do Novo Testamento. Novamente, o malandro, o ousado, o transportou, o diabo, o transportou a um monte muito alto monte, e mostrou-lhe todos os reinos do mundo e a glória deles. Que altura, hein? Para ver todos os reinos do mundo e a glória deles. Mas que coisa! Que monte! Ora, ele oferece aí um bilhete.

a pessoa pega. Oferece um homem, a mulher pega. Oferece a mulher, um homem pega. Oferece dinheiro, o homem pega. Mas o cristão sabe como que ele ganha o que é seu. O cristão sabe de onde veio o pão que ele come. Aleluia! O cristão sabe de onde veio o dinheiro com o qual ele se veste, se calça, cuida de sua família, sabe de onde veio o seu dinheiro. Não prostrou diante de Satanás. Não. É preciso saber disso. Que ele, Jesus, viu a glória do mundo todo. Não foi um prêmio. Às vezes, coitados, eu fico com dó, com pena, no estado desses homens que estão governando esse país. São os coitados. Preste bem atenção. Olhe para cá. São coitados. Em troca de poder, o poder subiu para a cabeça. E aí eles se entregam de forma licenciosa, desonesta, seja o que for, como o profeta diz, ele chega lá um bom homem, mas a política não vai deixá-lo assim. Estou falando, não num país subdesenvolvido, mas num país desenvolvido. E teve um presidente, ou presidentes, a exemplo de Abraham Lincoln, que deixou a estrutura que tem até hoje, embora sendo pervertida. Porque não podem ver uma lamparina, uma luz de uma lanterna fraquinha que não se vende, não se embebeda. Se embebeda com ciência, se embebeda com progresso, se embebeda com o futuro. Qual é o futuro? Pense no futuro. E o que é o futuro? O que será no futuro? Rio profundo, muito além do Jordão. Pensa no futuro. É bom meditar dessa forma, não é? Tudo isto te darei se prostrado me adorares. Atrevido. É dono de tudo. Que coisa. Não. Ele havia perdido uma parada lá no céu. Determinante. Ele tentou e

ele fez um ismo. Nesse ismo ele conquistou muitos anjos. E com aquilo, ele creu, Lúcifer, que faria um céu melhor do que o de Deus. Mas ele foi derrotado. Ele foi derrotado e foi precipitado. Aí Deus chamou ele aqui embaixo, falou: vem, eu quero ver se você ganha um filho meu. Pelo menos um. Aleluia. Eu quero ver se você ganha uma filha minha. Eu quero ver se alguma filha minha vai sair por aí vagando com você. Vem. Vamos. Não perdeu. Eles desceram nas arenas, ele não estava perdendo nenhum. Pelo contrário, estava recolhendo. Recolhendo. Essa glória. É luz, isto é luz. É pensamento espiritual. Você vai pensar espiritual nessa reunião de oração. Pensar de forma espiritual. Pensar no sobrenatural. Porque Deus o chamou aqui para a terra. E ele foi. E logo, ele falou: pronto, te peguei, Jeová. Te peguei, eu a conquistei. Eu a enganei. E ela enganou o marido, o Adão. Você já perdeu, você fez um jardim muito bonito para mim, para mim te derrotar aqui embaixo. Deus, não perdi. Eu não perdi a Eva. Eu matei um cordeiro e a cobri. Eu matei um cordeiro e o cobri. Agora sim. Eu quero ver. Isso vai pelos séculos, vem pelos séculos, milênios. Eu matei um cordeiro. Eu matei um cordeiro. Eu matei um cordeiro para cobri-lo. Eu matei um cordeiro. Ele foi crucificado. Ele foi crucificado. E cobriu. É expiação. Cobertura. Que coisa maravilhosa. Satanás, você é um safado. Eu sei, você já falou para mim. Lá em Brasília ainda. Você apareceu naquele vitrô. E eu nem sequer me arrepiei, Satanás. Eu não tenho medo de você, não. A irmãzinha não tem medo de você, não. O irmãozinho não tem medo de você, não. Não e não. Eu vi, eu lembro que você saiu correndo. Aqui em Goiânia, você lembra, na Avenida Goiás? Você falou que ia me matar. Eu falei assim, eu te respondi: eu sei que você veio para matar e roubar, mas Jesus veio
para salvar, para curar, para libertar, para salvar. Aleluia! E quando eu levantei minha mão, Satanás, você lembra? Você teve que sair daquela mulher. E eu estou aqui até hoje. Posso ir daqui a pouco. Posso ir daqui hoje mesmo, daqui a pouco. Mas uma coisa assim, deixei milhares. Mandei milhares que já estão lá. Agora eu vou me garbar em Cristo Jesus. Paulo disse isso. Paulo se garbou em Cristo Jesus. Em Cristo Jesus. Milhares, milhares, milhares. Eu sei. Eu sei, eu sei que Cristo voltará por mim, por você, por nós. Não tema. Deixa a sua vida estar do jeitinho que Deus desenhou. Mas está tão difícil, pastor. Mas eu sou tão fraca. Eu sou tão fraco. Está do jeitinho que Deus desenhou. Ele matou o cordeiro por você. Ele sacrificou desde antes da fundação do mundo. Deixa as coisas do mundo. Deixa a televisão. Seja no caixote ou no celular. Deixa. Vira as costas. Você é corajosa. Você é corajoso. Você cria coragem. Você diz assim, olha, eu não vou te adorar. Então o diabo o deixou. O deixou. O deixou, e eis que chegaram os anjos e o serviram. Aleluia! Glória a Deus! Então vem, venha. Aleluia! Ore, fale de sua vitória. Fale de sua vitória. Pelo sangue de Jesus, pela cobertura de Jesus. Fale, você vai falar, você não vai ficar calado, nem calada, você vai falar em voz alta, diga, fala, é Deus quem pode. É Deus quem pode. Pedidos.

Os pedidos de oração estão diante do Senhor Deus. A sua vitória foi selada. A sua vitória está registrada.

Jesus está vendo os pedidos de oração. Fale com Ele. Fale com Ele: Senhor, eu estou precisando daquilo. Eu estou precisando por um terceiro, por um filho, por um marido, por esposa. Eu estou precisando. E eu falo a palavra: minha filha, meu filho, fala.

Eu preciso de um emprego que seja o Senhor e vai me dar. O Senhor Deus. Eu preciso construir minha casa para minha família. Eu preciso de uma casa, Senhor. Fala. Fala, ele está escutando. Ele está aqui. O Espírito de Elias está aqui. O Espírito do sétimo anjo está aqui. Não é só através de fitas dele, porque Jesus não está através de fitas, nem mesmo de papéis. Ele está vivo. Em nós, a noiva tem o Espírito de Elias, tem azeite e farinha multiplicado por Elias. Aleluia. Nós não precisamos de isso. Precisamos de Jesus, precisamos do profeta e daqueles que trabalham honestamente. Nós precisamos de todos, nós necessitamos de todos que trabalham de uma forma chamada por Deus. Aleluia.

bênção, Senhor. A bênção que ela precisa. A bênção que ele precisa.

Não seja Deus te dando. Você não precisa de nada que não seja Deus te dando. O pão que você come é abençoado, é Deus quem te deu. Um pão, um grão de arroz, foi Deus quem te deu. Por isso você come com ações de graças. E isso te dá saúde.

Perdoa. Perdoa. Não fala mal de ninguém, não. Fala boas coisas. Por mais errada que seja. Por mais errado que seja. Não fala mal dele, não. Não fala mal dela, não. Fale boas coisas.

0: Glória a Deus. Graças a Deus. Glória ao Senhor Jesus. Graça, graça, graça. Todos sejam curados, abençoados, libertados, em nome de Jesus Cristo. Porque o Senhor é a força da nossa vida. O Senhor nos livre dos males desta noite e nos guarde para a hora da sua aparição. Amém. Pois bem.
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Venha conhecer a mensagem do profeta de Deus para esta decadente geração, o Elias prometido na Bíblia Sagrada, Malaquias capítulo 4, versículo 5. Eis que vos envio o profeta Elias antes que venha o dia grande e terrível do Senhor. E Mateus 17, 11. Em verdade, Elias virá primeiro e restaurará todas as coisas.

tendo ousadia para entrar no santuário pelo sangue de Jesus. E assim nós entramos aqui pelo sangue de Jesus, pelo véu, isto é, pela sua carne, pelo sacrifício, pela cruz, pelo o Calvário. E assim cumprimentamos a todas as igrejas, todos os filhos de Deus, que Deus vos abençoe. Depois de um encontro muito abençoado, como todos nós participamos, recebemos as bênçãos pela viagem, a ida, a volta. Deus tem guardado a cada um. É um milagre saber que muitos ainda viajam, às vezes é 3 mil quilômetros, 2 mil, 1.000. Inclusive, eu estava vindo para um encontro em 2003, 2002, eu acho. Eu estava no Pará e estava vindo para um encontro na Belém, Brasília. Eu tive que parar e posar, que não deu para chegar no dia. Posamos numa pensãozinha lá, mas eu não gosto de posar em hotel, pensão, nada. Mas posamos, e me veio um sentimento profundo no coração. Vindo para o encontro, eu falei: Senhor, eu queria ir para um lugar que eu não posasse na estrada, não gosto de posar. Na estrada, comentei, até 1.000 quilômetros, não foi? Você lembra? Que até 1.000 quilômetros, Senhor, 1.000 quilômetros dá para fazer no dia. E lá era quase 2.000, então tinha que posar. Foi o último dia que eu posei na estrada, por fim. Naquele mesmo encontro, eu tomei uma decisão que aquele não era o meu lugar. Fui até o escritório, conversei com o pastor Joaquim Gonçalves. Ele mandou eu devolver para o pastor, o qual tinha me passado, pastor Benedito Filomeno. E fiquei, e Deus, aqui em Goiânia tem o quê? 900 e poucos, né? 930, 1.000 quilômetros, até 1.000 quilômetros. Então dá para sair aqui e chegar lá para o culto de oração, dá para sair de lá depois da escola e chegar aqui por volta da meia-noite, por aí. Então é muita gratidão da minha parte. Deus dá até os desejos do coração. Por isso que a Bíblia diz: deleita no Senhor e Ele concederá o desejo do seu coração. Quando você deleita nele, isso é, tem prazer nele, os desejos do seu coração Ele te dá. E ver a proteção divina para todas as orações sendo respondida. E Deus sendo louvado. Vamos ler a Bíblia. Eu quero fazer, nós fazer desse culto um culto de gratidão por tudo, pelo encontro, pela ida, a volta de cada um, pelo encontro,
pelos cultos, à noite, as reuniões internas, e cada lugar que você vai, como o irmão Brano ensina, para ser abençoado. Cada reunião que eu vou, cada lugar eu vou como aquela mulher do fluxo de sangue. Se eu apenas tocar, se eu apenas puder receber alguma coisinha, tocar na veste, eu serei curada. Deixa apenas cair uma migalha para mim. Como a serofenice de nação, ela não queria um banquete, ela queria um pedacinho, uma migalha. E o profeta diz que os gentios são catadores de migalha. Você não fica feliz com uma migalhinha? É uma migalhinha. Mas você não fica feliz quando você está só uma coisinha, Senhor? Então ele gosta disso, ele não está querendo muito, ele está querendo uma migalha. Nunca vá numa reunião como um soldado bêbado, cuspindo no rosto de Jesus e dando bofetadas. Ele não recebe nada. Ele não recebeu virtude nenhuma, não recebeu nada. Tem gente que não recebe nada. É por causa da atitude. A atitude é como um soldado dando bofetada em Jesus, reclamando. Você já viu que tem pessoa que não recebe nada? Porque é a atitude dele. A atitude dele é como um soldado dando bofetadas em Jesus, cuspindo no rosto de Jesus, não recebeu nada, a não ser julgamento. Então, depende da sua atitude para você receber. Pode ser qualquer lugar. Vá como alguém catando alguma coisa, migalhas. Como mulher para tocar na orla de Jesus para receber alguma coisa. Então, você recebe por causa da sua atitude. Então, a sua atitude fala muito alto. Cada culto vem como... Deixa eu receber só uma coisinha, assim, um pequeno sinal. Uma pequena coisinha, uma pequena migalha. E às vezes é... Você estando sensível, uma coisinha só é uma grande coisa para você, por causa da sua atitude. Então, a atitude é tudo. Vamos ler Hebreus 4, 14, até do versículo 4 do capítulo 5. Visto que temos um grande sumo sacerdote, Jesus, Filho de Deus, que penetrou nos céus, retenhamos firmemente a nossa confissão. Porque não temos um sumo sacerdote que não possa compadecer-se das nossas fraquezas, porém um que, como nós, em tudo foi tentado, mas sem pecado. Cheguemos, pois, com confiança ao trono da graça, para que possamos alcançar misericórdia e achar graça, a fim de sermos ajudados em tempo oportuno. Porque todo sumo sacerdote, tomado dentre os homens, é constituído a favor dos homens nas coisas concernentes a Deus, para que ofereça dons e sacrifícios pelos pecados. Esse é o tomado dentre os homens, esse é o ministro.
e possa compadecer-se ternamente, com ternura, com misericórdia, dos ignorantes e errados, pois também ele mesmo está rodeado de fraqueza, e por esta causa deve ele, tanto pelo povo como também por si mesmo, fazer oferta pelos pecados. E ninguém toma para si esta honra, senão o que é chamado por Deus, como Arão. Senhor Jesus, estamos aqui com esta missão para oferecer sacrifícios e ofertas pelos pecados. Não tem outro sacrifício a não ser o da cruz. Não tem outra oferta a não ser a expiação do Senhor lá na cruz. Cobre cada um de nós com teu sangue, ó Deus. Cobre as nossas vidas, cobre cada um. Que cada um possa receber do Senhor. Deixe-nos as nossas atitudes ser como aquele que está pedindo uma migalha, pedindo misericórdia, não como um soldado dando chutes, tapas, guspes. Não, Senhor. Não como alguém murmurando, reclamando, mas alguém que está pedindo misericórdia, compaixão, graça, amor. Oh, Jesus, queremos estar desta forma. No nome de Jesus Cristo, ó Pai, com perdão dos nossos pecados, que seja um culto de gratidão ao Senhor, porque o Senhor, grandes coisas o Senhor tem feito por nós, pelas quais estamos alegres. O Senhor tem nos levado, trazido de volta, abençoado nas reuniões, curado, abençoado, temos recebido bênçãos, ânimo, vemos um ao outro, isso é tão bom ver o outro de perto, fisicamente, isso é um milagre da graça do Senhor. Às vezes nem conversamos, nem cumprimentamos, mas só veja, é um culto abençoado. Por isso, Pai, estamos de volta no posto do dever. Te louvamos por tudo isto, em nome do Senhor Jesus Cristo. Aceito a nossa gratidão. Amém, Senhor, amém. Assentai-vos. E me veio isso no meu coração, nesta mensagem, a série de demonologia. Demonologia, estado físico. No parágrafo 72... até o 74. Agora, saúdo a todo médico, sim, Senhor, toda ciência médica. Deus os abençoe pela ajuda que tem dado às pessoas. O profeta agradecendo a Deus pela ciência médica, pela ajuda, tudo aquele que ajuda é Deus. Isso é correto. O que se faria no mundo hoje sem isso? Agradeço a Deus pela ciência médica. Agradeço a Deus pelo meu automóvel, um carro. Eu imagino que de a pé, daqui em Goiânia, ou de cavalo, ou carroça, carro de boi, duraria não sei quanto tempo. Mas hoje dá para fazer em 12 horas, correndo
na lei permitida. Alguns faz menos, mas ultrapassa a lei, né? Mas o normal para ir à vontade é 12 horas. E às vezes a gente até peca, porque os carros são bons e a estrada, melhores estradas do país hoje é São Paulo, até onde eu conheço. Eu acho que sim, né? Deve ser, não sei. Então, o profeta disse, agradecendo a Deus, agradeço a Deus pelo automóvel. Se Deus não tivesse permitido à ciência me fazer um automóvel bons, carros bons, os carros hoje não precisam nem de chave, nem para trancar, nem para abrir, nem para dirigir. Seria difícil para mim subir aqui sem automóvel. Não é? Você não agradece a Deus pela ciência ter feito automóveis bons, vai e volta sem nada. Quando eu vim para cá, ainda tinha lugares na Belém, Brasília. Essa em Anguera, que segue direto. Lá tinha muitos trechos que eram uma mão única. Hoje é tudo duplicado, né? Daqui a Goiânia é duas pistas. Daqui até lá. Inclusive, uma vez, é como um testemunho. Estava indo e a mão única. Como eu trabalhei na Polícia Rodoviária, e então, tem lugares de mão única, que vai aquele caminhão carregado, devagarzinho, que você tem aquela visão longa. O caminhão ali está 20 por hora, mas tem uma faixa contínua, proibido ultrapassar. E eu doido para chegar no culto de oração. Ah, esse caminhão está bem devagar, viu? Eu vou passar. Aquela... Esse som de vista, a visão, né? Você vê. A polícia já faz aquilo já porque ele sabe que todo mundo ultrapassa. Mas ele fica lá no final, lá esconde a viatura no mato. Eu já fiz isso muitas vezes. E só fica lá esperando lá. Vem um, dois, três, você vai mandando parar. Vai multando todo mundo. E aí chegou a minha vez. Eu fiquei com vergonha, polícia. Rodoviária estava lá, encostei, fiquei até com vergonha de falar que era pastor, não falei nada. Dei os documentos, agradeci, pedi perdão, desculpas. Cristão é educado, né? Quando ele transgride, ele deve pedir. Tem uns que transgride e ainda fica bravo ainda. Eu pedi, foi perdão, me perdoe, me desculpa, mas ele fez a multa, tudo certinho, foi embora. Cheguei no culto de oração e depois eu fui orar. Naquela madrugada eu levantei e fui orar, pedi perdão para Deus. Desceu algo no meu coração. Por causa do seu motivo e objetivo de estar no culto de oração, eu fiz ele errar. Aquela multa não vai vir. Eu fiz ele errar nos números. Eu saí daquela oração, fui lá e peguei. Olhei o documento do carro, os números errados. E eu, como trabalhei, eu sabia que se errar uma letra,
cai em outro veículo, então só que aí dá cor diferente, então aí ele é anulado aquilo. E aquela multa foi anulada. Eu peguei, eu achei incrível, eu até guardei ela. Nunca vi como Deus é grande. Eu fiquei tão encabulado com aquilo, eu peguei ela e dei para o pastor Paulo, que trabalha na Polícia Federal. Ele olhou o documento, olhou e falou assim: isso aqui é um milagre. Eu nunca vi um negócio desse, como ele olhando o documento e põe essas letras. E o engraçado é que não foi eu olhando, foi Deus falando no meu coração, e eu fui lá correndo ver. Mas eu creio. Você sabe quando você pega experiência com Deus, que Ele fala no seu coração, e você passa a crer naquilo de alma, fala, né? E aquilo, a fé sua vai aumentando, aquilo vai crescendo, e aquilo você vai ficando forte, fortificado na fé. Deus faz esses milagres. Deus faz coisas incríveis, inacreditáveis. Se Deus não tivesse permitido a ciência me fazer um automóvel, seria difícil para mim subir aqui. Mas Ele fez, deu para ir, voltar, está aqui. Pela luz elétrica. Pela luz elétrica, luz elétrica. Não é bom a luz elétrica? Eu tinha, não sei se é 12 anos que eu conheci luz elétrica. Eu morava na fazenda, não tinha luz elétrica. Meu pai comprou uma casa na cidade e meu irmão foi lavar a casa. Meu irmão conhecia luz elétrica também. Acho que tinha uns 14 anos. Aí ele foi lavar na casa, lavar o soquete, enfiou o dedo.

A Deus pela luz elétrica, cidade iluminada, graças a Deus. Seria, veja, pela luz elétrica e pelo sabonete, tão bom sabonete, para lavar minhas mãos, com a mão cheirando, a pasta de dente, escovar os dentes, para escovar meus dentes. Sem dúvida, agradeço-lhe por tudo, porque tudo que é bom vem de Deus. Vamos dizer, tudo que é bom vem de Deus. Vamos fazer desse culto um culto de louvor, de gratidão. Mas antes, me veio isso no meu coração. Os Salmos 100. Eu queria que nós lêssemos esse salmo para nós orar. Deus é louvado pela sua misericórdia. O 136, você vai dizer uma frase. Eu vou ler assim, ó. Louvai ao Senhor, porque Ele é bom. Aí toda a igreja vai dizer isso até o final, porque é a parte B de cada versículo. Porque a sua benignidade dura para sempre. Ela está durando hoje, não está? Sua bondade, sua misericórdia, sua compaixão. Às vezes, quando você vê um acidente, como nós vimos, um caminhão. Nunca vi um negócio daquele, um caminhão virar nada. Sumir, todos esses pedacinhos, caminhão, hein? Fico pensando, meu Deus, se um caminhão vira nada, esse pedaço assim, e um carro pequeno, tudo plástico, aquela coisinha, é a proteção divina. Então vamos lá, louvai ao Senhor, porque Ele é bom. Porque a sua benignidade dura para sempre. Louvai ao Deus dos deuses, porque a sua benignidade dura para sempre. Louvai ao Senhor dos senhores, porque a sua benignidade dura para sempre. Aquele que só faz grandes maravilhas, porque a sua benignidade dura para sempre. Aquele que por entendimento fez os céus, porque a sua benignidade dura para sempre. Aquele que estendeu a terra sobre as águas, porque a sua benignidade dura para sempre. Aquele que fez os grandes luminares, porque a sua benignidade dura para sempre. O sol para governar de dia, porque a sua benignidade dura para sempre. A lua e as estrelas para presidirem a noite, porque a sua benignidade dura para sempre. O que feriu o Egito nos seus primogênitos, e a sua benignidade dura para sempre. E tirou a Israel do meio deles, porque a sua benignidade dura para sempre. Com mão forte e com braço estendido, porque a sua benignidade dura para sempre. Aquele que dividiu o mar vermelho em duas partes, porque a sua benignidade dura para sempre. E fez passar Israel pelo meio dele, porque a sua benignidade dura para sempre. Mas derrubou a Faraó com seu exército no Mar Vermelho, porque a sua benignidade dura para sempre. Aquele que guiou o seu povo pelo deserto, porque a sua benignidade dura para sempre. Aquele que feriu os grandes reis,
porque a sua benignidade dura para

0: para sempre, e matou rei famosos, porque a sua benignidade dura para sempre. Sion, rei dos amorreus, porque a sua benignidade dura para sempre. E Og, rei de Bazã, porque a sua benignidade dura para sempre. E deu a terra deles em herança, porque a sua benignidade dura para sempre. E mesmo em herança Israel, seu servo, porque a sua benignidade dura para sempre. Que se lembrou da nossa baixeza, porque a sua benignidade dura para sempre. E nos remiu dos nossos inimigos, porque a sua benignidade dura para sempre. O que dá mantimento a toda a carne, porque a sua benignidade dura para sempre. Louvai ao Deus dos céus, porque a sua benignidade dura para sempre. Então vamos louvar ao Senhor Deus dos céus. Vamos orar, vamos louvar, vamos fazer deste culto de um louvor a Deus, pelo encontro, por tudo que Deus fez, pela bondade, pela misericórdia. Vocês vêm aqui, vem orar cada um. Vem, pastor Wesley, depois você ora. Vem, depois vocês vêm aqui, ó, na plataforma, cada um. Aleluia.
1: Senhor Jesus, graças te damos, ó Pai, por esta oportunidade de estarmos na tua casa, levando o nosso coração em um sentimento de gratidão ao Senhor por mais este evento especial, tão especial para nós, ó Pai. O Senhor nos deu a oportunidade de estarmos juntos, de ir, de voltar, sem acontecer nada de mal. Como ouvimos, ó Pai, o maior evento que foi realizado neste país, talvez no mundo, nesta semana que passou, foi o ajuntamento dos teus filhos, dos ministros, da igreja do Senhor, neste país, em torno da mensagem do profeta. Obrigado, Senhor, por nós fazermos parte disto, Senhor, pela graça e misericórdia do Senhor.

por tudo que o Senhor realizou e continua realizando no nosso meio, pela vivificação da Tua Palavra, por nós estarmos vivenciando a vontade perfeita do Senhor neste país. Obrigado, Senhor. Continue abençoando o pastor Jonas Pimentel, sua família, a igreja de Goiânia, aqueles que trabalharam e dedicaram seus esforços a favor da tua igreja. Obrigado por cada ministro.

família de Deus que ainda está nesta terra, continue sustentando a cada um, Pai. Receba nossa gratidão, receba o nosso louvor, Pai. Obrigado, Senhor, pelas nossas famílias. Obrigado, Senhor, por tudo que o Senhor tem feito por nós. Em especial, por o Senhor ter nos chamado desde antes da fundação do mundo para pertencer à noiva do Senhor, ó Pai. Em meio a milhões e milhões de pessoas,

Nós amaríamos a primogenitura, indiferente das circunstâncias, indiferente, Senhor, de qualquer coisa, nós amaríamos a primogenitura, e o Senhor escreveu o nosso nome.

Senhor determinou. Obrigado, Senhor. Nós te louvamos. Receba o louvor do teu povo, Pai, a gratidão. Que o Senhor continue sustentando a cada um, ó Pai. Obrigado, Senhor, por tudo, Pai.

Hoje, eterno Deus, Pai de amor, na nossa Constituição, ó Pai, desta nação, há um artigo que dá o direito nosso de ir e vir, ó Pai. Mas eu estava pensando, de que vale esse direito se não for o Senhor guardando a nossa ida e a nossa volta, ó Deus? Como te agradecer por isto? Por essas bênçãos que o Senhor tem nos dado, embora nós não merecemos, ó Deus, mas nós te agradecemos por todas elas, ó Pai. Como nós ouvimos o profeta de Deus agradecendo por uma simples pasta de dente, por um sabonete, ó Pai, para lavar as mãos, ó Deus.

Basta, ó Pai, se apenas nós soubéssemos, nós sabermos aproximar do Senhor. Oh, Jesus, dar

coração esteja. O Senhor é o mesmo ontem, hoje, eternamente. Atendo a Deus cada necessidade, cada pedido, embora nós não saibamos

Oh Jesus, pelo alimento que o Senhor tem nos dado, o Senhor tem cuidado de cada filho, cada filha do Senhor, em torno desta nação, deste mundo, ó Pai, cuidando como a mãe cuida do seu bebê, o Senhor tem cuidado de cada um de nós. Oh Jesus, se há alguma falta, alguma falha, ó Deus, essa está em mim, essa está em nós, ó Pai. Nós não queremos ser como aqueles porcos que não ergue a cabeça para olhar de onde as coisas estão vindo, onde o alimento está vindo, de onde a bênção está vindo. Mas nós queremos estar sempre, ó Pai, com a cabeça erguida, agradecendo por todas as coisas. Oh Jesus, pelos livramentos, ó Pai. Quantos livramentos que nós vimos com os nossos olhos, mas e aqueles, ó Deus, que o Senhor nos livrou sem nós

que o Senhor permitiu. Nós não sabemos lá na frente o que poderia ter acontecido, mas o Senhor sabe, ó Deus. O Senhor guardou e o Senhor continuará guardando até o dia da sua redenção. Nós cremos nisso, nós vivemos por isso, ó Deus. Em nome do Senhor Jesus Cristo, nós te agradecemos. Amém, Jesus.

e nós sentimos privilegiados, Pai, por recebermos, Senhor, recebermos a revelação de toda a palavra, recebermos o mensageiro.

até o último fôlego da nossa, quando dermos o nosso último fôlego, Pai, ou sermos transformados, ó Deus, ajuda cada

Ajuda cada um de nós chegarmos, Pai. Ajuda cada um de nós prosseguirmos com esta confiança, com esta segurança na nossa alma, Pai. E que nada venha, ó Deus, nos abalar, nada venha nos tirar deste caminho.

aqui, Ebenezer. Até aqui o Senhor nos sustentou. Oh Deus, e nós cremos em Ti, Pai, para prosseguirmos até o final. No nome do Senhor Jesus Cristo, Pai, aceita a nossa gratidão.

com aquela sede que o Senhor tem colocado em cada coração eleito, Pai, de conhecer a real palavra de Deus, de estar, Senhor, naquilo que realmente é o Espírito da palavra, Pai. E o Senhor cruzou os nossos caminhos. Ora, Senhor, estivéssemos em sentido denominacionais, ora, estivéssemos no mundo, ó Pai. O Senhor causou aquela sede, Senhor, e os Teus eleitos têm entrado, Senhor, em desespero, até que aquela alma venha em se encontrar, ó Pai, saciadas com a palavra que é o alimento de ovelha. Senhor, aceita o nosso agradecimento, Pai. Mesmo, Pai Santo, essa simples pessoa, esse vaso que se encontra aqui nesse momento, Pai, o meu reconhecimento, Senhor, por quantos livramentos, Pai, livramento em rodovias, Pai, em viagem, meu Deus. Ó, Senhor, aceita o meu reconhecimento e meu agradecimento, Pai. E creio, Senhor, que cada um dos Teus filhos, Senhor, tem, ó Deus, ó Senhor, aquele sentido de gratidão, Senhor, porque o Senhor tem cuidado de nós. Pai bendito, Deus Todo-Poderoso, aceito o nosso agradecimento por tudo, Senhor. A proteção do Senhor, aquilo que o Senhor determinou, ó Pai, que tomasse lugar.

0: porque tudo isso é a proteção divina do Senhor, e dando-nos saúde, Pai, conforto, condições até mesmo financeiras, Senhor, para estarmos, ó Deus, reunidos, ó Deus, naqueles encontros aos quais o Senhor tem determinado, Pai. Senhor Jesus Cristo, o Senhor tem cuidado do Teu povo, Senhor. Conceda, meu Deus, a cada um de nós que tenhamos, Senhor Jesus, aquele reconhecimento do que está, Senhor, em nossos corações, o que está, Senhor, nas nossas mãos, Senhor, que é a revelação da Palavra Santa, Senhor, a revelação da mensagem, ó Deus, que nos prepara para o arrebatamento. Aceita o nosso agradecimento, Pai, e que possamos, pela graça do Senhor, continuar a jornada, Senhor, de uma maneira gloriosa. Dai, Senhor, força, graça e ousadia, Senhor, para todos aqueles aos quais o Senhor tem chamado, meu Deus, até mesmo para expressar a palavra, Senhor, evangelismo e assim por diante, meu Deus, que tudo esteja nas Tuas mãos, Senhor, que o Senhor nos guarda, Senhor, de tudo aquilo que é espírito contrário, Senhor, influências contrárias, Senhor, mas termos, ó Deus, a percepção espiritual, meu Deus, para estarmos naquilo que é o Espírito da Palavra, Senhor. As igrejas, Senhor, as ovelhas, Senhor, recebendo, Senhor, o preciso alimento para o momento presente, porque temos, ó Deus, o conhecimento, mediante a revelação da Palavra, Senhor, que a era em que nós vivemos, ó Pai, ela é uma era atrativa, Senhor, uma era sedutora, Senhor, uma era de engano, Senhor. Mas a Bíblia diz que maior é o que está em nós do que o que está no mundo. Aceita o nosso agradecimento, Pai, porque o Senhor usou de misericórdia, dando-nos graça, ó Deus, para encontrar, Senhor, aquilo que é, Senhor, realmente o alimento, Senhor, aquilo que é o preparo para a igreja, Senhor, para a grande eternidade, Senhor, que está para tomar lugar. Aceita, Senhor Jesus Cristo, nosso agradecimento, e também, Pai, pela saúde, meu Deus, pelo pão de cada dia, Senhor. Ó Deus, tudo é proveniente do Senhor, ó Pai. Conceda, Senhor Jesus Cristo, que possamos continuar, Senhor, usufruindo desta fonte da vida, Senhor, que é a palavra revelada em nossos corações. Que nunca, Senhor, venhamos, ó Deus, a sair daquilo que é a Tua vontade perfeita, Senhor, porque o Senhor sabe melhor todas as coisas. Conceda, Pai bendito, que cada um tenha saúde, Senhor, ousadia, graça, Senhor, para continuar a jornada de uma maneira gloriosa, Pai. Aceita o nosso agradecimento, Pai, no nome do Senhor Jesus Cristo. Amém, Senhor. Glorificado seja o Teu nome para todos sempre. Glória a Deus.
1: Vamos ficar de pé, vamos se louvar.

Ao Senhor, nós te agradecemos pela tua bondade, pela tua benignidade que dura para sempre. Nós te louvamos pela tua benignidade, te agradecemos.

vamos agradecer. Te agradecemos pelo perdão dos nossos pecados, pelo alimento que o Senhor alimenta toda a carne, seja dos animais, seja dos cães, seja dos peixes, toda a carne. O Senhor que dá o alimento para nós humanos, toda a carne é o Senhor que alimenta, Pai. Aleluia, nós te louvamos pelo perdão dos pecados, pela cura divina, pelas dádivas, pela ida, pela volta, pela estadia, pela condição física, espiritual, financeira. Oh, toda boa dádiva vem do Senhor, do Pai das luzes, em quem não há mudança.

0: Em sombra de variação, nós te louvamos. Aceita a gratidão, ó Pai, de cada um de teus filhos por toda a terra, por aqueles que estão viajando. Guarda, proteja, leva em segurança, como o Senhor tem nos guardado. O nosso povo da região, as caravanas, como tem guardado a nossa. Aleluia, todos os teus filhos em toda a terra, que esteja debaixo das tuas asas. No Salmo 91, na sombra do Onipotente, em nome de Jesus Cristo, o Senhor, que força da nossa vida, o Senhor nos livra dos males desta noite e nos guarde para a hora da sua aparição. Amém.
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16 horas e 3 minutos.

William Marion Branham. Este é o profeta do fim. É o anjo da sétima e última era da igreja. E a sua mensagem é a revelação que faz manifestos os segredos de Deus, conforme afirmam as Escrituras. Apocalipse capítulo 10, versículo 7. Mas nos dias da voz do sétimo anjo, quando tocar a sua trombeta, se cumprirá o segredo de Deus, como anunciou aos profetas, seus servos.

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Porque sabemos que se a nossa casa terrestre, deste tabernáculo, se desfizer, temos de Deus um edifício, uma casa não feita por mãos, eterna, nos céus.

Deus o dê, homens como aquele Elias. Veja, homens que saibam o que estão fazendo com assim, diz o Senhor.

Deus nos dê homens como Elias. Veja, homens que saibam o que estão fazendo com assim diz o Senhor.

ouvintes, quem poderia desejar homens como Elias? Qual a igreja que poderia desejar homens como Paulo, o apóstolo São Paulo? Qual a igreja que poderia desejar homens como o apóstolo Pedro, apóstolo João, os apóstolos, os profetas? Quando a igreja procura interpretar as suas cartas, suas mensagens, de acordo com a concupiscência do povo, já está dizendo que não aceitariam, não desejam homens como Elias, homens como os apóstolos. É claro, isso é notório. Quem gostaria de ter São Paulo como seu pastor? Sabe que uma grande igreja muito poderosa no mundo, um sistema evangélico, estava precisando de um pastor. E um diácono escreveu uma carta indicando um pastor. Só que ele, conhecendo a igreja, teve o critério de transcrever ali, traçar ali o retrato falado do pastor que ele indicava para aquela igreja. Por fim, ele foi inquirido, porque esse pastor era muito criterioso, para não dizer exigente. Quem é esse pastor? Ele disse: o apóstolo Paulo. Ele disse: você está doido, louco. Nós estamos vivendo numa era completamente diferente à de Paulo. Isso quer dizer que tem que ter um evangelho diferente para a era em que estamos vivendo. Então, a conclusão inicial é que bem-aventurado o homem, a mulher, a igreja, que deseja homens que saibam o que fazer com o assim diz o Senhor. O assim diz o Senhor é a mensagem, é a Bíblia. É a Bíblia sagrada à luz da palavra. Mas é normal, é natural, como o próprio apóstolo Paulo afirma, na primeira carta aos Coríntios, capítulo 2, que o homem natural não compreende, não entende, não pode receber as coisas espirituais. Não pode se dar com um homem espiritual. Não pode se dar com uma mensagem que seja espiritual. Pergunta-se, então, que Jezabel poderia gostar, amar, querer Elias? Num governo moderno, num governo que estava sob o seu capricho? Triste, muito triste a condição do homem, da igreja, que é dirigida sob o capricho da mulher.
E é isso que estava acontecendo com Israel. E quando Deus se manifesta a um povo que está sendo governado por uma mulher como Jezabel, ele vai se manifestar através de que? De quem? De que tipo de homem? De Zedequias? De um daqueles 400 do Conselho de Ministros de então? Dos dias dela? Não. Não poderia ser, uma vez que era Deus que estava se manifestando. Ele tinha que ter um Elias ou Tisbita. Agora, é importante, muito importante sabermos que não somos melhores do que ninguém, somos até mais fracos, mais defeituosos, mas uma coisa é certa, e nós gostamos de Elias. Não importa o quanto isso nos fira, nos atinja, nós gostamos de Elias. Nós gostamos do sistema apostólico, da mensagem apostólica, da mensagem profética. O mundo de então, dos dias de Acabe e Jezabel, precisava de um Elias. E o mundo de hoje? O mundo evangélico, religioso, de hoje, a igreja de hoje, precisa de um mufino Zedequias, polido, sabendo mais de Deus, ou tanto quanto o índio sabe de espaçonave, de exploração do universo? Não. É bom que cada um de nós atine para isso. Aqueles que têm crido na mensagem de Elias sentirem-se recompensados, agradecidos a Deus. Por quê? Isso não é para quem quer, não é para quem corre, é para quem Deus chama. Havia 7 mil naqueles dias que, como Elias, não havia se dobrado, não haviam se dobrado diante de Baal, diante da perversão de Jezabel. Aí então é onde o profeta desta era aparece. Porque saber que houve um Elias lá no passado é muito bom. Saber que houve um Elias através de João Batista, através de Eliseu, antes de João Batista como precursor, é muito bom. Mas Herodias, o Estado, a igreja, gostou de João Batista? É muito bom saber. São homens que estão na história, na testa da história bíblica da igreja do Senhor Jesus Cristo. Mas o importante é saber que estamos vivendo sob o ministério de Elias, que Deus enviou o sétimo anjo de Apocalipse, capítulo 10, versículo 7, no espírito de Elias, precursando assim a sua segunda vinda. O que significa ministério do Filho do Homem. Elias foi um grande homem. Ele tinha diante dele uma geração pecadora. E o Elias desta era tem o quê? O rei era Acabe.
E seu pai, antes dele, havia sido mau, pai de Acabe. Desde Salomão apareceram somente reis perversos, um após o outro. Israel foi caindo, caindo, caindo, até a ponto de ter uma Jezabel no seu governo. E este homem, Acabe, o qual reinou 22 anos em Samaria, foi o pior de todos eles, mesmo pelo seu casamento. Ele foi um verdadeiro modernista. Ele cria na religião, certamente, e tinha toda uma tendência moderna. Ele tinha seus 400 profetas hebreus, todos estavam bem instruídos e bem treinados. Instrução e treinamento que sem o qual eles não poderiam ser ministros. Qual é a diferença desta era? Lá, Deus lhe enviou um e ele não quis crer nele. Não aceitou Elias. Elias, aquele grande profeta vindo no Espírito de Cristo, não foi aceito pelo modernista, casado com Jezabel. Alguém está ouvindo isso? Que deve refletir. O modernista, o moderno, casado com a mulher Jezabel agora, pode aceitar a Elias? A melhor maneira que tem é dizer assim: não há mais profetas. A fuga está aí, a covardia. Profeta durou até João só, explorando a Bíblia Sagrada. Profeta da lei, mas da graça está aí na Bíblia e tem se cumprido. Não tenha dúvida disso. Porém, Elias, esse tisbita, era um homem do deserto, contrariando completamente a trilha dos ministros de Acabe. Qual era o currículo dele? Não foi um homem delicado? Era um homem grosseiro? E um dia, depois que Acabe havia pecado, até Deus não poder suportar mais, ele falou a Elias no deserto. E eis que vinha no caminho a Samaria, como sempre o profeta ilustra. Talvez tinha barbas brancas ao redor de sua face, a cabeça calva, brilhando no sol, e seus pequenos olhos amiudados, lá atrás com uma vara em sua mão. Com um sorriso sóbrio, austério, em sua face, caminhou diretamente ao rei de Israel, chegou com um semblante, com aspecto de que não lhe temia. E disse:
Nem mesmo orvalho cairá até que o chame por ele. Acabe, naturalmente, achou aquilo um absurdo, uma ousadia muito grande. Como é que esse homem vem lá do deserto, nessa condição, dizer para mim que, segundo a sua palavra, não vai chover até que ele chame isto novamente? E meu poder? Esse homem pode mais do que eu? Não é outra coisa que está acontecendo. Na última era da Igreja dos Gentios, a era de Laodiceia, sábia, abastada, na verdade é abastarda, né? É uma bastarda. A era de Laodiceia, que se diz rica, mas não passa de uma pobre miserável, segundo Apocalipse capítulo 3. Morna, vomitada da boca de Deus, não poderia receber Elias. Mas, graças a Deus, que é um povinho que recebeu e ama esse profeta. Ama esse profeta dessa decadente era. Em nome de Jesus Cristo, dá glória a Deus por essa grande bênção na sua vida, meu irmão, minha irmã. Amém.

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1: Amém. Boa noite com Jesus. Nós vamos marcar a escritura que se encontra no Evangelho segundo São João, capítulo 5, verso 1 ao 9. Evangelho segundo São João, capítulo 5, verso 1 ao verso 9. Nós vamos louvar ao Senhor cantando o hino 255, O Grande Eu Sou.

Aleluia. Nós vamos cantar mais um hino 284. Brilho celeste. Me também. 284.

Amém, boa noite com Jesus, Deus continue abençoando a todos. Se o Senhor permitir, amanhã às 8 horas teremos culto de meditação da palavra. Às 16h30, na parte da tarde, é o culto de cura divina e libertação. E às 18 horas é o desfecho final do evangelismo da semana. E na sequência, o culto da noite. E também, sábado, dia especial de evangelismo aqui em Campinas, e você está convidado a participar. Os irmãos se reúnem aqui no tabernáculo às 8 horas, e logo após, sai para evangelizar um bairro na cidade, em Campinas. E, se você desejar, também está convidado na parte da tarde, o mesmo pelotão, a mesma equipe, na parte da tarde, após o almoço, tem um evangelismo especial ali em Vinhedo e Valinhos, se o Senhor nos permitir. Temos aqui justificativa de ausência. Irmão Tiago Fonseca justifica a ausência do culto de hoje por motivo de trabalho. Nós vamos orar neste momento. Você lembre do povo de Israel, da noiva em toda a terra, das viagens do nosso pastor Clamar e dos obreiros por todo o campo. Também oração pela cirurgia do irmão Davi Porto, pelos nomes no livro de oração, também irmã Nara Ferreira, irmã Adriana por libertação, irmã Daiane Matos de Jarinu, está fazendo quimioterapia, câncer de mama, também Jorge Cordeiro, irmã Ana Rosa Morales, por aposentadoria, irmão Pedro Elias Sérgio, creio que é isso, Sorgue, Pedro Elias Sorgue, Fátima Oliveira e David Oliveira, e também por Júlia Faustino Pâmela Oliveira. E se você tem um pedido e não fez por escrito, apresente ao Senhor com levantade em uma das suas mãos. Querido Pai Celestial, mais uma vez nós te agradecemos, ó Pai, pela vida, Pai, pela oportunidade de estar aqui em mais esta noite, para te louvar, para te adorar, para bendizer o teu santo nome, ó Deus. E agora, Pai, cada um tem sua mão levantada, aos nomes no livro de oração, Pai, tantos nomes citados, e cada um tem uma necessidade em especial, e nós cremos, Pai, que o Senhor conhece, sonda o coração de cada um dos seus filhos, e dá aquilo que cada um necessita, Pai, pois o Senhor é o mesmo ontem, hoje e eternamente. O Senhor abre portas onde não há porta, Pai. O Senhor é o grande médico dos médicos, ó Pai, onde o homem não pode de pôr a mão, o Senhor tem sua mão forte e poderosa, Pai, para arrancar toda a enfermidade do demônio, Pai, que venha oprimir os teus filhos, ó Deus. Ó Senhor, nós estamos reunidos, Pai, confessando que verdadeiramente o Senhor tomou sobre si as nossas enfermidades, ó Pai, e nós confessamos isso e cremos na cura, Pai. Como o profeta de Deus diz, milhares estão perdendo isso, Pai, o dom, Pai, que o Senhor tem nos enviado, mas nós cremos, Senhor, e nós confessamos e entregamos diante de Ti, Pai, com perdão dos nossos pecados. Atenda a cada clamor, a cada pedido, Pai, e mais uma vez venha nos abençoar, Pai, a ouvir a Tua palavra, a Tua mensagem, Pai. Unja o nosso pastor, Pai, neste banquete, nesta noite, no nome do Senhor Jesus Cristo te pedimos e te agradecemos com perdão dos nossos pecados. Amém, Deus vivo, amém.

nós queremos dar as nossas saudações aos irmãos que estão pela conexão, aproximadamente 100 conexões, também a Igreja de Carmo de Minas, Minas Gerais. Vamos dizer a eles: Deus vos abençoe no nome do Senhor Jesus Cristo. E agora, ao toque de somente crer, vamos à palavra de Deus para nós esta noite.

Cura-me, Senhor, e sararei. Salva-me e serei salvo, porque Tu és o meu louvor. E assim cumprimentamos a todos. Que Deus os abençoe. Nós vamos ler a Bíblia. No Santo Evangelho segundo São João, capítulo 5, do verso 1 ao 9, a escritura que o profeta usou para pregar a mensagem, os princípios da cura divina, no dia 23 de setembro de 51, dia 23 agora, completou quase 75 anos, né? Vamos ler. Depois disto havia uma festa entre os judeus, e Jesus subiu a Jerusalém. Ora, em Jerusalém há, próximo à porta das ovelhas, um tanque, chamado em hebreu Betesda, o qual tem 5 alpendres. Neste jazia grande multidão de enfermos, cegos, mancos,

0: oito anos se achava enfermo, e Jesus, vendo este deitado e sabendo que estava neste estado havia muito tempo, disse-lhe: queres ficar são? O enfermo respondeu-lhe: Senhor, não tenho homem algum que, quando a água é agitada, me ponha no tanque, mas enquanto eu vou, desce outro antes de mim. Jesus disse-lhe: levanta-te, toma o teu leito e anda. Logo aquele homem ficou são e tomou o seu leito e andava, e aquele dia era sábado. Senhor Jesus Cristo, sempre houve enfermidades, desde quando o pecado entrou doenças, morte, pessoas enfermas, mas o Senhor proveu um meio, o Senhor sempre proveu um meio. O tanque lá de Betesda era um meio que o Senhor proveu. A ciência, a medicina é um meio, como diz o profeta, mas o Senhor também tem esse meio de toma tua cama e anda, vai em paz. Tudo é o Senhor, ó Pai, e o Senhor opera da mesma forma hoje também. Não importa o meio, tudo é o Senhor. Eu sou o Senhor que te sara. Tão bom receber algo de ti quando estar doente, quando estar com problemas. É tão bom receber algo do Senhor. Por isso, ó Pai, o Senhor possa ajudar a cada um receber de ti o que espera. Eu espero a tua graça, a tua misericórdia. Em nome de Jesus Cristo, que cada palavra, cada vírgula, ponto, cada tio seja vivificado com remissão dos nossos pecados. Em nome do Senhor Jesus Cristo, por mais pequena que seja a tua palavra, que ela seja vivificada em nossas almas, com remissão dos nossos muitos pecados. Em nome do Senhor Jesus Cristo. Amém. Vamos ouvir do parágrafo 142, os princípios da cura divina.
1: Abraão tinha 125 anos antes de Isaac nascer. Deus lhe deu uma promessa e Abraão testificou dela por 25 anos antes de Isaac vir à terra, está certo? Ele é o mesmo Deus ontem, hoje e eternamente. Suas promessas ainda são verdadeiras. Agora, aqui estão duas pessoas. Sinto que voltarei a esta cidade aqui em breve para um encontro que durará várias semanas, ou vários dias, devo dizer, querendo Deus, tão quente, e não se consegue prender a atenção das pessoas quando está quente demais, lotado e apertado. Tentei isso algumas vezes em reuniões em que muitos milhares estavam de pé numa tenda. Orem por mim. Eu os amo com amor cristão. Arde em minha alma. E o que lhes disse esta noite sobre a cura divina e seu poder é verdade. É verdade, com minha Bíblia aqui no coração. É a verdade. Não posso curar ninguém, mas quero lhes perguntar algo. Havia leprosos certa vez sentados à porta. Disseram: por que ficamos sentados aqui até morrermos? Passamos algo. Passam um esforço. Levantem-se. O médico fez tudo o que pôde. Todos fizeram tudo o que podiam. O próximo esforço. Deus fez tudo o que podia fazer. E a próxima coisa é fazer, é você agir e deixar sua fé operar na palavra de Deus. Agora, vejam, todos, um vidente, quantos aqui já tiveram um sonho? Vejamos sua mão. Muito bem. Quase todas as pessoas normais têm.

0: Se é o seu subconsciente, como chamaremos? Agora escutem isso. Seu subconsciente, aqui está um no seu consciente e aqui está seu subconsciente. Já viram pessoas que nunca sonharam? O delas está bem recuado. Agora, eu creio que Deus trata em sonhos. Isso mesmo. O rei Nabucodonosor e José e muitos deles e tal, ele tratou em sonhos. Mas um vidente não é assim. Agora formaremos uma fila de oração. E então disso, alguns de vocês aqui, quantos não têm cartão de oração? Deixamos vocês levantarem a mão. Oh, que coisa! Muito bem, eu lhes direi isso. Se fizerem isso, se olharem nesta direção para mim, vocês creem em mim primeiro? Por toda parte. Vocês creem que isso é a verdade? É-me um tanto difícil pedir-lhes que subam aqui neste pequeno salão quente e as pessoas de pé e crianças chorando e tal, tentando abreviar uma mensagem como esta. Mas encerrarei agora e deixarei Deus testificar. Se eu disse a verdade, que Deus enviou isto a vocês, não a mim, é a vocês. Ali está um homem sentado ali atrás agora, a quem um dos melhores médicos que há neste país disse dias atrás que ele tinha câncer no fígado, que estava morrendo, que não se recuperaria. Acontece que estou vendo um homem agora. Ele foi levado por um homem, à luz viu. É um ótimo especialista, um médico aqui na cidade, que é amigo meu, que disse para fazer isso. Levou-o até lá e meu amigo médico me ligou, disse, o homem vai morrer, câncer de fígado. E o homem esteve agora em duas grandes instituições e ambas o desenganaram. E amo o homem, ele se converteu em minha reunião. E ele estava esfregando as mãos, sua esposa estava esfregando as mãos e chorando. E eu estava sentado ao lado da minha cama, aqui, umas manhãs atrás. E ia fazer isso, sair antes do amanhecer. E enquanto estava sentado lá, aconteceu de eu olhar e em frente de mim. E lá estava uma maçã muito verde, bichada, nodosa. Pensei, bem, onde está? E foi tão real, exatamente como vocês olham aqui. Estendi a mão e a vi se mover. E vi, eu disse, eu sabia que era uma visão. E aqui veio outra. E outra, e outra, vieram cinco delas. Então, uma grande maçã desceu do céu e comeu aquelas cinco maçãs nodosas. E o anjo do Senhor falou dentro da sala e disse, isto é sobre o seu irmão Hall. Eu disse, irmão Hall, fui até ele e disse, não se preocupe. O irmão teve quantas semanas esteve doente, irmão Hall? Ele disse, cinco. Eu disse, mas o tempo está chegando para o seu livramento. Ele estava com esta foto aqui, e aqui está ele sentado no recinto esta noite, comendo. Cuidando dos seus negócios, louvando a Deus. Digamos, louvado seja o Senhor. Levante a mão, irmão Paulo. Ali está ele, bem ali. Esse é o homem. Algumas semanas atrás. E doutor, eu o vi sentado lá atrás. Lá está um homem que ia morrer no outro dia. Digamos, louvado seja o Senhor. Amém. Ele é muito digno de todos os louvores. Obrigado, Senhor. Esse é um ministro de Milltown, o mesmo lugar onde, por visão, nunca tinha ouvido falar de Milltown na vida. Eu estava sentado aqui com o Sr. Wright, outro que está sentado aqui. Eu estava na minha pequena igreja, muitos deles eram... Nunca tinha ouvido falar. Tive uma visão, ouvi um cordeiro clamando, Milltown, Milltown. Eu não sabia onde ficava. Fui, saí e o Sr. Wright me disse onde ficava e fui até lá. Eu não sabia o que fazer. Comprei uma pequena caixa de sabão e ia pregar sobre ela na esquina da rua. O Senhor me disse, suba ao monte. Eu fui lá e havia uma grande igreja batista, sendo que eu pertencia à igreja batista e eu disse, Bem, tem alguém lá? Disse, não, disse, surgiu um problema e não tem sido usada para nada. Eu disse, senhor, se queres que eu entre naquela igreja, abre a porta. O homem veio em pouco tempo e abriu a porta para mim, entrei, comecei a fazer um culto. Ainda assim, eu me perguntava, o senhor Hall foi ali logo na primeira noite e se converteu. Ele é o pastor lá agora. Então, pensei, esse não é o cordeiro. E dias depois, alguém me disse que havia uma moça lá abaixo da colina, uma mocinha, que tinha comprado um dos meus livros e estava lendo e estava morrendo. Estava de cama há 9 anos e 8 meses. Fui lá e orei por ela, ela e sua mãe. E olhem, ouçam isso. Fui embora, saí, preguei meu reavivamento. 2 ou 3 semanas depois, voltei e fiz outro culto. Ela queria ser batizada. Ela não tinha saído da cama. Eu fui para casa com o Sr. Wright sentado aqui para jantar. Depois que realizei um batismo, ela chorou o dia todo. Ela viu esta jovem Neil aqui. Ela pode estar aqui no recinto esta noite. Da igreja metodista em esqueci o nome do lugar aqui acima de Salem. Aleijada do pé direito e da mão esquerda. A artrite a tinha repuxado para cima. Ela foi curada instantaneamente por visão. Vejam, não é o que eu faço, é o que ele me mostrou. Não posso fazer nada. O que ele me diz, só vou e digo e faço como ele me diz. Se fosse minha própria mãe deitada aqui morrendo, eu não poderia dizer nada até que ele me dissesse. Quantos entendem agora? Não sou eu, é Deus. Não posso fazer nada até que ele me diga. E então foi o que um anjo do Senhor me disse quando se encontrou comigo lá em Greensmill. Ele disse, você deve levar este dom aos povos do mundo e orará por reis e grandes homens. Olhem isto. Eu disse, não tenho instrução, senhor. Ele era um homem, não apenas uma sombra. Ele era um homem. Pesava uns 90 quilos, tinha cabelo escuro até os ombros e estava com os braços cruzados assim. Disse, você nasceu com este propósito. E eu disse, senhor, eles não creriam em mim, não tenho instrução. Ele disse, como aconteceu com o profeta Moisés, e ele lhe deu 2 sinais para vindicar seu ministério, assim lhe serão dados 2 sinais. E disse, um deles, você segurará as mãos da pessoa e você não falará, mas eu falarei através de você e lhe direi o que há de errado com o paciente. A seguir, você fará como nosso mestre fez, ele lhes contará as coisas que fizeram na vida, que tem impedido e tem causado, como nosso mestre fez. Bem, foi difícil eu me apresentar aqui diante dos meus amigos em Jeffersonville, em mediações, e fazer essa primeira afirmação. Mas quando a senhorita Margie Morgan, lá, a primeira que chegou, deitada lá, tão sem esperança, o câncer a tinha consumido e começaram tratamentos de raios-X, e o médico disse que o câncer envolveu seus intestinos como a raiz ao redor de uma árvore, envolveu, e lá estava ela deitada lá, e desci, segurei sua mão, e a soltei, olhei para ela, e o Espírito do Senhor desceu, ele disse que ela viveria, e lá está ela. Essa é apenas uma entre milhares, pessoas que vieram do hospício e tal. Ele prometeu, ele fará, ele é Deus.
1: Amém.

Ele pensou em mim, Ele pensou em você. Deus os abençoe, irmã Larissa. Vamos ver aí no parágrafo 142. Abraão tinha 125 anos antes de Isaac nascer. Deus lhe deu uma promessa e Abraão testificou dela por 25 anos antes de Isaac vir à terra. Senhor, deixa eu testificar das suas promessas, do teu poder, antes de qualquer evidência, antes de qualquer coisa, antes de tudo, Senhor. Está certo? Ele é o mesmo Deus ontem, hoje e eternamente. Suas promessas ainda são verdadeiras. Ele é verdadeiro. Às vezes nós começamos e paramos, mas Deus é verdadeiro. É a única verdade que há. Todo homem mentiroso, Deus, o único verdadeiro. Tudo é mentira, mas Deus é a única verdade que existe. Ele é o curador, Ele é o salvador, Ele que dá tudo para nós. Agora aqui estão duas pessoas. Sinto que voltareis a esta cidade aqui em breve para um encontro que durará várias semanas ou vários dias. Devo dizer, querendo Deus, tão quente e não se consegue prender a atenção das pessoas quando está quente demais e lotado e apertado. Tentei isso algumas vezes em reuniões em que muitos, muitos milhares estavam de pé numa tenda. Ore por mim, eu os amo com amor cristão. Eu os amo com amor cristão, arde em minha alma. Eu também vos amo com amor cristão, isso arde dentro da minha alma. E o que lhes disse esta noite sobre a cura divina e seu poder é verdade. É verdade. Com a minha Bíblia aqui no coração, é a verdade. Não posso curar ninguém. Jesus já curou lá na cruz do Calvário. Nós cremos. Não importa sintomas, não importa dor, não importa nada. Importa que cremos com a alma, com o coração, para receber algo de Deus, tem que ser uma fé valente, corajosa, porque tem hora que você, as aflições são demais, muitas, e te levam a um estado de desespero. Aí você começa a lembrar das noites de Jó com lepra, raspando ali, e aflição, e angústia, os cordéis da morte, do inferno, o quemor maligno, e você ali com fé, testificando, crendo, testemunhando. Pelas suas pisaduras, Jesus, eu fui sarado. Sarado, às vezes, noites e noites. Será que eu estarei na igreja? Mas, às vezes, você estando assim, né? Sem provas, sem nada, você sabe que está na igreja.
mas depois você, oh Deus, às vezes passa umas aflições tão grandes para estar no culto, porque é a sua vida, é o seu, a razão do seu viver, mas ali você teve muita aflição, muita angústia. Mas quero lhe perguntar algo. Havia leprosos certa vez sentado à porta, disseram: por que ficamos sentados aqui até morrermos? Façamos algo. Faça um esforço. Aqueles leprosos lá do Velho Testamento. Todo jeito nós vamos morrer, se nós ficar aqui nós vamos morrer. Se nós for lá para os inimigos nós vamos morrer também. Vamos para lá. Todo jeito nós vamos morrer, então vamos fazer um esforço. Vamos até a terra dos inimigos. Chegou lá, os inimigos fugiram, eles viveram. Deus, vamos fazer algum esforço. Deus quer que esforçamos. Vamos morrer na batalha. Vamos morrer agindo. Dizendo, cremos, eu posso, eu creio, eu quero que Jesus me cure agora. Eu posso, eu quero, eu creio que Jesus me cura agora. De todo jeito, vamos morrer, então vamos morrer lutando. Faça um esforço, levante-se. O médico fez tudo o que pôde. Todos fizeram tudo o que podiam. O próximo esforço, Deus fez tudo que podia fazer também. E a próxima coisa a fazer é você agir e deixar sua fé operar na palavra de Deus. Todos os médicos fez tudo o que pôde, faz tudo o que pode, mas Deus também fez tudo o que pôde, morrendo lá na cruz. Vivendo, Ele nos amou. Morrendo, Ele nos salvou. Sepultado, Ele levou os nossos pecados para longe. Ressuscitando, Ele nos justificou para sempre. Um dia Ele virá, ó dia glorioso. Mas verdadeiramente Ele tomou sobre si as nossas enfermidades, as minhas e as suas também. Dar-nos fé, Jesus. Ele levou sobre si as nossas dores, a minha e as suas. Dar-nos fé, Jesus. E você agir e deixar sua fé operar na palavra de Deus. Esse remédio, ele é bom para tudo, viu? Ele levou as minhas dores. E você começa orando, e a angústia, e clamando. De repente você se alivia, aquilo vai embora. É um remédio que não falha. Oh, e nós reputamos por aflito, ferido de Deus, mas Ele foi ferido por causa das nossas transgressões, as minhas e as suas. E Ele foi moído por causa das nossas iniquidades, a minha e as suas. E o castigo que nos traz a paz estava sobre Ele, e pelas suas pisaduras nós fomos sarados. Eu fui sarado. Você também. Deixa-nos a nossa fé operar nisto, Senhor. Quem é o autor é o Senhor. Tenha misericórdia. Deixa a nossa fé operar. Não olhe para sintomas. Não olhe para dores. Não olhe para nada. Olhe para a promessa. E isso se cumpriu na vida de Abraão. 25 anos cumprirá na minha vida também, na sua também, não importa os anos, não importa o tempo que passa. Às vezes você fica pensando, ah, mas eu não aguento mais. Não, não me importa, foi 25 anos, Deus aí me dá graça para aguentar. Glórias ao Senhor Jesus. Deus nos dá graça para suportar.
as aflições. Agora vejam todos um vidente. Irmão Brás diz, há uma coisa que é um espinho na minha carne. Eu gostaria de expressar o meu espinho na igreja. Não vou expressar, irmão Brás diz, é quando eu vejo alguém levantando e falando em língua, esse é um espinho na minha carne. Às vezes eu expresso um dia. Mas eu creio que cada um já sabe o que é. Às vezes o comportamento de alguns. Agora vejam todos um vidente. Quantos aqui já tiveram um sonho? Vejamos sua mão. Eu já tive. Quase toda noite eu sonho. Muito bem. Temos que são reais. Quase todas as pessoas normais têm. Esse é seu subconsciente, como chamaremos. Agora, escute isso. Seu subconsciente, aqui está um por um lor. Seu consciente e aqui está seu subconsciente. Às vezes eu deito e vejo algo. Às vezes orando eu vejo. O irmão Brando diz que fica muito perto, o subconsciente e o consciente. Já viram pessoas que nunca sonham? Tem gente que não sonha. Aquele sono profundo, né? E não sonha. E aqui está o seu subconsciente. Já viram pessoas que nunca sonharam? O delas está bem recuado, bem lá atrás. E há pessoas que o consciente e o subconsciente ficam quase juntos, bem próximo. Então, às vezes, eles começam a dormir e já começam a entrar no subconsciente. E agora, eu creio que Deus trata em sonhos. Isso mesmo. O rei Nabucodonosor, Deus deu um sonho para ele que cumpre hoje. Vai cumprir até o milênio da estátua, cabeça de ouro, que ninguém podia traduzir. Por isso que Deus chamou Nabucodonosor, meu servo. É um rei pagão. Mas Deus mostrou tudo para ele até no milênio, até a volta de Jesus, como a pedra cortada sem mão. Deus mostrou tudo para ele. Deus deu um sonho para ele de cada reino do persa, de hoje, depois o rápido, ele vindo sem mão, o concílio ecumênico, Deus mostrou tudo para ele, o milênio, a pedra cortada sem mãos, e vem e quebrou todos os reinos, e tudo virou pó, e o vento levou, tudo vai virar cinza. Deus mostrou tudo para Nabucodonosor. É o que mais teve sonhos, sonho profético que nós vivemos, como muitos, mas assim, de rei pagão. Parece que foi o único de rei pagão que teve sonhos, cumprindo todos desde lá para cá, 2-4 mil anos por aí, até hoje, até quando tudo vai virar cinza. E José e muitos deles e tal, ele tratou em sonhos. Lá com Nabucodonosor foi quando ele disse, eu esqueci o sonho. Agora eu quero que o astrólogo, o mago, fale o que, que eu sonhei e interpreta. Os magos, os astrólogos, esse meu senhor, não existe esse que faz isso. Fala o que, que o senhor sonhou. E da interpretação? Não existe. Então, se não existe, vai morrer todos os magos, astrólogos, sábios. Mas Daniel, Mesaque, Sadraque entraram em oração, em clamor. Deus mostrou para José o que ele tinha sonhado e a interpretação. E falou para o rei Nabucodonosor. Oh, Deus é tremendo, ele mostra.
Glórias ao Senhor Jesus. Chegava para o profeta, ele contava, falou, você sonhou isso, isso, e interpretava. O rei Nabucodonosor, esse é o Deus Todo-Poderoso. Não existe astrólogo, não existe mago para fazer isso. Mas Deus pode fazer isso. Deus pode mostrar. Formaremos uma fila de oração. E então disse, alguns de vocês aqui, quantos não têm cartão de oração? Vejamos vocês levantarem a mão. Eu não tenho. Isso é para todo mundo. Oh, que coisa, para a era inteira. Você também não tem. Mas você tem fé para crer nessa palavra eterna hoje. Muito bem, eu lhes direi isto. Se fizerem isto, se olharem nesta direção para mim, vocês creem em mim primeiro? Vocês creem no profeta de Deus? Por toda parte? Vamos aqui em Campinas, nós cremos nesta mensagem. Nós cremos neste profeta. Dele não pode ver a minha mão, mas o Deus Todo-Poderoso que estava ali pode ver a minha mão, dizendo, eu creio, irmão Brana. Eu creio. Por toda parte vocês creem que isso é a verdade? Eu creio. É-me um tanto difícil pedir-lhes que subam aqui neste pequeno salão quente, e as pessoas de pé e crianças chorando e tal, tentando abreviar uma mensagem como esta, mas encerrareis agora e deixarei Deus testificar. Deus testifica. Se eu disse a verdade, que Deus enviou isto a vocês, não a mim, a vocês. Eu creio que esta mensagem foi enviada para mim, para minha alma, para o meu bem-estar. Aí está um homem sentado ali atrás agora, a quem um dos melhores médicos que há neste país disse, dias atrás, que ele tinha câncer no fígado, que estava morrendo, que não se recuperaria. Acontece que estou vendo o homem agora. Ele foi levado por um homem a Louisville, e um ótimo especialista, um médico aqui na cidade, que é amigo meu, que disse para fazer isso, levou-o até lá, e meu amigo médico me ligou, disse, o homem vai morrer, câncer de fígado. E o homem esteve agora em duas grandes instituições, e ambas o desenganaram. E amo o homem, ele se converteu em minha reunião, e ele estava esfregando as mãos, sua esposa estava esfregando as mãos e chorando. Oh, meu Deus, estava chorando, esfregando as mãos. Você sabe o valor quando você está doente. Como é bom ter saúde. Como é bom estar na igreja. Como é bom estar no culto. Como é bom estar louvando a Deus. Foi o esforço de todo o meu viver, todo o meu trabalho, toda a minha vida, desde jovem. Queria trabalho que dá para me estar nos cultos todo dia. Não tinha em Trindade, estava em Goiânia. Não tinha em Goiânia, estava em outro lugar. Mas nunca fiquei um dia em casa, ou se não pregando nas ruas. Louvado seja o nome de Jesus Cristo. Quero morrer na batalha. Oh, e às vezes passa aflições, dizendo, eu quero ficar aqui, posso passar essa noite, 10 noites de aflição, mas estarei lá nos cultos para louvar e glorificar a Jesus Cristo.
para honrá-lo. E eu estava sentado ao lado da minha cama aqui umas manhãs atrás, ia fazer.

deitado ao lado da minha cama aqui umas manhãs atrás. Ia fazer isso, sair antes do amanhecer. E enquanto estava sentado lá, aconteceu de olhar em frente de mim. E lá estava uma maçã muito verde, bichada, nodosa. Pensei, bem, onde está? E foi tão real, exatamente como vocês olham aqui. Estendi a mão e a vi se mover e vi, vieram cinco delas. Então uma grande maçã desceu do céu e comeu aquelas cinco maçãs nodosas. E o anjo do Senhor falou dentro da sala e disse, isto é sobre o seu irmão Halley. Eu disse, irmão Halley, fui até ele e disse, não se preocupe, o irmão teve quantas semanas esteve doente, irmão Halley? Ele disse, cinco semanas de aflição, né? Glória a Jesus. Eu disse, mas o tempo está chegando para o seu livramento. O meu também está chegando. Apenas continue testificando, crendo, não fracassa. Na hora da dor, da angústia, testifique, marracando. Deus gosta de fé corajosa, não de covardes, que passa coisinhas, morre firme na batalha, como soldado valente. Eu disse, mas o tempo está chegando para o seu livramento. Ele estava como está na foto aqui, eu acho que tinha uma foto lá dele, esquelético, né? E aqui está ele sentado no recinto esta noite, comendo, oh, comendo, cuidando dos seus negócios, louvando a Deus. Digamos, louvado seja o Senhor. Levante a mão, irmão Halley. Ali está ele, bem ali. Esse é o homem. Algumas semanas atrás estava lá de esquelético e agora está comendo normal. Vamos dizer, louvado seja Deus. Se o Senhor fez para o irmão Halley, o Senhor faz para mim também. O Senhor faz para qualquer um que crê também. Aleluia, nós cremos, Jesus. Louvado seja o seu nome. Nunca tinha ouvido falar de algum homem, um segundo, né? Eu disse, mas o tempo está chegando para o seu livramento, aleluia. Louvado seja o nome de Jesus Cristo. 154, 153. E o doutor, eu o vi sentado lá atrás. Lá estava um homem que ia morrer outro dia, digamos. Louvado seja o Senhor, amém. Ele é muito digno de todos os louvores. Obrigado, Senhor. Este é o ministro de Milton, o mesmo lugar onde, por visão, ele é digno de todo louvor. Dá todo louvor a ele. Nunca tinha ouvido falar de Milton na vida. E estava sentados aqui com o senhor White, outro que está sentados aqui. Eu estava na minha pequena igreja, muitos deles eram, nunca tinha ouvido falar, tive uma visão, ouvi um cordeiro clamando, Milton, Milton, eu não sabia onde ficava, fui, saí e o senhor White me disse onde ficava e fui até lá e eu não sabia o que fazer, comprei uma pequena caixa de sabão, ia pregar sobre ela na esquina da rua.

0: Põe a caixa de sabão aí. Vou pregar na rua. Ou quando quer pregar, pega uma caixa de sabão e sobe em cima. Louvado seja o nome de Jesus Cristo. Esse era o púlpito do profeta de Deus. Uma caixa de sabão. Saí, o senhor White me disse onde ficavas e eu fui até lá. E eu não sabia o que fazer. Comprei uma pequena caixa de sabão e ia pregar sobre ela na esquina da rua. O senhor me disse, suba até o monte. E capaz que ela levava o púlpito debaixo do braço, a caixa de sabão. E fui lá e havia uma grande igreja batista, sendo que eu pertencia à igreja batista. E eu disse, bem, tem alguém lá? Disse, não. Disse, surgiu um problema e não tem sido usada para nada. Eu disse, Senhor, se queres que eu entre naquela igreja, abre a porta. O homem veio um pouco tempo e abriu a porta para mim. Entrei e comecei a fazer um culto. Ainda assim, eu me perguntava, o senhor Halley foi ali logo na primeira noite e se converteu. Ele é pastor lá agora. Ele foi lá com a caixa de sabão lá e foi, senhor, se eu quer que eu entre na igreja, abre a porta. Então logo veio o homem com a chave e abriu a porta. Ele começou a pregar e o senhor Halley já se converteu. E era o pastor da igreja, aquele que curado de câncer terminal no fígado. Jesus Cristo é o mesmo ontem, hoje e eternamente. Então pensei, esse não é o Cordeiro. E dias depois alguém me disse que havia uma moça lá embaixo da colina, uma mocinha que tinha comprado um dos meus livros e estava lendo, e estava morrendo, estava de camas há 9 anos e 8 meses, e fui lá e orei por ela, ela é ela e sua mãe, e olhei, ouça isto, fui embora, saí, preguei meu revivamento. Você sabe que é George Carter. 2 ou 3 semanas depois voltei e fiz outro culto. Ela queria ser batizada, ela não tinha saído da cama. E fui para casa com o senhor White, sentados aqui para jantar. Depois que realizei um batismo, ela chorou o dia todo. E ela viu esta jovem Nali aqui. Ela podes estar aqui no recinto esta noite da Igreja Metodista em esqueci o nome do lugar aqui acima de Salém, aleijado do pé direitos e da mão esquerda, e artrite a tinha repuxado para cima. Ela foi curada instantaneamente por visão. Veja, não é o que eu faço, é o que ele me mostrou. Não posso fazer nada. O que ele me disse, só vou e digo e faço como ele me diz. Se fosse minha própria mãe deitada aqui morrendo, eu não poderia dizer nada até que ele me dissesse. Quantos entendem agora? Não sou eu, é Deus. Não posso fazer nada até que ele me diga. Pode ser minha mãe aqui, eu não posso fazer nada. É Deus, é o Todo-Poderoso. Oh Jesus, deixa nossa fé te tocar. E então foi o que o anjo do Senhor me disse quando se encontrou comigo lá em Grismil. Ele disse, você deve levar este dom aos povos do mundo e orará por reis e grandes homens. Olha isto. Eu disse, oh, não tem instrução, Senhor. Esse dom é para mim. Esse dom é para o mundo. Diga, esse dom é para mim. Tenha misericórdia, Senhor. Ele eras um homem, não apenas uma sombra. Ele eras um homem pesavas uns 90 quilos, tinha cabelo escuro até os ombros e estava com os braços cruzados assim. Disse: você nasceu com este propósito? E eu disse: Senhor, eles não creriam em mim, não têm instrução. Ele disse: como aconteceu com o profeta Moisés, e ele deu dois sinais para vindicar seu ministério. Assim lhe serão dados dois sinais. E disse: um deles você segurará as mãos da pessoa e você não falará, mas eu falarei através de você e lhe direi o que há de errado com o paciente. Quando o profeta segurava na mão da pessoa, não era o irmão Brano que falava, era o eterno Deus que falava na boca dele. Por isso que é a voz de Deus cumprindo o ministério do Filho do Homem. Oh, Jesus, você segurar a mão da pessoa e você não falará, mas eu falarei através de você e lhe direis o que há de errado com o paciente. A seguir, você fará como nosso mestre fez. Ele contará as coisas que fizeram na vida que tem impedido e tem causado, como nosso mestre fez. Bem, foi difícil me apresentar aqui diante dos meus amigos em Jeffersonville e mediações e fazer essa primeira afirmação. Oh, Deus! E Deus usava ele, falava. Mas quando a senhora Margie Margon, lá a primeira que chegou deitada lá, tão sem esperança, o câncer tinha consumido e começaram tratamento de raio-x e o médico disse que o câncer envolveu seus intestinos como a raiz ao redor de uma árvore envolveu. E lá estava ela deitada lá, e desci, segurei sua mão e a soltei, olhei para ela e o Espírito do Senhor desceu e lhe disse que ela viveria, e lá está ela. Essa é apenas uma entre milhares pessoas que vieram do hospício e tal. Ele prometeu, ele fará, ele é Deus. Fica de pé e diz: eu creio, Senhor, eu creio no dom do Senhor para esta era, eu creio. Isso foi para milhares e é para mim também, é para a noiva de Jesus. Enquanto não houver rápido, isso é para todos nós. Glorifica e exalte a Jesus, dá louvores, ele é digno de todo louvor. Aleluia.
1: Aleluia, louvado seja Deus, suas promessas ainda são verdadeiras. Diga: louvado seja o Senhor. Graças a Deus por mais essa porção da mensagem. Que Deus continue abençoando o nosso pastor Clamar Borges, mantendo a unção da mensagem sobre ele, abençoando cada vez mais seu ministério e sua família, também dando saúde, vida, força, vigor para a honra e glória do Senhor Jesus Cristo. Graças a Deus. E estiveram conosco pela internet aproximadamente 140 conexões, também a Igreja de Carmo de Minas. Deus os abençoe. E agora você despeça um do outro, diga: Deus te abençoe. Vai abençoado no nome do Senhor Jesus Cristo.